0: Elma, obrigado pela sintonia. A Marina Helena. Alô, Josiane, grande beijo pra você. Daqui a pouquinho tem mais alô.
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0: 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Ó, chegamos ao final de mais um bloco, mas não sai daí não, porque daqui a pouquinho a gente tá de volta com mais notícias e entretenimento pra você, tá?
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8: 94.
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0: Maravilha, quinta-feira sensacional. Vamos lá, começando nesta quinta-feira, dia 25 de junho. Mais um Babados e Fofocas.
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0: Tá na Liberdade? Tá bom demais. Já estamos de volta. Obrigado pelo carinho, obrigado pela sintonia.
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0: Do meu lado, ela, Gi, já preparando aqui a dica do dia de hoje, né, Gi?
13: Isso mesmo, Fernando. Hoje eu vou trazer uma diquinha pra tirar aquela baba, aquele visgo que fica no quiabo. O que que acontece? Olha, até engasguei aqui, falei de forma de baba, de visgo. O que acontece, gente? Às vezes a pessoa até gosta do quiabo, mas não faz ele. Não come por causa da baba, porque acha nojento, não gosta daquela baba.
0: Verdade.
13: Quando come um quiabo sequinho, sem aquela baba, a pessoa diferente. Gosta. Então eu vou trazer um truquezinho sensacional pra gente acabar com esse visgo, com essa baba do quiabo.
0: É, eu gosto de quiabo, adoro um quiabo, até babento eu como o quiabo, mas eu sei que tem gente que odeia, porque dá aquele gosto esquisito na garganta.
13: De quiabo, uma vez eu experimentei um que era sequinho e eu gostei, entendeu?
0: É, frito,
13: então agora,
0: né?
13: agora eu descobri essa dica, então agora eu posso fazer quiabo na minha casa.
0: É igual giló, você gosta de giló?
13: Giló não, porque ele é amargo.
0: Mas você já comeu giló frito acompanhado de um vinho, de uma cerveja?
13: Não faço questão, ele é amargo.
0: Aí você vai ver como é bom. Não, é bom, diminui o amargo dele.
13: Tá.
0: Frito,
13: um
0: frito. O quiabo frito, o giló frito, eu como. O frito, o cozido não tem como, é muito amargo. Então vamos lá, manda pra gente, Gi, a primeira fofoca de hoje.
13: E bora de fofoquinha, que eu sei que é a hora desse programa que vocês mais esperam. Eu falo isso, repito todos os dias, mas é a verdade, fica todo mundo esperando as fofoquinhas, né? E tô aqui no R7 Entretenimento, né? É, na aba da Fabiola. E olha, quem é essa? A aparência de Joelma vira alvo de críticas após entrevista repercutir. Gente, a Joelma, ela voltou a ser assunto aí nas redes sociais, mas dessa vez não foi por causa de uma música, de uma apresentação, né? Enfim, a cantora, ela concedeu uma entrevista pro portal de notícias da Bahia e acabou chamando a atenção dos internautas por conta da sua aparência. É isso mesmo, gente. Como já era de se esperar, né? Os comentários, eles se dividiram. Enquanto ali, alguns usuários fizeram críticas, né? E comparações nada gentis, outros saíram em defesa da artista. Olha, não é a idade, é procedimento que não deu certo, escreveu uma internauta, né? Quem é essa? Questionou outra. Houve ainda quem comparasse a cantora cantora a personagens conhecidos da cultura popular. Ela tá a cara da Juju do Pix, né? Comentou uma terceira. Tá igual o Fofão, disparou mais uma pessoa. Mas nem todo mundo embarcou aí nas críticas, né? Muitos fãs e seguidores lembraram, né, que a Joelma tem 52 anos, enfrentou problemas sérios de saúde nos últimos anos. Olha, calma, gente, um minuto. As pessoas estão descobrindo que o ser humano envelhece, né? Isso, uma internauta. Outra disso, olha, a idade chega, gente, e vai chegar pra vocês também. Alguns também fizeram questão de recordar as sequelas que foram deixadas também pelo coronavírus na cantora. Pra quem não sabe, a Covid-19 deixou muitas sequelas na Joelma. Ela é muito guerreira, né? Mas que gente chata, né? Parece que nem envelhecer as pessoas podem mais, disse outra pessoa. Eu, assim, percebo, né, vendo a foto, que ela está com o rosto mais inchado, né? Talvez porque está com um peso maior. A gente vê os traços do envelhecimento e talvez tenha algo ali acentuado por conta de procedimento estético. E com certeza a sequela da Covid, isso aí é claro, né? Porque quantas vezes a cantora já pegou? Mas é o que eu sempre falo. Se cada um cuidasse da tua vida, todo mundo ia ser muito mais feliz nesse mundo, né?
0: Maravilha, daqui a pouquinho tem mais pra você. Vamos lá, o programa segue.

0: hoje é quinta-feira, sensacional. Quero mandar aqui um beijo pra minha amiga Cíntia, que tá na sintonia da nossa programação. Meu amigo Fábio também, obrigado pelo carinho. Gi, daqui a pouquinho a dica do dia de hoje, né?
1: Truquezinho sensacional pra tirar a baba do quiabo.
0: Baba do quiabo, minha senhora. Pra você que é dono de restaurante, né? Pra você que adora um quiabo, mas não tá acertando tirar a baba do quiabo. Hoje você vai aprender. Vamos lá, o programa segue.

0: Essa é a Liberdade FM, tá na Liberdade, tá bom demais, só música boa. Prazer estar aqui na sintonia junto com vocês em 104.9. Vamos aproveitar junto cada momento desse dia. Simbora!
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0: boa. Esse é o Balados e Fofocas e muita música boa pra você na sua quinta-feira. Manda mais fofoquinha, Gi.
1: Continua aqui no R7, a Kefra reage após o Lucas Rangel dizer que ela foi a pior pessoa com quem ele já trabalhou. A influenciadora, né? Kefra, ela respondeu agora na última terça a repercussão de uma declaração de Lucas Rangel sobre bastidores de trabalhos com criadores de conteúdo. Em entrevista recente, o influenciador afirmou que ela teria sido a pior pessoa com quem ele já trabalhou. Fala óbvio, né, gente? Que viralizou nas redes sociais e rapidamente virou assunto entre os fãs dos dois. A resposta da Kefra veio com um vídeo público em colaboração com outro influenciador. Na gravação, ela reage com surpresa ao ser informada sobre a fala e diz que não estava acompanhando a entrevista em que o comentário foi feito. Deixa eu ver quem mais fala. A Kefra também afirma que não tem uma relação próxima com Lucas Rangel, embora reconheça que os dois já tenham se cruzado em contextos profissionais ao longo da carreira. A declaração da Rangel foi foi feita ao comentar experiências de bastidores durante participação em um podcast. Sem entrar em detalhes específicos sobre episódios, ele citou a Kefra ao relatar situações que, segundo ele, foram marcadas por dificuldades durante gravações em conjunto. A repercussão do caso, né? Acabou reunindo novamente dois nomes que fizeram parte dos momentos importantes da internet brasileira em fases diferentes. A Kefra foi um dos primeiros grandes fenômenos do YouTube no país, né? Com o canal 5, né? Minutos, e ajudou a consolidar a transição ali dos criadores digitais para espaços como televisão, cinema, publicidade, né? Mesmo partindo de uma fala pontual sobre experiências profissionais, o episódio ganhou força nas redes por reunir dois grandes nomes, digamos assim, né?
0: Daqui a pouquinho tem mais uma pra você, hein?
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0: Essa é a Liberdade FM. Pois é, chegamos ao fim de mais um bloco musical, mas espera aí, daqui a pouquinho, depois do intervalo, tem muito mais.
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7: 9:21.
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0: vamos lá, seguindo com o nosso programão.
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0: Uma quinta-feira sensacional pra você, vamos de mais informações.
2: E o Neymar, né, usa então aí um item de R$7.000 com homenagem aos filhos em estreia da Copa do Mundo, né? As próximas partidas da seleção brasileira na Copa do Mundo poderão marcar, né, não apenas o retorno do Neymar aí, estão marcando, né, não apenas o retorno do Neymar aos gramados, mas também a estreia de um acessório bastante especial criado exclusivamente pro jogador aí, esses jogos, né, que estão acontecendo. O craque, ele recebeu duas caneleiras personalizadas avaliadas em mais de R$7.000, desenvolvidas pelo artista plástico paulista Thiago Rosignoli, né? As peças, elas foram produzidas especialmente pro torneio e trazem elementos ligados à trajetória pessoal do camisa 10, né? Família, fé, referências à seleção brasileira aparecem também entre os principais destaques do projeto. Entre os detalhes que chamaram a atenção estão os nomes, né, dos quatro filhos do jogador estampados nas peças: o Davi Luca, Mavi, Helena, a Mel Biancardi, né? Além disso, as caneleiras também exibem a frase 100% Jesus, já associada à identidade pessoal do atleta, além, né, do tradicional logo NJR Neymar Júnior. Segundo o artista responsável pela criação, a proposta foi desenvolver algo conectado a um momento especial da carreira e da vida pessoal do jogador. Rosignoli revelou que foram produzidas duas versões do acessório, uma predominantemente amarela e a outra branca, ambas com detalhes dourados, né? Os modelos, eles foram inspirados na bandeira brasileira e recebe ali intervenções no estilo grafite, né? Que é uma marca registrada aí do artista. A versão branca vai ser utilizada com o uniforme azul, né? E enquanto a versão amarela acompanha o tradicional uniforme canarinho.
0: Boa, já tem mais pra você, não sai daí não, hein? Vamos lá, a música continua.
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0: Fofocas na sua quinta-feira. Coisa boa, muita música incrível. Você pode pedir a tua também. Gira, daqui a pouquinho tem a dica do dia, não tem?
1: Isso mesmo, um truquezinho sensacional pra tirar aquele visgo, aquela baba que fica no quiabo.
0: Boa, já já.

Tá na liberdade, tá bom demais. Prazer enorme estar em sua companhia sempre. Espero que você também esteja gostando, né? Eu tô adorando a sua companhia, espero que você esteja gostando da minha. Vamos lá. A música não pode parar, simbora.

0: aí, mandou o seu alôzinho pra nossa programação. Que bom, porque agora a gente vai registrar as participações aí. Meu amigo Ricardo tá na sintonia também, o Guilherme. Alô, Graziele, a Dayana, ambas no trabalho acompanhando o nosso programa. O Leonardo Félix, obrigado pelo carinho. A Conceição também, Ana Lúcia, a Juliana Morgado, obrigado pelo carinho, obrigado pela sintonia. Pera, vamos faturar rapidinho, mas a gente já volta.
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4: 9:54.
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0: 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Segura aí, galera, porque a música não para. Bora continuar curtindo juntos aqui na Liberdade, aquela que você gosta. Simbora.
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dia maravilhoso e que dia sensacional, porque você tá aí acompanhando a nossa programação. Nosso muito obrigado pela sua audiência. É muito bom saber que tem assim, ó, um monte de gente ouvindo a gente por toda a cidade. Obrigado pelo carinho, muito obrigado pela sua sintonia. Vamos nessa, a música não para.

0: Maria Chaquita, amiga.
1: Música boa pra você aqui na Liberdade FM. Liberdade FM, tá na Liberdade, tá bom demais. Aumenta o volume aí, 104.9. Aqui só tem música boa pra você. Vamos lá.
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0: Mais músicas e mais informações. Coisa boa saber que você tá acompanhando a gente. É hora de registrar as participações. Então vamos lá. Deixa eu ver quem tá comigo aqui. O Antônio Rodrigues, a Jaqueline também, a Patrícia, o Davi, obrigado pelo carinho, Alice. Alô, Adriana Campos, aquele abraço. E o Célio Medeiros também tá pedindo um modão aqui, a gente vai tocar, tá bom? Daqui a pouquinho tem mais alôs. Tá na liberdade? Tá bom demais. Obrigado pela sua audiência. Encerrando mais um bloco musical por aqui, a gente vai pro rápido intervalo. A gente volta com muito mais informação e novidades pra você. Inclusive, tem recadinhos super especiais dos nossos patrocinadores pra você, ó. Ouve aí.
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7: 10:10.
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2: 10h22.
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2: 10h41.
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2: 11:01.
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Deus. Boa noite, querido ouvinte. Que bom ter você aqui comigo, de novo, nesse nosso encontro especial. Um encontro de almas, de corações, nesse refúgio de serenidade que é o Songs by Night. Eu sou Jorge Ventura e a cada melodia que embala a noite, a cada palavra que nos conecta, eu te convido a desacelerar, a respirar fundo, a se permitir sentir a vida em sua plenitude. Este é o seu oásis particular, um espaço onde a agitação do mundo lá fora se dissolve e a calma nos abraça com a suavidade de um aconchego. Aqui, no Songs by Night, a música não apenas toca, ela acaricia a alma, nos lembra do amor que move o mundo, da esperança que nos impulsiona e da beleza singela de cada instante. É a sua companhia fiel, um amigo que te estende a mão nas horas de reflexão, nas noites de introspecção, oferecendo paz e tranquilidade. Nesta nossa primeira parte do programa, vamos juntos tecer essa colcha de retalhos de afeto e boas energias. Vamos compartilhar histórias reais que tocam fundo, recados repletos de emoção que nos fazem sentir mais próximos, e a delicadeza da poesia que nos convida a ver a vida com outros olhos, com mais sensibilidade. É um convite sincero para celebrar a vida em todas as suas formas, para sentir a conexão humana que nos une, para renovar a nossa fé e fortalecer o nosso otimismo, sempre com o coração aberto. E falando em celebração, é impossível não sentir o clima vibrante que toma conta do nosso país, não é mesmo? A alegria contagiante da festa de São João, com suas fogueiras crepitantes, suas danças animadas e a união calorosa das pessoas, nos lembra da importância de valorizar as nossas tradições e a riqueza inesgotável do nosso folclore. É um momento de pura magia, de renovação da esperança, de

nos aqueça o coração e nos traga mais luz. E para começarmos essa jornada musical com o pé direito, com uma canção que é um verdadeiro abraço, uma daquelas que ficam marcadas para sempre na nossa memória e tocam fundo na alma. Uma melodia que nos faz reviver sentimentos, acreditar no poder transformador do amor e que tem um lugar especial no coração de muita gente. Prepare-se para sentir.

noite, amigos e amigas que nos acompanham aqui no Songs by Night, na primeira parte do nosso encontro. É sempre um prazer e uma honra ter você com a gente, sentindo essa conexão que acalma a alma. E nesse clima de paz que nos envolve, vamos ouvir a palavra que conforta, que nos traz serenidade. O salmo que nos acompanha neste momento nos diz:

Tenho sempre o Senhor diante de mim. Com Ele à minha direita, não serei abalado. Por isso o meu coração está alegre e o meu espírito exulta. O meu corpo também repousará seguro, porque Tu não me abandonarás na sepultura, nem permitirás que o Teu Santo sofra decomposição. Tu me farás conhecer a vereda da vida, a alegria plena da Tua presença, eterno prazer à Tua direita. Que a fé e a esperança continuem a nos guiar, nos trazendo essa tranquilidade que tanto buscamos. Para abraçar a alma, o Songs by Night segue, com mais uma canção que fala diretamente ao seu coração.

noite, meu amigo, minha amiga. Que bom ter você aqui com a gente, nesse espaço de carinho e afeto que é o Songs by Night. É sempre uma alegria imensa poder compartilhar esses momentos, essas melodias que tocam a alma e nos lembram da beleza que existe em cada história, em cada coração que nos ouve. A vida, com suas idas e vindas, nos ensina muito, não é mesmo? E aqui, juntos, a gente aprende a enxergar a poesia nos pequenos detalhes, a força nos desafios e a leveza nas pausas que a gente se permite. É um privilégio ser seu companheiro nessa jornada, acolhendo sentimentos, trocando energias e construindo essa ponte invisível, mas tão real, que nos une. A gente sabe que nem sempre é fácil, mas sempre vale a pena buscar o otimismo, o amor, a celebração da vida em cada instante. Essa é a nossa missão, nossa entrega, para você que faz desse programa um porto seguro, um oásis de serenidade. A gente vive de histórias, de recados cheios de emoção, de uma fé que nos move e da delicadeza da poesia que nos abraça. É isso que nos conecta, que nos faz seguir em frente, juntos. Em instantes, a gente volta com mais canções, mais reflexões e com a certeza de que a vida é um presente que merece ser vivido com toda a intensidade e sensibilidade que a gente tem. Não saia daí, viu? É só um respiro rapidinho. E já já estamos de volta para a próxima parte do nosso encontro. Fique por perto, que a noite é longa e tem muito mais afeto para a gente compartilhar.

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1: 11:25.
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Boa noite, meu querido, minha querida. Que bom ter você de volta, acompanhando Sons by Night. Estamos de volta para esta segunda parte do nosso encontro, onde cada canção é um pedacinho da alma que a gente compartilha. Eu sou Jorge Ventura, e é um privilégio ser seu companheiro nessa jornada de afeto, nessa busca por conexão e serenidade. A vida, muitas vezes, nos presenteia com momentos de silêncio, de introspecção. E nesses instantes, a gente sente, a gente reflete. É como se a melodia da noite nos convidasse a olhar para dentro, a abraçar cada sentimento, cada pensamento que surge. E a música? Ah, a música é esse abraço que nos acolhe, que nos lembra que, mesmo nas pausas, existe beleza. Existe uma canção esperando para ser ouvida. E falando em canções que tocam fundo, que nos fazem sentir, a próxima é um clássico que fala sobre esses momentos, sobre a beleza e a profundidade de se estar consigo mesmo. Prepare o coração para Air Supply, com a emocionante Lonely is the Night, lançada em 1993. Uma verdadeira joia para esta noite.

Boa noite, meus queridos amigos e amigas que nos acompanham aqui no Sons by Night. Que alegria ter sua companhia, sua alma conectada à nossa, nesta nossa jornada de afeto. E como prometido, nesta segunda parte do programa, é hora de abrir nosso WhatsApp do coração. Aquele cantinho especial onde suas palavras, seus sentimentos encontram eco e carinho. Recebemos uma mensagem linda, uma poesia que tocou profundamente e quero compartilhar com vocês. Ouçam com o coração aberto, como sempre fazemos por aqui. Ela diz assim: às vezes a vida nos mostra um lado que não queremos ver. Uma estrada escura, um passo incerto, sem saber para onde ir. Mas é no silêncio da noite, no abraço da melodia, que a esperança renasce e a gente volta a sorrir. Coração cansado, alma em desalento, busca a luz.

e que a beleza da vida está em nunca deixar de amar. Que lindo, não é mesmo? Traz uma verdade tão profunda. A vida, meus amigos, é essa dança entre a sombra e a luz. E muitas vezes é na escuridão que a gente encontra a força para acender nossa própria estrela. É nas pausas, nas reflexões, que a gente se reconecta com a essência do que realmente importa. E essa essência é o amor, em todas as suas formas. O amor que nos move, que nos cura, que nos faz seguir adiante, mesmo quando o passo parece incerto. Muito obrigado a você que nos enviou essa pérola. Sua sensibilidade ilumina nossa noite e inspira a todos nós. E é com essa inspiração, com essa certeza de que o amor é a maior força do universo, que vamos seguir. A próxima melodia que chega agora, chega para abraçar a sua alma, para te lembrar que você nunca está sozinho. É uma canção que fala sobre a resiliência do coração, sobre a capacidade de recomeçar e de encontrar a beleza em cada novo amanhecer. Sinta essa melodia, deixe ela tocar fundo e permita que o amor te guie.

Boa noite, meu amigo, minha amiga. Que bom ter você aqui pertinho, sentindo essa energia boa que o Songs by Night espalha. É um privilégio, sabe, dividir esses instantes de calma, de emoção, de poesia que só a noite nos revela. E meu carinho vai também para todos vocês que seguem trabalhando firme por aí, zelando pela nossa tranquilidade, iluminando cada canto com seu esforço. Vocês são a força que a gente admira. Em instantes, a gente segue nossa conversa, com mais histórias que tocam o coração e melodias que abraçam a alma. Não saia daí, porque na próxima parte temos mais carinho esperando por você. Um pequeno intervalo e já voltamos.

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2: 11:46.
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Boa noite, meu querido ouvinte, minha querida ouvinte. Estamos de volta no Songs by Night. E que bom ter você aqui comigo de novo nessa nossa jornada de afeto. Essa é a nossa terceira parte, um espaço que a gente constrói junto com carinho e muita emoção. Sabe, às vezes a vida nos traz desafios. E é nessas horas que a gente precisa de um abraço, de uma canção que fale direto ao coração. E é exatamente isso que a gente busca aqui, neste nosso refúgio. Quero que você sinta que estou aqui, pertinho, ouvindo cada suspiro seu. A música tem esse poder, né? De nos conectar, de nos fazer sentir que não estamos sozinhos. E a próxima canção que chega agora é um convite para essa jornada de sentimentos, de redescoberta. Prepare seu coração, porque Tommy Profit, Flurry e Melen G trazem pra gente In The End, Melen G Remix, uma melodia que abraça a alma.

Boa noite, meu amigo, minha amiga. Que delícia ter a sua companhia, essa conexão especial que a gente constrói por aqui. A nossa noite segue suave, embalada por melodias que tocam a alma. E a gente já está mergulhando na terceira parte do nosso Songs by Night. E nessa jornada de afeto, eu te convido a pensar num autocuidado que vai além do que a gente imagina. Sabe, em um mundo que não para, com tanta informação, tanto barulho, às vezes a gente se perde um pouco de nós mesmos. Que tal, por alguns instantes, a gente dar uma pausa consciente? Desligar um pouco do excesso, fechar os olhos e simplesmente respirar. Relembrar o valor de estar presente, de sentir o vento, de observar uma estrela, de ouvir o silêncio. É um convite para reduzir essa fadiga mental, essa sobrecarga que nos tira do aqui e agora. Para que a gente possa se reconectar com o que realmente importa, com a essência da vida, com a beleza dos pequenos detalhes. Porque é nesses momentos de pausa que a gente se encontra, que a gente recarrega a energia e percebe o quanto somos capazes de amar e de celebrar a vida. Deixa a música te abraçar enquanto você se permite esse instante só seu, de pura presença. Vamos seguir com mais emoção, com mais uma canção que é puro carrinho pro coração. Vem comigo, que a melodia já está te esperando.

Boa noite, meu querido, minha querida. Que bom ter você aqui pertinho, me deixando entrar um pouquinho na sua alma neste nosso encontro tão especial. Sabe, cada momento que compartilhamos é único, é um presente e eu sinto isso no coração. Já estamos caminhando para o fim desta terceira parte do nosso Sons by Night, mas não se preocupe, a gente só vai dar uma pausa rapidinha, um fôlego para as emoções. A próxima parte, ah, essa está mais que demais. Prepare o coração para o que vem por aí. Fica comigo, não sai daí, porque a sua companhia é o que faz este programa ser tão completo. A gente volta já já, com mais carinho e mais canções que abraçam.

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3: Meia-noite e nove minutos.
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Boa noite, meu querido ouvinte, minha querida ouvinte. Que bom ter você de volta, aqui no Sons by Night, comigo, Jorge Ventura. É um prazer imenso sentir a sua companhia nessa nossa quarta parte, um espaço de afeto, de conexão, que a gente constrói junto, palavra por palavra, canção por canção. É um oásis de serenidade, onde cada história ecoa e cada sentimento é acolhido, sem julgamentos. Eu sei que a vida às vezes nos desafia, mas sempre há beleza a ser encontrada, até nas nossas dores mais profundas. E é para abraçar a sua alma, para te lembrar do otimismo e da força do amor, que preparamos essa parte do programa. Está mais que demais, pode ter certeza. Para começar, com uma entrega vocal que dispensa comentários, uma canção que é um verdadeiro hino de paixão e determinação. Prepare o coração para Jennifer Holiday. Vem aí, And I Am Telling You I'm Not Going.

noite, meus queridos amigos e amigas que me acompanham aqui no Sons by Night. É com um carinho imenso que a gente segue juntos nessa nossa jornada de afeto, sabe? Chegamos agora na nossa quarta parte do programa e o coração aqui do outro lado do rádio está vibrando com a energia de vocês. É tão lindo ver como a vida nos conecta, né? Recebemos tantas mensagens, tantas histórias que chegam aqui, umas cheias de saudade, outras transbordando paixão. Como aquela que veio agora há pouco de uma ouvinte querida, se declarando pro amor da sua vida, dizendo que cada canção que toca aqui é um pedacinho da história deles. Ah, o amor é mesmo uma coisa linda de se viver, de se sentir, de se compartilhar. Ele nos faz enxergar a beleza até nos pequenos detalhes, nas dores que viram força, nos abraços que curam. Neste espaço, a gente não só escuta música, a gente abraça a alma, a gente se permite sentir. É um oásis de serenidade, um cantinho pra gente respirar fundo, pra refletir sobre o que realmente importa. E eu, Jorge Ventura, estou aqui, com vocês, como um amigo, um confidente, pra gente navegar juntos por essas emoções. Daqui a pouquinho, teremos uma canção que é puro abraço, um convite à reflexão, à celebração da vida

do otimismo. E eu quero dedicar essa próxima melodia a cada um de vocês que está comigo. A você que se declarou, a você que está com saudade, a você que encontrou a paz nessa melodia noturna. Que a música abrace a sua alma.

noite, meu amigo, minha amiga. Que alegria ter você aqui, pertinho, nessa nossa sintonia de alma. É o Jorge Ventura, com um abraço quente para cada um que nos escuta. E chegamos agora ao finalzinho dessa quarta parte do Songs by Night. Sabe, é um privilégio compartilhar esses momentos, essas histórias, essas canções que tocam o coração e nos fazem sentir mais humanos. Quem aí está gostando da nossa viagem, hein? Porque a gente se entrega de verdade para levar carinho, para acender a esperança, para celebrar a vida em cada nota, em cada palavra. A gente busca essa conexão bonita, sabe? De alma para alma. E é justamente por isso que eu quero te convidar a não sair daí. Vamos para um pequeno intervalo. Sim, mas eu já volto. Não demora, prometo. Fique conosco que o Songs by Night continua. Com mais afeto, mais poesia, mais amor para você. Até já.

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Boa noite, queridos amigos do Songs by Night. Que bom ter você de volta. Que bom ter você aqui comigo nessa nossa quinta parte. Eu sou Jorge Ventura e é sempre um privilégio, uma alegria ter sua companhia, sua alma conectada à nossa aqui na rádio. Sabe, a vida é uma dança de sentimentos, de encontros e desencontros. E é nesse espaço que a gente busca um aconchego, um afago para o coração. Cada história, cada recado que chega, me mostra o quanto somos parecidos em nossos anseios, em nossa busca por amor, por um abraço, por um porto seguro. E é justamente sobre essa busca, essa vontade de ter alguém por perto, que a próxima canção fala. Prepare o coração, sinta a emoção que está por vir, porque para abraçar sua alma, chega agora Shawn Mendes com Use Some.

Boa noite, queridos amigos e amigas que me acompanham aqui no Songs by Night. Que bom ter você. Que bom ter essa nossa conexão especial que se forma no ar, não é mesmo? Nessa nossa quinta parte do programa, eu queria te convidar a um pequeno mergulho. Um mergulho na memória, talvez, ou quem sabe na esperança. Sabe, eu estava pensando outro dia sobre como a vida nos apresenta tantos caminhos, tantas escolhas. E às vezes a gente se sente um pouco perdido, buscando um farol, uma estrela guia. Mas o mais bonito é quando a gente percebe que esse farol muitas vezes não está lá fora, no horizonte distante. Ele está aqui dentro, na nossa capacidade de amar, de sonhar, de acreditar. Lembro-me de uma história de alguém que, em meio a tantas incertezas, encontrou a força para seguir em frente, olhando para o céu estrelado. Não era sobre encontrar respostas prontas, mas sobre sentir a imensidão do universo e, dentro dela, a pequenez e a grandiosidade da própria existência. Era sobre a sensação de que, mesmo sozinho, nunca estamos realmente sós, porque somos parte de algo maior, conectados por fios invisíveis de afeto e de sonhos. E é essa conexão, esse fio que nos une, que eu sinto que pulsa aqui, entre nós. É a certeza de que, não importa o que aconteça, sempre haverá um canto, uma melodia, uma palavra que nos abraça e nos lembra que a esperança é uma canção que nunca se cala, que a vida é um presente e cada momento uma oportunidade para amar e ser amado. Essa é a beleza, a magia, de encontrar a luz, mesmo nas noites mais escuras. E é com essa luz no coração que eu te convido agora a fechar os olhos por um instante e deixar que a próxima melodia te leve, te envolva, te inspire. Ela chega para abraçar a sua alma com todo carinho.

noite, meu querido ouvinte. Que alegria ter você aqui, nessa nossa jornada de afeto, de conexão, de alma com alma. Chegamos ao fim de mais uma parte especial do nosso Songs by Night. É sempre um privilégio compartilhar esses momentos de paz, de reflexão, de música que abraça o coração. Seja você que nos escuta pertinho, seja de longe, em qualquer canto, a sua presença é o que dá sentido a tudo isso. E eu te sinto aqui, pertinho. Daqui a pouquinho, a gente volta com mais histórias, mais emoções e mais canções para embalar a sua noite. Não saia daí, viu? É só um instante e já estamos de volta para a nossa próxima parte. Sinta o meu abraço. Até já.

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2: Meia-noite e 51 minutos.
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Boa noite, meus queridos amigos do coração. Que alegria estar de volta com vocês, nesta que já é a nossa sexta parte do Songs by Night. Por aqui, a gente segue tecendo essa nossa colcha de retalhos de carinho, não é mesmo? Cada canção, cada história que chega até nós é um fio que nos une, nos faz sentir um pouco mais próximos, mais humanos. Porque a vida, meus amigos, é feita desses encontros, dessas melodias que embalam a alma e nos lembram que o amor, a esperança, a beleza estão em todo lugar, só esperando um olhar mais atento para serem percebidos. E falando em histórias, logo mais na próxima parte eu tenho um conto noturno daqueles de aquecer o coração para embalar seus sonhos. Mas agora, para a gente seguir nessa viagem de afeto, prepare-se para um abraço musical que vem direto do coração. Com a doçura e a energia que só o amor tem, vamos de Yahoo e a inesquecível Mordida de Amor. Sinta cada nota, cada palavra. É para você, com todo

Boa noite, meu querido ouvinte, minha querida ouvinte. Que bom ter você aqui com a gente. Nesta sexta parte do Songs by Night, nosso refúgio de serenidade, a gente continua essa viagem linda, abraçando a alma, né? É um prazer, como sempre, ser o Jorge Ventura, seu amigo aqui na noite, e compartilhar esses momentos tão especiais. Sabe, muitas vezes a gente busca respostas lá fora, em grandes eventos, em frases de efeito. Mas a verdade é que as maiores belezas, as maiores verdades, moram aqui dentro, no silêncio do nosso coração. É na pausa, no respiro, que a gente encontra a melodia da vida. É no olhar atento para o que é simples, para o carinho de um gesto, para a lembrança de um abraço, que a gente redescobre a força do amor. Não importa o que você esteja sentindo agora, se é alegria, se é uma saudade que aperta, se é um sonho que te impulsiona, deixe que essa sensação te guie. Permita-se sentir, permita-se ser. Aqui, no Songs by Night, a gente celebra a vida em todas as suas nuances. E eu, Jorge Ventura, estou aqui para te lembrar que você é único, especial e que a sua história importa. Guarde essa mensagem no peito com carinho. Que a próxima melodia te abrace ainda mais forte, aquecendo a sua noite. Fica com

ter você aqui nessa nossa sexta parte do Sons by Night. Espero de verdade que cada melodia, cada história, cada palavra que compartilhamos esteja tocando o seu coração. É um carinho imenso poder te acompanhar nessa jornada de afeto. Para você que já está se preparando para descansar, que vai dormir com a gente por perto, uma boa noite de paz, de sonhos leves. A gente segue pro nosso intervalo agora, mas não se afasta não, tá? Daqui a pouquinho, Jorge Ventura está de volta com mais emoção e canções para abraçar a sua alma.

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Boa noite, meus queridos amigos. Que bom ter você de volta para essa nossa sétima parte do Songs by Night. Eu sou Jorge Ventura e é sempre uma alegria imensa saber que você está aí.

Daqui a pouquinho, no meio dessa parte que se inicia, eu trago aqueles recadinhos cheios de emoção que chegam pra gente, sabe? Aquelas palavras que aquecem o coração e nos conectam de um jeito tão especial. Mas agora, pra embalar a sua alma, pra te abraçar com melodia e sentimento, prepare-se pra mais uma canção que é puro aconchego. Deixe-se levar por essa melodia, por essa voz que canta o amor, que expressa a verdade do sentir. Ela vem para tocar fundo, para fazer você suspirar e sonhar.

Boa noite, meus queridos amigos e amigas do Songs by Night. Que alegria ter vocês por aqui, nesta que é a sétima parte do nosso programa. É um prazer imenso, como sempre, estar com você, que me ouve aí do outro lado. Sabe, é impressionante como a gente se conecta através da música, através dessas histórias que chegam até nós, desses sentimentos que compartilhamos. O coração humano, o coração humano, ele é um universo à parte, não é? Cheio de desejos, de saudades, de amores que brotam e florescem. Às vezes as palavras faltam, mas a gente sente. A gente sente a força de um eu te amo não dito, ou a doçura de um olhar que diz tudo. E é lindo, meus amigos. É lindo demais ver o amor acontecer, se manifestar. Seja num gesto simples, num carinho que acalma a alma. Aqui, no Songs by Night, a gente celebra isso, celebra a vida, celebra o amor em todas as suas formas. E para aquecer ainda mais a nossa alma, eu tenho uma canção especial. Ela vem agora, cheia de sentimento. Um abraço musical que ofereço a cada um de vocês que está comigo nesta jornada. Que ela encontre seu coração e leve um pouco mais de paz e otimismo. Fique com a gente.

noite, meu querido ouvinte, minha querida ouvinte. Que alegria ter você aqui, pertinho, nesse nosso Songs by Night. É um refúgio, não é? Um cantinho pra gente acalmar a alma, pra gente sentir que não está sozinho. Eu, Jorge Venturi, adoro pensar que, através dessas ondas, a gente consegue abraçar, trocar carinho e dividir um pouco de otimismo, de amor, de celebração da vida. Cada história, cada recado, cada poesia que chega até nós, tudo isso constrói essa jornada de afeto que é o nosso programa. Quem está aí na sintonia me diz, está gostando? Tenho certeza que sim. E essa energia boa que a gente sente, esse laço que se forma, é o que me move. Agora, a gente vai dar uma pequena pausa, um respiro. Mas eu volto já já, com mais canções que tocam o coração e novas reflexões para essa nossa noite. Não saia daí, viu? A gente se encontra logo mais.

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1: 1:33.
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Estamos de volta. Boa noite para você que nos acompanha aqui na oitava parte do Songs by Night. Que alegria ter sua companhia, sua presença, aquecendo a nossa noite. E a gente sabe que às vezes o coração aperta, a gente se sente um pouco mais sozinho, um pouco mais incerto, não é? Mas olha, lembra daquele antigo provérbio que diz: a esperança é a última que morre. E eu te digo, meu amigo, minha amiga, a esperança é uma chama que precisa ser alimentada, mesmo quando o vento tenta apagar. Para você que talvez esteja com o coração um pouco mais aflito agora, eu te abraço com todo o carinho e te digo do fundo da alma: está tudo bem. Respire fundo, confie e saiba que você não está só. A vida é um presente e a gente segue em frente, um passo de cada vez. E para nos guiar nessa jornada, nessa busca por dias mais claros, por ventos de mudança, prepare-se para sentir a força de uma canção que marcou gerações. Vem aí, Scorpions, com Wind of Change.

noite de paz e carinho para você que nos acompanha aqui na Songs by Night. Que bom ter a sua companhia, a sua escuta atenta, o seu coração aberto. Chegamos juntos a esta oitava parte do nosso programa. E cada momento é pensado para abraçar a sua alma, para que você sinta que não está só. Sabe, a vida, por vezes, nos apresenta desafios que parecem gigantes, mas é justamente nesses instantes que a gente descobre a força que mora dentro da gente, a resiliência que Deus plantou em cada um de nós. Acreditar que a luz sempre vem depois da escuridão, que o amor é a resposta para tantas perguntas, é um bálsamo para o espírito. Que a fé em algo maior nos guie, nos conforte, nos inspire a seguir em frente, cultivando a esperança e a gratidão. Permita-se sentir, permita-se sonhar, permita-se amar. E que a música seja esse abraço invisível que te acalenta. Fica comigo, Jorge Ventura, seu amigo de todas as horas, nessa jornada de afeto. E agora, vamos deixar que a próxima canção fale por si, tocando fundo no seu coração.

noite, meus queridos ouvintes do Songs by Night. Chegamos ao final de mais uma parte especial aqui com vocês, a oitava parte do nosso encontro. É sempre uma alegria imensa ter sua companhia, sua alma conectada à nossa melodia, às nossas histórias. Cada mensagem, cada pensamento compartilhado torna esse encontro ainda mais único, mais caloroso. Agradeço de coração por você me permitir entrar aí, no seu espaço, no seu silêncio, na sua reflexão. Mas não se preocupe, porque a gente só vai dar uma pequena pausa. Daqui a pouco, Jorge Ventura está de volta, com mais carinho, mais canções e mais momentos para abraçar a sua alma. Não saia daí, viu? A gente volta já já.

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2: 1:53.
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Boa noite, meu querido ouvinte. Estamos de volta e que bom ter a sua companhia nesta nona parte do nosso programa, o Sons by Night. É sempre um prazer enorme poder compartilhar esse pedacinho de paz e afeto com você, que me escuta e confia suas emoções a esse cantinho de rádio. A vida, às vezes, nos surpreende com seus caminhos tortuosos, não é mesmo? Mas mesmo nas curvas, nas dores que a gente sente, há sempre uma beleza escondida, um aprendizado que nos torna mais fortes, mais humanos. A gente se conecta aqui, alma com alma, coração com coração. E é nessa energia de recomeço, de esperança que se renova a cada melodia, que eu te convido a sentir a próxima canção. Uma música que fala sobre juventude, sobre a força de um novo começo, sobre a gente se permitir viver cada instante com intensidade. Prepare o seu coração, porque vem aí, com toda a energia, We Are Young, da banda Fun.

noite, meu amigo, minha amiga. Que bom ter você aqui com a gente, nessa nona parte do nosso Songs by Night. É sempre uma alegria imensa poder compartilhar esses momentos, essas melodias que abraçam a alma e nos lembram da beleza que existe em cada um de nós. Sabe, muitas vezes a vida nos testa, nos coloca em encruzilhadas e o coração aperta. É nessas horas que a gente precisa se lembrar que existe um amparo, uma força que vai além do que podemos ver, uma fé que nos sustenta, que nos convida a confiar, a entregar as nossas preocupações. É como se um abraço divino nos envolvesse, sussurrando que cada desafio é também uma oportunidade de crescimento, um convite para descobrir a nossa própria luz. Não importa o que esteja acontecendo agora, acredite no poder da sua fé, na capacidade de superação que mora aí dentro e na presença de um amor maior que tudo cuida. E é com essa certeza no coração, com essa brisa suave de esperança, que a gente segue viagem aqui no Songs by Night. A próxima canção chega pra te embalar, pra ser mais

Boa noite, meu querido amigo, minha querida amiga que nos acompanha aqui no Songs by Night. Que alegria ter você pertinho, sentindo essa energia que transborda, essa jornada de afeto que a gente constrói juntos. É sempre um privilégio poder compartilhar esses momentos tão especiais, onde cada história, cada recado se transforma em melodia na alma. Em nossa nona parte, a gente se encontra e se reconhece, não é mesmo? Daqui a pouquinho, a gente faz um pequeno intervalo para a gente respirar, mas eu já te convido a ficar, porque na próxima parte temos o nosso querido quadro Minha História, recheado de emoção, como sempre. Mando um abraço apertado para cada um de vocês. Sintam-se abraçados por mim, Jorge Ventura. A gente volta já já.

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3: 12:17.
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0: 36.
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Boa noite, meu querido ouvinte. Estamos de volta. Sim, e que bom ter você aqui com a gente nesta que é a décima parte do nosso Songs Night Night. É sempre uma alegria imensa poder partilhar esses momentos de tranquilidade, de afeto, de pura conexão, sabe? A vida às vezes nos pede uma pausa, um respiro, um abraço que a gente encontra aqui, nessas melodias que tocam a alma e nos lembram do que realmente importa, do amor que nos move, das memórias que nos aquecem. E por falar em aquecer o coração, em celebrar a vida e a beleza de cada instante, a gente percebe que a música tem esse poder incrível de nos transportar, de nos fazer reviver alegrias. Prepare-se, porque o que vem agora é um convite para soltar a alma, para dançar com o coração.

noite, meu querido ouvinte. Que bom ter você aqui, pertinho, nesta décima parte do nosso Sons by Night. É sempre um privilégio compartilhar esse momento, essa jornada de afeto, onde a música abraça a alma e as histórias se entrelaçam. Sabe, muitas vezes a gente se sente um pouco sozinho, não é? Perdido nos próprios pensamentos, ou talvez carregando um peso que parece invisível para os outros. Mas quero te lembrar, com todo carinho, que você nunca está sozinho. Existe uma força maior, um amor que nos sustenta, que ilumina nossos passos mesmo nas noites mais escuras. É a fé, a esperança, a certeza de que há sempre uma mão estendida, um caminho a se abrir. Confie no seu coração, na sua intuição e principalmente nessa luz que mora dentro de você. Cada um de nós é único, precioso e merece toda a paz e a serenidade que a vida pode oferecer. Deixe que essa energia te envolva agora, enquanto a gente segue com mais uma melodia que é puro abraço. Fique por aí, porque o Sons by Night continua com a emoção que a sua noite merece.

Boa noite, meu querido ouvinte. Que maravilha ter você aqui, pertinho de mim. Sinto que nossa conexão se fortalece a cada momento e é um privilégio compartilhar essa jornada de afeto com você. Nesta décima parte do nosso Songs by Night, as emoções fluíram, as lembranças vieram e o coração se abriu, como sempre. Antes de seguirmos em frente, vamos para um breve intervalinho. Mas não se preocupe, é rapidinho, tá? Daqui a pouquinho eu volto. E na nossa próxima parte, prepare-se, porque teremos o tão aguardado quadro Minha História, com relatos que tocam a alma. Um abraço bem apertado, carregado de carinho para cada um de vocês. Fique aí, não saia, que Jorge Ventura já está de volta.

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2: 2:38.
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Boa noite, meu querido, minha querida. Que bom ter você de volta aqui, coladinho na gente, neste nosso refúgio noturno, os Sons da Night. É sempre uma alegria imensa sentir essa conexão tão especial, essa troca de carinho que só a gente entende. Eu sou Jorge Ventura e cada voz, cada coração que nos ouve é único para mim. Estamos de volta para mais uma parte dessa jornada de afeto. E daqui a pouquinho, quero compartilhar com você uma história de amor que vai tocar fundo na sua alma. Um daqueles contos que nos fazem acreditar ainda mais na beleza dos encontros. Então fica por perto, tá? Não sai daí, porque o coração vai aquecer. E para embalar esse nosso momento, essa canção que é puro aconchego, puro sentimento. Com os inconfundíveis Bee Gees, vem aí Too Much Heaven. Uma delícia para você.

noite, meus queridos e queridas. Que alegria ter você aqui, pertinho, nesse abraço de rádio que é o Songs by Night. E nessa parte do programa, antes da próxima melodia que vai embalar a nossa alma, eu queria compartilhar uma mensagem linda que chegou no nosso WhatsApp, do nosso ouvinte Carlos, lá de Campinas. Ele contava que, depois de muitos anos de casamento, a vida vira uma rotina, sabe? Aqueles pequenos gestos se perdem. Mas outro dia, a esposa dele, sem motivo aparente, deixou um bilhetinho na carteira dele. Duas palavras: eu te amo. E ele disse que aquilo, Jorge, reacendeu uma chama que ele nem sabia que estava um pouco apagada. Um simples bilhetinho, mas carregado de todo o amor de uma vida. É bonito demais, né? Como o amor se manifesta nas pequenas coisas, nos silêncios, nos olhares, num bilhete deixado na carteira. Que a gente nunca perca a capacidade de se surpreender com o amor, de oferecer e receber esses carinhos que fazem a vida valer a pena. A vida é feita desses detalhes, dessas conexões que nos tornam humanos, que nos fazem sentir. E é com essa emoção no coração que a gente segue em frente, com mais uma canção que é puro afeto pra você. Vem comigo!

Boa noite, meu querido ouvinte. Que bom ter você aqui conosco, sentindo essa energia boa que só o Songs by Night consegue trazer. É um refúgio, não é? Um cantinho nosso para a gente respirar fundo, acalmar o coração e se conectar com o que realmente importa. A vida às vezes nos puxa para todos os lados, mas aqui a gente encontra um abraço em forma de melodia, em forma de palavra amiga. É tão bonito ver a beleza que existe

insiste nas pequenas coisas, nas histórias que compartilhamos, nos recados cheios de afeto que chegam até nós. Cada um de vocês é único, e essa jornada que fazemos juntos, ela é especial demais para mim. Lembre-se sempre que, mesmo nas dores, há um ensinamento, uma força que nos impulsiona, uma luz que te espera lá na frente. Chegamos agora ao nosso intervalo comercial, mas não saia daí, viu? É só um instante. Em alguns minutinhos a gente volta, renovado, para nossa próxima parte do programa, com mais canções que tocam a alma e mensagens que aquecem o coração. Fique com a gente. Te espero já já.

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3: 2h58.
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Boa noite, queridos amigos da Songs by Night. Que bom ter você de volta, que bom ter a sua companhia, a sua energia aqui comigo, Jorge Ventura. E olha só, a gente já está caminhando para a nossa última parte, mas não menos especial, desse encontro que a gente preparou com tanto carinho para você. É sempre um privilégio, sabe, poder dividir esse espaço, essas melodias, essas reflexões que tocam a alma e nos lembram do que realmente importa. O afeto, a conexão, a beleza de cada momento da vida. Que a gente possa sempre cultivar o otimismo, o amor e celebrar cada passo da nossa jornada, mesmo quando ela parece desafiadora. Porque a gente não tá sozinho, nunca tá. E para embalar esse sentimento de união, de parceria, de que as coisas são sempre melhores quando a gente está junto, preparei uma canção que é um verdadeiro abraço musical. Fique com Jack Johnson e a melodia suave de Better Together.

noite, meus queridos amigos, minhas queridas almas que me acompanham aqui no Songs by Night. Que alegria imensa, que honra ter vocês comigo nesta que já é a 12ª parte do nosso programa. E já passamos de 4 horas de pura emoção e conexão. Espero de coração que a nossa jornada juntos esteja sendo um bálsamo para o seu espírito, um abraço para a sua alma. Sabe, eu estava aqui pensando em como o amor se manifesta de formas tão únicas, tão inesperadas. Lembro-me de uma história linda.

de um casal que se reencontrou depois de 50 anos. Eram namorados de infância, separados pela vida, por famílias que se mudaram, por caminhos que pareciam não ter volta. Mas o fio invisível do destino, ou quem sabe a mão de Deus, os uniu novamente. Ele a reconheceu pelo sorriso, aquele mesmo sorriso travesso que ele guardava na memória, mesmo com as marcas do tempo. Ela, pelos olhos, que ainda brilhavam com a mesma ternura de um menino. Eles não precisaram de muitas palavras. O silêncio, repleto de saudade e carinho, disse tudo. E ali, naquele instante, o amor deles, que parecia adormecido, floresceu de novo, ainda mais forte, mais maduro, mais bonito. É uma prova de que o amor verdadeiro não tem prazo de validade. Não importa o tempo que passe ou os obstáculos que surjam. Ele vive, ele espera, ele se reinventa. E essa é a beleza da vida, não é mesmo? A capacidade de acreditar, de sentir, de amar e de ser amado. Que cada um de vocês, onde quer que esteja, sinta essa força, essa esperança, essa certeza de que o amor, em todas as suas formas, é a maior bênção que podemos ter. E para continuar embalando os corações, para nos lembrarmos que a vida é um presente, com suas dores e suas alegrias, tem uma canção que fala exatamente sobre essa persistência do sentimento. Fique por aí, que o Sons by Night segue te abraçando com mais uma melodia especial.

E chegamos juntos à 12ª e última parte do nosso Songs by Night. Ah, meus amigos, como o tempo voa quando a gente se permite sentir, não é mesmo? Cada canção que ouvimos, cada história que compartilhamos, cada silêncio preenchido pela melodia, tudo isso criou um laço, uma conexão que transcende o ar da rádio. Eu sou Jorge Ventura, e estar aqui com vocês, noite após noite, é um presente. Saber que minhas palavras, que as músicas escolhidas com

vida, com suas cores e seus desafios, sempre nos oferece um novo horizonte, uma nova chance de amar, de perdoar, de recomeçar. E é nessa beleza, nessa esperança que a gente se encontra. Que a paz que buscamos e a serenidade que encontramos aqui, neste nosso oásis radiofônico, continuem com vocês. Que os sentimentos que nos visitaram sejam levados adiante como sementes de otimismo e afeto. Lembrem-se, a vida é uma melodia constante e mesmo nas notas mais graves, há uma beleza a ser descoberta. Obrigado, do fundo do coração, por cada segundo da sua presença, por me permitir entrar na sua casa, no seu carro, no seu fone de ouvido e compartilhar um pouquinho dessa nossa jornada de afeto. Eu me disperso por agora, com a certeza de que em breve estaremos juntos novamente, com muito mais poesia, histórias e, claro, as canções que abraçam a alma. Uma boa noite, repleta de sonhos bons.

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2: 3:21.
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2: 3:22.
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0: Oitavo e Thiago.
1: Valeu, Zaya Malvaz.
0: Bom demais.
2: Bom demais, gente. Então isso, vamos fazer umas modas bem acústicas?
3: Bora, do jeitinho que começou, né, Fran? Só na voz e violão. E essa vai pros coração apaixonado de plantão aí, hein? Simbora!

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0: Segura, mulhões e Mariano.
1: Quero escrever carta, mandar flores.
0: Beijo, João.

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2: 3h41.
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1: 4:01.
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0: 4:20.
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0: Pela Valkyria. 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
2: 4:41.
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2: 5:02.
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1: 5:23.
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1: Ah, gente, eu tenho uns conhecidos que mora lá na minha terra, no Escorrega, lá vai dois. E lá é interessante, lá tem uma mulher que lava roupa pro açougueiro e gozado, ele não recebe dinheiro não, o açougueiro paga em linguiça. É, por exemplo, uma dúzia de roupa, 1 quilo de linguiça. Uma vez um menino da mulher foi entregar a roupa, o açougueiro falou pro açougueiro: oi, a mãe mandou falar pro senhor que ela vai subir a roupa. O açougueiro falou: se a sua mãe subir a roupa, eu subo a linguiça.
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2: 5:42.
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2: 5 horas e 53 minutos.

Meus amigos, 6 horas aqui na manhã maravilhosa, agora 6 horas e 1 minuto, na Alva Guiar, 500 noites que em teus braços feliz eu passei, Carlos César e o Cristiano, Expresso Boiadeiro, para fechar esse bloco musical, meus queridos. Muito bom dia, cidade, muito bom dia, coração do Brasil. Dessa maneira a gente ganha o nosso espaço, as cortinas se abrem para nós em mais uma etapa maravilhosa. Onde quer que você esteja, sinta-se abraçado pela equipe Liberdade FM. Muito bom dia, cidade querida. Bom dia, meu Mato Grosso. Eu volto na sequência.

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3: 6:02.
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0: verdade, 6:05 no coração do Brasil, 6:05. Programa de integração logística entre Brasil, Bolívia e Pacífico trará benefícios para Mato Grosso. Acompanhe a matéria neste momento, de suma importância, pois o Programa de Integração Produtiva e Logística Brasil-Bolívia-Pacífico, lançado pelo Ministério da Agricultura e Pecuária, tem como objetivo reduzir custos de transporte e fortalecer a inserção internacional do agronegócio brasileiro. E, obviamente, vai beneficiar o agronegócio do estado de Mato Grosso, que é o celeiro da produção nacional. Acompanhe agora.
1: O ministro da Agricultura e Pecuária, André de Paula, assinou na terça-feira a portaria que institui o Programa de Integração Produtiva e Logística Brasil-Bolívia-Pacífico. A iniciativa estabelece diretrizes estratégicas para promover a integração produtiva, agroindustrial, logística e comercial entre Brasil, Bolívia e os outros mercados do Pacífico, no âmbito do Ministério da Agricultura e Pecuária. Para Mato Grosso, o programa configura uma oportunidade estratégica de elevado impacto. Como maior produtor agropecuário do Centro-Oeste e estado fronteiriço com a Bolívia, poderá se beneficiar diretamente da consolidação de corredores rodoviários transfronteiriços, especialmente com a integração de trechos como a MT-199. A conexão fortalece o potencial do Oeste Mato-Grossense como rota de acesso ao Pacífico, contribuindo para a redução de distâncias e custos logísticos no transporte de grãos, carnes e demais produtos agropecuários. Durante a cerimônia, o ministro André de Paula destacou a importância do agronegócio para a economia brasileira e o protagonismo de Mato Grosso na produção nacional.
2: Que bom saber que Mato Grosso gera fruto e coroa um conjunto de esforços que é tão importante no sentido de conferir aqui tarefas, mulheres e custos e avançar a ampliação de mercado que é muito promissor. Vamos seguir lutando para ampliar os nossos espaços, para fortalecer cada vez mais competitividade ao lado do Brasil.
1: O corredor também poderá beneficiar outros estados das regiões Centro-Oeste e Norte, ao oferecer uma alternativa logística para o escoamento da produção. Do lado boliviano, a iniciativa contribui para o desenvolvimento da infraestrutura, o fortalecimento do comércio bilateral e a integração regional. O ex-secretário executivo do MAPA, Irajá Lacerda, pontuou sobre reconhecer a fronteira oeste de Mato Grosso e a fronteira entre Brasil e Bolívia, que precisavam ser vistas como uma zona de integração.
3: E hoje a gente inicia uma nova caminhada de desenvolvimento, e essa caminhada de desenvolvimento ela começa pelo oeste do Mato Grosso.
1: A iniciativa representa mais um passo na estratégia do Ministério da Agricultura de diversificar corredores logísticos, fortalecer a competitividade do agro brasileiro e ampliar o acesso da produção nacional aos mercados internacionais. De Brasília, Sérgio Pastor.
0: Obrigado ao Sérgio Pastor, direto de Brasília. Neste momento, nós traremos a previsão do tempo, para a região Centro-Oeste. A você que acompanha a programação, ouça neste momento.
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5: A região Centro-Oeste terá uma sexta-feira de muitas nuvens e possibilidade de chuva isolada em parte dos estados. Em Cuiabá, a temperatura varia entre 18 e 30 graus. Campo Grande registra mínima de 12 e máxima de 24 graus. Já em Goiânia, os termômetros ficam entre 18 e 29 graus. Em Brasília, a máxima prevista

0: Vista é de 26 graus. A umidade relativa do ar varia entre 30% e 95%. As informações são do Instituto Nacional de Meteorologia. Sofia Muniz, o tempo e a temperatura.
1: 6 horas e 10 minutos. Comunicado. Horário especial de expediente. A Câmara Municipal de Água Boa, por meio da portaria número 022/2026, informa que no dia 29 de junho, segunda-feira, o expediente será realizado das 7 às 13 horas, em razão da partida da Seleção Brasileira de Futebol, marcada para as 14 horas. No período da tarde, haverá ponto facultativo. Os serviços considerados essenciais e inadiáveis serão mantidos, conforme determinação da presidência, garantindo a continuidade dos trabalhos administrativos indispensáveis. Daqui a pouco, às 7h30, na edição do Liberdade News, membros da comissão organizadora estarão marcando presença no jornal, falando sobre os preparativos para o evento de hoje, para a escolha da rainha e princesas da Expovale, e também abordando sobre a cavalgada e a queima do alho que será realizada amanhã. Então, daqui a pouquinho, neste canal. Acompanhe conosco. 6 horas e 11 minutos. Bom dia.
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0: Eu sou o Buque Sarampo. Uhul! Vendeiro, ligue o rádio depressa, quero ouvir um pouco de futebol.
1: Sim, sim, senhor. Eu já vou ligar, já vou ligar.
2: 23 minutos de partida, etapa complementar. 0 para o Santos, 0 para a Sociedade Esportiva Palmeiras. Bola recolhida por Clodoaldo pela equipe de Vila Belmiro. Fintou a Dudu, fintou a Ademir da Guia, abriu para Pelé, entregou para Dicá. Voltou a bola com Pelé na entrada da área, passou para Luiz Pereira, fintou Eurico, chamou Leão, prepara o chute, aponta para o ar, atira, gol!
0: Quem é que está jogando aí, hein?
1: É o Santos e o Palmeiras. O senhor quebrou meu rádio? Mas por que fez isso?
0: Quebrei porque sou corintiano.

0: Me dá quatro pingas, depressa.
1: Mas o senhor está sozinho. Uma pinga só não chega.
0: Eu quero quatro, entendeu?
1: Está bem, está bem. Aí estão as quatro pingas. Pode beber. Uma, tá aí, duas, três, quatro.
0: É. Outro trem gostoso, só. Quanto que eu devo pagar pelas pingas, hein?
1: É só quatro cruzeiro.
0: É, então me dá o troco.
1: Mas que troco? O senhor ainda não pagou?
0: Não paguei, mas o ano que vem vou lhe pagar. E vou lhe pagar com uma nota de 100 cruzeiro, tá legal?
1: Está bem, está bem. Aí está o troco.
0: É, e agora vou lhe dar um cacete, tá bom?
1: Não brinca.
0: Vou sim.
1: Não.
0: Ei, lá vai o braço.
1: Não, não, seu Buque. Tenha dó de mim, eu sou pai de filho.
0: Não, lá vai o braço. Não, vai mesmo. Não, vai, não. Vai. Não.

0: Seu Buque, eu sou a dona Gigi. Esse aqui é meu esposo. Ah, se eu fosse viúva, me casaria com você agora mesmo.
1: Esse aí é seu esposo?
0: É sim, seu Buque.
1: Pronto, Gigi. Você já é viúva.

0: Buque Sarampo, viemos aqui para te matar.
1: Matar-me? Quem são vocês?
0: Eu sou o terrível Juvencio Cachumba e esse é meu filho, famoso Varicela.
1: Pronto, tombou a Varicela e desceu a Cachumba.
2: Sarampo, me vai acabar com você.
1: Acabar comigo? E quem é você?
2: Me ser filho do cacique Touro Sentado.
1: E qual é seu nome, índio?
2: Me chamar Faca Direita.
1: Pronto, entortou a faca.
3: Buque Sarampo, você está preso.
1: Preso por quê?
3: Porque eu sou o delegado da cidade. Jogue a arma no chão. Nada de tudo, senão você morre.
1: Bem, delegado, eu vou para a cadeia. Mas no dia que eu sair, você me pagará.
3: Pagará coisa nenhuma. Você vai sair da cadeia para o cemitério. Vamos, vamos.
1: Oh, que acho.

0: meus queridos, 6:21 aqui na manhã, 6:21. Como é que você está? Nós acompanhamos a boa moda sertaneja, Léo Canhoto e o Robertinho, Buque Sarampo, a história do homem bravo, Buque Sarampo. Ouvimos também João Mineiro e o Marciano, Pedaço de Desespero, passando por aqui. Eu estou acompanhando agora a CNN falando sobre futebol. O Brasil vai encarar na segunda-feira o Japão. Os japoneses vêm com todo fervor para cima da seleção brasileira. A Holanda vence a Tunísia e confirma favoritismo. Europeus fecham grupo em primeiro e vão enfrentar o Marrocos. Vai ser jogão. Marrocos e Holanda, hein? Marrocos e Holanda. E hoje terá partida hoje, várias partidas, eu quero abordar já. A França joga no dia de hoje e a expectativa é grandiosa para o jogo de segunda-feira no mata-mata. Quem passar segue adiante, quem perder arruma as malas e volta para casa. E digo para vocês, viu? O Japão cresceu nos últimos anos, nas últimas décadas. É uma equipe tática, está jogando um bom futebol. E se o Brasil não, olha só, se o Brasil não tiver postura, vai passar vergonha, viu, contra os japoneses. Embora a seleção brasileira é superior, enfim, ela demonstra supremacia. Só que não pode subestimar os japoneses, que vêm com força, vêm com sede total para cima da seleção brasileira. Vamos aguardar o resultado segunda-feira, a partir das 14:00, o Brasil vai parar para assistir o jogo.
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3: 6:23.
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Olha, meus queridos, de volta aqui na frequência, 6:25 no coração do Brasil, gente, 6:25. A movimentação já começou na cidade. Aqui nós estamos prontos para mais um dia. Eu falo sobre, em nome da AproSoja, eu já faço o convite em parceria com a comissão organizadora da grandiosa Expovale para o encontro técnico da trigésima terceira Expovale, gente, perdão. Este ano o palestrante é ele, o renomado Antônio Cabreira, palestrante da AproSoja de Mato Grosso. O tema abordado: o agro brasileiro, perspectivas e desafios, dia 8 de julho, às 19 horas, na sede do Sindicato Rural. Você, produtor rural, é o convidado para o próximo encontro técnico, o agro brasileiro, perspectivas e desafios. Contamos com sua presença. Confirmação, é favor confirmar a presença com antecedência através do 66 996447747. Lembrando que as vagas são limitadas e, obviamente, garanta sua participação. Antônio Cabreira, palestrante da AproSoja, no encontro técnico da 33ª Expovale. 6:27. Então, o recado já foi dado, meus queridos produtores. Deixa eu aproveitar aqui já mandar um bom dia a quem está, quem veio de fora, já está montando as suas, iniciou a montagem da sua tenda, da sua barraca aqui na Avenida Araguaia. Tem gente que veio de fora comercializar seus produtos também, e tem gente que dormiu ali. Eu já passei agora ao vir para a emissora, já me deparei com duas pessoas com as redes esticadas, dormindo aqui sobre o canteiro da Avenida Araguaia, onde vai acontecer hoje à noite o desfile para a escolha das soberanas da Expovale, gente. Hoje à noite vai ser um evento para arrebentar a boca do balão, imperdível, viu? Então, hoje à noite, todos convidados. Lembrando que hoje, após a escolha, vai ter a super banda Santa Mônica fazendo uma apresentação ímpar para arrebentar a boca do balão. E eu quero lembrar que amanhã cedinho, às 6:00 da manhã, os cavaleiros já vão começar a se reunir ali em frente à pista da corrida do Fusca, em frente também à fazenda Rio Bonito, e de lá para cá vão receber a bênção às 7:00 da manhã, vão tomar o café, e às 7:30, impreterivelmente, é para iniciar a partida com destino aqui ao centro de Água Boa, onde vão chegar na Avenida Araguaia por volta aí das 11:00 da manhã, onde terá o início da queima do alho. São várias comitivas que estarão participando da queima do alho, várias comitivas, e com isso todas estarão sendo avaliadas por 5 juízes renomados, conhecedores, para escolher aquela que melhor se destacar, tanto na montagem da sua estrutura, quanto também nos preparativos da comida. E posteriormente vai ter, né, o resultado final. E ao mesmo tempo, simultaneamente, vai acontecer a queima do alho em um tacho grandioso, gigantesco, que faz comida para cerca de 1.500 pessoas. Então todo mundo vai poder comer amanhã aqui na Avenida Araguaia gratuitamente. Aí à noite, após a tarde toda de festividade, vai ter o show com Breno Reis e Marco Viola. Então, daqui a pouquinho eles estarão aqui na emissora. Aguardamos o presidente Wando e também a primeira dama da festa, a Vanessa Luna. Bom dia, Vanessa. Daqui a pouquinho aguardando vocês aqui às 7:30. Deixa eu mandar aqui um bom dia ao Levilson. Grande Levilson, vigilante da cidade de Água Boa. Também o Nascimento, o Marciano, o Edno, toda essa equipe, os vigilantes do coração do Brasil. O Levilson está acompanhando aqui. Já vou trazer a moda aqui, Levilson. Já vou parar de falar, mandando um forte abraço a ele, que está juntamente com a sua família, o Levilson, a Solange, a Sofia, a Ariela, o Lucas, toda a família.

0: É, meus queridos, 6:38 aqui na manhã maravilhosa, gente. Seja muito bem-vindo. Nós ouvimos Leandro e o Leonardo, a rotina no fim de semana, Joaquim e o Manuel, a namorada que sonhei. Deixa eu mandar aqui um bom dia, viu, a toda a equipe do Sebrae. Bom dia, equipe do Sebrae. Eu falo aqui sobre a feira de negócios. Venha conferir produtos e serviços de pequenos empreendedores de Água Boa, dia 3 de julho, das 18 às 22 horas, aqui na Praça da Cultura. Chamada de impacto, Feira de Negócios Água Boa. Você é o convidado para fazer parte e conferir de perto. Bom dia a toda a equipe do Sebrae, bom dia, gente. Olha, eu quero aproveitar aqui e já fazer o seguinte comunicado, convite a todas as mulheres. Atenção, atenção, vocês mulheres na sintonia. O Sesc Saúde Mulher já está em Água Boa, gente. Chegou no início do mês. É uma oportunidade única para você cuidar da sua saúde e realizar exames preventivos gratuitamente. A unidade móvel está oferecendo mamografia e exame de Papa Nicolau, contribuindo para a prevenção e o diagnóstico precoce do câncer de mama e do colo do útero. Sabe onde a carreta está? Em frente à Câmara Municipal de Água Boa. E você é o convidado especial, não deixe de participar, faça parte também desta oportunidade e assim cuidar da sua saúde. Leve os documentos pessoais, meu amigo, minha amiga, leve seus documentos pessoais, viu? Minha amiga, todas as mulheres na sintonia, e busque atendimento, faça a prevenção. Você sabe que a prevenção e o diagnóstico precoce do câncer de mama e do colo do útero é primordial, fazendo a prevenção, viu? Faça o autoexame, busque atendimento para sim não deixar para a última hora, ok? O recado foi dado. 6:40 aqui na manhã, 6:40. Hoje é sexta-feira, graças a Deus, gente amiga. Hoje é sexta de coisas boas, hoje é sexta de realizações e nós só temos que agradecer a Deus por tudo, viu? Por tudo. Fim de semana movimentado na cidade de Água Boa, fim de semana badalado no coração do Brasil. Eu volto já com mais.
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3: 6:40.
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1: 6:40.
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0: meus amigos, de volta aqui na frequência maravilhosa, seja bem-vindo. Olha, eu quero lembrar que neste fim de semana, 27 e 28, portanto, sábado e domingo, vai acontecer o campeonato, a quarta Copa Jiu-Jitsu Médio Araguaia, em Água Boa, para vocês verem como o fim de semana está movimentado. Sábado e domingo. Portanto, no sábado, às 8 horas, o início das, a partir das 8 horas da manhã, nos dias 27 e 28. Vai ter lutas no Gi, sem kimono, no sábado, e no domingo, lutas Gi, com kimono. A emoção do tatame espera por você. O meu filho Gabriel vai lutar no domingo pela manhã. Gabriel, vamos pra cima, meu querido, você é um vitorioso. Ele esteve com a equipe de Água Boa, encabeçada pelos senseis, o Mike e a Simone, em Goiânia, agora há cerca de 90 dias, e foi vitorioso. Nas três lutas que ele participou, ele finalizou as três lutas. Então, vamos para cima, Gabriel, e todos os alunos do Jiu-Jitsu de Água Boa, que fazem aula gratuitamente. Parabéns aí à prefeitura por proporcionar a escolinha de artes marciais do município de Água Boa. Eu abraço também todos os senseis do coração do Brasil, cada um na sua modalidade, na sua arte marcial, ensinando a meninada, crianças, jovens e adultos a buscarem, né, caminhos positivos através do esporte. 6:37 aqui no Coração Sertanejo. Segunda-feira vai ter, a dia 29, sessão solene para entrega de título de cidadão aguaboense. É isso mesmo. A Câmara Municipal enviou para a emissora Liberdade FM o convite e pediu que pudéssemos fazer o chamamento a toda a população para a sessão solene de entrega de título de cidadão aguaboense. Todos estão convidados, não deixe de participar, porque realmente é um momento ímpar nas vidas de muitas pessoas que aqui trabalham, que escolheram esse lugar para viver e ajudar a construir uma Água Boa cada vez melhor. Deixa eu mandar aqui um bom dia a toda a equipe do Pedal, bom dia, em nome do amigo o Ailton, por filho lá da Rainha das Bicicletas, que agora é Bike Shop, Rainha Bike Shop, toda a equipe que faz o Pedal pela Manhã.
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0: Ó, Breno Reis e o Marco Viola, essa dupla vai amanhã cantar em Água Boa. Amanhã, a dupla de nível nacional, Desgruda de Mim. Bom dia, hoje tem a escolha das soberanas na Avenida Araguaia, hein?
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0: amanhã vai ser assim, ó.
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0: 6:49, Breno Reis e Marco Viola, que amanhã eles estarão em Água Boa.
1: Bom dia!
0: João Luiz Correia, moda ladainha.

0: É desse jeitinho mesmo, viu? É desse jeitinho mesmo. É, se uma te derruba, a outra arranca teu rim sem dó, viu? Sem dó. Não pense que vai ter piedade de você não, viu, meu amigo? Abra o olho, hein? 6:54, 6:54, João Luiz Correia, essa canção é hilária, viu? E real, viu? Essa canção é real, não se esqueça disso. Graças a Deus, hoje é sexta-feira, gente. Deixa eu mandar aqui um bom dia à amiga Tita, lá do Hospital Regional. Bom dia, Tita, na Santa Paz. Em seu nome, eu abraço toda a equipe do Regional. Bom dia a toda a equipe da saúde. Alô, agentes comunitários. Bom dia. Quem está com o rádio ligado neste momento é o amigo Marcelo. Bom dia, Marcelo. O Valdir, todos os açougueiros da cidade Coração do Brasil, bom trabalho a vocês. Alô, doutor Luiz Schuster, bom dia. A dona Lúcia aqui no centro acompanhando a nossa programação, bom dia, obrigado pela audiência. A dona Lore, mãe do amigo Betão, também da Vera. Bom dia, dona Lore, lá na chácara Nossa Senhora Aparecida, ali fundos com o CTG Coração Gaúcho. Felicidades, tudo de bom, viu? Meu amigo Alcis Andoná, bom dia. Lá na Sapataria Pioneira, já agarrado no batente, pega bem cedo, hein, Alci? Agora com a Expovale, o trabalho aí está redobrado. Bom dia, muita gente arrumando os calçados, as botas para a grandiosa Expovale que se aproxima. Hoje tem a escolha das soberanas. Bom dia ao pastor Josué, também a dona Marlene ali na Sapataria Pioneira. Bom dia para vocês, meus queridos, tudo de bom. Avante sempre!
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0: 6:56 no coração do Brasil. Ontem mesmo passou uma seriema aqui em frente à emissora na Rua 10. Passou uma seriema, dando uma voltinha, dando uma desfilada, não é nem volta, uma desfilada pela Rua 10 aqui, olhando o movimento, né? E eu fui tirar uma foto dela, ela virou a esquina rapidinho. Belíssima seriema. E eu trago agora José Mendes, uma canção a esta ave lindíssima do nosso querido Brasil, especificamente da região centro-oeste, a seriema do Mato Grosso. A seriema é nossa, viu? Do Mato Grosso.

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2: 7:03.
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meus amigos, 7:08 na sua emissora, 7:08 em seu rádio, 7:08, seja bem-vindo, hein? Muito bom dia a cada apoiador, a cada ouvinte especial que já se prepara para uma nova etapa de muito labor, é claro. Graças a Deus, hoje é sexta-feira, gente. Sexta-feira especial, dia de muitas coisas boas, hein? Dia de realizações. De acordo com o calendário de datas comemorativas, hoje, sexta-feira, é dia internacional contra o abuso e tráfico ilícito de drogas. Dia internacional de apoio às vítimas de tortura. Dia também do metrologista. Isso mesmo, dia do metrologista. Você sabia que hoje é dia dele, do metrologista? É comemorado no Brasil no dia de hoje. A data marca o dia em que o imperador Dom Pedro II adotou oficialmente o sistema métrico decimal no país. Sabe em que ano? 1852. Agora, o que o metrologista faz? O profissional de metrologia, gente, é fundamental para garantir a exatidão, segurança e qualidade de tudo o que medimos, desde balanças e bombas de combustível até processos industriais complexos. Você sabia disso? O nível global também existe para o dia de hoje. Então, parabéns a todos os metrologistas do Brasil, que são profissionais que trabalham para garantir a exatidão, segurança e qualidade de tudo o que medimos. Tudo o que medimos de forma minuciosa. 7:09 e você já falou com Deus? Liberdade FM. Agradeça a Deus por mais um dia, por mais uma sexta-feira. Nós iniciamos a segunda pedindo a Deus que permitisse que pudéssemos chegar até o fim de semana. E Ele já nos deu essa sexta-feira de presente, olha que presentaço. Você já parou para analisar que muitas pessoas ontem à noite deitaram com a intenção de abrir os olhos hoje pela manhã, de ouvirem o despertador tocar, o celular, ouvir alguém te chamar, chamá-lo para acordar, e muitos não tiveram essa oportunidade mundo afora, tiveram a sua trajetória interrompida por uma questão ou outra, e você é um privilegiado que está aí vivo, esbanjando saúde, tomando café da manhã, já organizando mentalmente a sua agenda para mais um dia. Então, agradeça a Deus, pois Ele é o nosso Deus soberano. E por mais difícil

Difícil que você possa estar passando algum momento difícil, por mais que você esteja vivenciando um momento difícil, entregue tudo nas mãos de Deus, não baixe a guarda não, viu? Ei, psiu, erga a cabeça, vá à luta, porque Deus sempre tem o melhor para você. Isso é somente uma fase ruim, uma fase indesejável. Deus está te testando, viu? Nada de esmorecer, erga a cabeça e vá à luta. Obrigado, Pai, abençoe a nossa água boa neste fim de semana, Senhor.

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0: É, meus queridos, em ritmo de Expo Vale, 7:17, aqui em sua manhã maravilhosa, hein? Já em cima do horário para trazer os apoiadores, mas ainda dá prazo de trazer, a abordar, é claro, um pouquinho sobre o evento. Nós ouvimos Eduardo Costa passando por aqui, eu apostei e assim nós estamos já falando dessa grandiosa festa neste ano em que completamos que o nosso município, o querido município de Água Boa, celebra 51 anos de história, a força da nossa tradição. Você sabia que agora, em 2026, Água Boa completa 51 anos de história, trabalho e desenvolvimento no coração do Brasil? Cidade destaque no centro-oeste, cidade destaque para todo o cenário nacional, a capital do Vale do Araguaia, é isso mesmo, nós moramos na capital do Vale do Araguaia. E neste ano, a 33ª Expo Vale chega com um significado ainda mais especial. É isso mesmo. No sentido de celebrar a tradição que atravessa gerações, valorizando assim as nossas raízes, fortalecendo o orgulho de quem vive nesta terra, trabalha e acredita no coração do Brasil, essa terra abençoada, o nosso porto seguro. E hoje à noite vai acontecer, a partir das 20 horas, a escolha das soberanas, a escolha da rainha, primeira, segunda princesa e madrinha dos peões. Hoje, a partir das 20 horas, na Avenida Araguaia. Quem passa aí pela Avenida Araguaia já vai ver a pista está fechada na mão de quem vem para o centro, para quem vem sentido a Avenida Júlio Campos. A pista já está fechada. Vamos trafegar por uma pista só, a pista que sai aqui do centro, sentido aos bairros, sentido aí o rodoviário. Então essa pista, ela está liberada, a de lá está interditada em virtude da estrutura que começou a ser montada. Várias e várias baias de várias e várias, presidente chegando aqui agora, várias e várias baias de das comitivas já foram montadas para assim os participantes ali marcarem presença. E obviamente hoje à noite tem a escolha da rainha, das soberanas. Após tem um show com a banda Santa Mônica. Amanhã cedinho tem às 6:30 da manhã o café da manhã lá em frente à fazenda do senhor Antônio Medeiros, ali em frente à corrida do Fusca. E 7:30 vai ter a bênção do padre. Café da manhã, 7:30, a bênção do padre. Depois os cavaleiros. Wanda, aproximadamente mais de 100, né? 400 cavaleiros, ó. 400 cavaleiros estarão marcando presença amanhã na comitiva. O presidente chegou aqui agora, já falou, será entrevistado já já. E a gente aborda sobre o assunto na sequência, tá bom? Então, a festa promete. Amanhã, Breno Reis e Marco Viola arrebentando a boca do balão em Água Boa no show. Sabe quanto você vai pagar? Nada, 0800. Só fica em casa quem realmente não gosta de festa, hein?
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3: 7:21.
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Meus amigos, 7:23 aqui na manhã, 7:23 em uma nova etapa. Hoje é sexta-feira, meus queridos, hoje é sexta-feira. Eu já quero mandar um bom dia especial a todos que estão fazendo os cursos no Sindicato Rural. Muita gente buscando se qualificar para assim obter mais, ter mais chance no mercado de trabalho. Então, muito bom dia para quem já está concluindo no dia de hoje os cursos. E outros estarão começando na semana que vem, segunda-feira, a buscar conhecimento sobre novos cursos. Então, informações na sede do Sindicato Rural, parceria com o Senar. Deixa eu mandar aqui um bom dia às forças de segurança do município de Água Boa, agora na Expo Vale. Tem novidade, viu? Aí tem novidade lá no parque. E além de tudo, as forças de segurança estarão trabalhando redobrada, viu? Redobrada. Ao sinal de qualquer meliante rondando a sua rua, a sua região, o seu comércio, acione 190, viu? 190. Muito bom dia às forças de segurança de Água Boa. Eu quero abraçar aqui toda a equipe da saúde. Bom dia a vocês, equipe da saúde. Abraçar o pessoal da UCT que faz a doação de sangue, o pessoal que atende, todos que buscam, né, atendimento. Bom dia para a equipe lá da UCT, Doe Sangue, Doe Vida. Recentemente houve a campanha no município, uma grande mobilização, quase 100 pessoas atendidas. E você que está esbanjando saúde, procure a UCT e Doe Sangue, Doe Vida, viu? Assim eu vou finalizando esta jornada. Ed Brito e Samuel, vestido colado. Oh, vestido esse, hein? Música boa. Água Boa, tchau, tchau, beijão no coração, até amanhã às 5:30. Vem notícias na sequência, o presidente da Expo Vale vai conceder entrevista ao Junei Macari no Liberdade News. Beijão, tchau, tchau, fui!

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4: 7:30.
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12: Em Água Boa, 7:32. Bom dia, sexta-feira, 26 de junho de 2026. Em Água Boa, o dia amanhece com sol tímido, nuvens durante o dia e períodos de céu nublado também à noite, sem probabilidade de chuva. Temperatura entre 20 e 31 graus no dia de hoje. A umidade relativa do ar oscila entre 44% e 85%.

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1: 7:33 agora. Pesquisa aponta que 48% dos brasileiros culpam o governo Lula do PT pelo caso Master. Encontro em Canarana busca fortalecer diálogo entre povos indígenas e judiciário. Concurso público de Água Boa tem validade prorrogada por mais 2 anos. Emboscada, tortura e assassinato. 7 integrantes de facção criminosa são condenados a mais de 190 anos de prisão em Água Boa. Em Nova Chavantina, Polícia Civil cumpre mandado de prisão preventiva por associação ao tráfico de drogas. INCRA e Prefeitura Municipal de Água Boa realizam mais uma etapa do programa Terra Cidadã. Começa nesta sexta-feira a movimentação Esquenta, a 33ª Expo Vale. Ao vivo sobre a organização do evento, nós vamos conversar com o presidente Vando Luna. Estes e outros destaques agora na edição do Liberdade News, que está começando.
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1: Agora 7:34. Entre quem diz saber o caso Master ou não, 48% da população culpam o atual governo Lula do PT pelo escândalo. Entre os 54% dos brasileiros que afirmam ter tomado conhecimento do caso do Banco Master, 48% atribuem ao governo do presidente Luiz Inácio Lula da Silva do PT a responsabilidade por ter permitido as irregularidades relacionadas ao episódio. Outros 32% responsabilizam a gestão do ex-presidente Jair Bolsonaro do PL. Os dados são da pesquisa Poder Data, realizada de 30 de maio a 1º de junho deste ano. O Poder Data fez 2 perguntas. Primeiro, perguntou ao entrevistado: você ficou sabendo sobre o caso do Banco Master, que inclui acusações de fraude bancária, lavagem de dinheiro, compra de leis e corrupção? Depois, só para quem declarou ter ficado sabendo, fez a segunda pergunta: quem você acha que foi o principal responsável por permitir as ilegalidades do Banco Master? O levantamento mostra que 44% dos entrevistados desconhecem o caso. Outros 2% não souberam responder. O episódio tem sido usado pelos governistas e pela oposição do embate eleitoral. De acordo com dados, Lula e aliados atribuem as denúncias de fraudes ligadas ao Master ao ex-presidente Jair Bolsonaro, ao ex-presidente do Banco Central Roberto Campos Neto e ao senador Flávio Bolsonaro, principal adversário do petista na disputa pela presidência. Já a oposição busca vincular o caso ao atual governo Lula do PT. 7:36. A pesquisa é até interessante. O levantamento que chama atenção é que 44% dos entrevistados desconhecem o maior caso de corrupção na política brasileira. É por estas e outras que o Brasil está na foto do jeito que está. 7:36.
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0: 7h37, manhã desta sexta-feira, hoje dia 26, e Água Boa se prepara para mais uma super edição da 33ª Expo Vale. A movimentação começa exatamente no dia de hoje. Muito trabalho, comissão organizadora mobilizada já há um bom tempo para deixar praticamente tudo pronto. Em nossos estúdios na manhã desta sexta-feira, o presidente Vando Luna, que nos traz os últimos detalhes a respeito do trabalho que foi realizado e, evidentemente, uma comissão organizadora incansável. Presidente, muito bom dia, prazer em recebê-lo. A pergunta de praxe, praticamente, tudo pronto? Bom dia.
1: Bom dia, Ginei, bom dia aos ouvintes da Liberdade. Tudo pronto não, né?
0: A caminho.
1: Mas bem encaminhado.
0: O trabalho da comissão não é brincadeira, né? As pessoas, a gente tem que reconhecer, porque sem dúvida alguma são pessoas que se doam, né? Deixam os seus afazeres, os seus compromissos, as suas responsabilidades de lado, exatamente para se entregar ao maior evento de Água Boa e da região do Vale do Araguaia. A gente observou, né, já no dia de ontem, uma grande movimentação na Avenida Araguaia, local onde nós teremos aí o pontapé inicial na noite de hoje. Eu gostaria que você definisse inicialmente essa mudança do parque para o centro da cidade, onde traz à tona um ar, assim, de uma popularidade até maior.
1: Júnior, então, é uma ideia que a gente já carregava há muito tempo, já havia discutido com outros presidentes, porque a festa, ela, a escolha da rainha, ela já mudou várias vezes de lugar.
0: Sim, sim.
1: Mas eu sempre defendi que ela fosse feita na rua, porque eu entendo que o nosso povo gosta muito de festa de rua, sabe? Se você lembra de antigas, sim, festas como September Fest e outras, quando era na rua, carnaval, por exemplo, tudo era muito
0: era
1: bom.
0: Era uma tradição.
1: Começou a se fechar em lugares, foi mudando, né? E foi ficando assim, o público foi prestigiando menos. Então a gente decidiu tomar essa iniciativa de trazer para a avenida, né? Vamos fazer um teste.
0: Sim. Basicamente, o que nós teríamos no parque de exposições, nós teremos na Avenida Araguaia. Eu me refiro a bares, a expositores, enfim, a gente vê ali que o canteiro central, ele está praticamente tomado, muito bem dividido, várias tendas, enfim.
1: Isso, Junior. Ali vamos ter bares, né? Hamburgueria, comida, né? Praça de alimentação em geral. E aquelas barracas que você vê ali, partindo do palco ali uns 50 metros para frente, é o pessoal da queima do alho, né?
0: Correto.
1: Os que estão com barraca para se divertir, e os lá mais no final, os que vieram para competir, né?
0: Correto, correto. Tá? Hoje sexta-feira, nós teremos então a escolha da rainha da 33ª Expo Vale.
1: Isso, hoje a partir das 7 horas, a gente vai estar movimentando ali a escolha da rainha, né?
0: Certo.
1: Vai ser um espetáculo à parte. Tá,
0: inclusive,
1: eu tenho
0: informação que agora pela manhã, por volta de 5h30, 6 horas da manhã, elas já estavam no local ensaiando.
1: Já estavam no local ensaiando. A gente passou a noite ali mexendo com o palco, né?
0: Uhum.
1: Aí assim que pouquinho elas já chegaram também.
0: Certo. Inclusive convidei a Vanessa ontem, só que ela já ressaltou, Gilney, maravilha, só que, entre aspas, se for possível, estarei presente junto com o Wanda. Eu tenho certeza que ela está aí empenhada nessa questão da organização. A pergunta, o fato de ser da avenida, não teremos problema de espaço?
1: Olha, Gilney, a princípio é o que a gente,
0: sim,
1: pensou que não, mas eu tô começando a achar que o local vai ser pequeno, sabe?
0: Certo.
1: Porque a aceitação está muito, muito grande, desde o comércio aceitou de uma forma, você veja, ali na Escola da Rainha hoje tem 36 patrocinadores.

0: patrocinadores.
1: 36 patrocinadores.
0: A gente procurou ali os primeiros 5 ou 6, os outros nos procuraram, sabe? Então o trabalho das meninas que ficaram à frente foi brilhante. O marketing foi muito bem feito, né?
1: Isso ajuda.
0: Ajuda demais.
1: Na verdade, a Expo Vale é uma vitrine, né? Todo mundo, aos poucos, todo mundo quer estar junto, todo mundo quer participar.
0: Sim, sim. É, às vezes alguns misturam política com a Expo Vale, que não tem nada a ver, que a Expo Vale é uma festa do povo de Água Boa.
1: Exato.
0: Né? Não é do prefeito, não é minha, não é sua.
1: Não é,
0: é do povo. Então você não deve misturar essas coisas, mas às vezes, infelizmente, acontece essas coisas, né? Mas o evento vai acontecer, vai ser brilhante. Tá? Logo após a escolha da rainha, nós vamos ter um mega show com a banda Santa Mônica, uma banda de renome nacional, 4 horas de show.
1: 4 horas de
0: show? 4 horas de show.
1: Então nós teremos. Assim, pode concluir.
0: Vai ser uma noite
1: memorável.
0: Esplendorosa, memorável.
1: Memorável. É, o evento, a escolha, ela tem um horário, o evento tem um horário específico já pra definido para começar?
0: Juninho, para começar é às 7h30.
1: Sete e meia.
0: É.
1: Já começa a movimentação.
0: Já é para começar.
1: Se a banda estará chamada,
0: isso, já vai ter que chamar as autoridades. Sim. Ali e tal,
1: uhum.
0: Né? E dar a abertura e aí vamos para os desfiles das rainhas. Acredito que a banda vai estar tocando em torno de 11h, 11h30.
1: Já começando a movimentação. 4 horas,
0: evidentemente.
1: Evidente que hoje é o pontapé inicial com a escolha da rainha. Nós teremos amanhã a continuidade de um grande evento também. É que começa cedo, eu gostaria que você definisse.
0: Amanhã, 6h30, a gente tem o café da manhã lá em frente, a fazenda do Sr. Antônio Medeiros, que forneceu o local para os cavalos, tudo, recepcionou a comissão de braços abertos mesmo, agradecer ele de coração.
1: Maravilha.
0: Ele é Dona Toninha. E aí amanhã, 6h30, a gente tem o café da manhã lá, saindo de lá, passando pelos pontos principais da cidade, a cavalgada. Né, uma cavalgada com uns 400 cavaleiros.
1: 400 cavaleiros?
0: Isso, tá vindo de Capinápolis, de Cocalinho, Cascaleira, Canarana, de todo lugar tem gente participando. Nova Nazaré.
1: Eu acho que é a maior da história.
0: É, se não me engano. Na verdade, cavalgada, essa é a segunda, né, Juninho?
1: Sim, a
0: cavalgada segunda. Cavalgada oficial, né? Essa é a segunda. E Queima do Alho é a primeira, né?
1: É a primeira.
0: É a primeira, Queima do Alho de Água Boa. Aí chegando ali onde está montado o palco, ali a cavalgada para, né? E ali se dá início à Queima do Alho. Que aí é um evento para o dia todo, né? Para as famílias. Durante meio-dia nós vamos servir ali um carreteiro estilo estradão para 2.000 pessoas. Então, uma festa bem bacana também. E à noite, a gente tem um grande show com o Breno Reis e Marcos Viola, às 10 horas.
1: Eu tenho informação que esse carreteiro, né? Eu já dei uma pesquisada com o pessoal, ele é diferenciado, ele não é como muitas pessoas acham que conhecem a fazê-lo, pelo contrário, a carne é diferenciada, o arroz é feito de forma diferenciada, tem uma série de peculiaridades nessa receita aí que muita gente desconhece e que fica na pontinha da orelha.
0: É, esse carreteiro, ele é estilo estradão, né?
1: Uhum.
0: A forma que se fazia
1: Antigamente
0: na estrada. Maravilha. Então esse que a gente vai servir para o público também é nesse mesmo estilo.
1: Esse servir para o público, as pessoas que forem degustar o carreteiro, elas devem levar pratos, talheres,
0: como é que
1: vai funcionar?
0: Isso, a gente vai fornecer nas marmitas.
1: Nas,
0: né?
1: Marmitinhas.
0: Nas marmitas, mas
1: correto.
0: Tem gente que não gosta.
1: Uhum.
0: Então se você quer levar seu prato, seu talher, também fique à vontade, né?
1: A partir de que hora será servido?
0: A partir de meio-dia.
1: Meio-dia.
0: Meio-dia.
1: Então será uma manhã totalmente diferente depois aí da escolha da rainha que acontece hoje. Amanhã, um sábado mais do que especial.
0: Sim, sim.
1: Dia todo.
0: O dia todo, é o dia todo e a noite, né?
1: Sim,
0: é a noite. Dia a noite.
1: Chave de ouro.
0: Isso. E eu acredito que ainda aquele pessoal que tem as tendas ali, que a gente forneceu tenda para eles e espaço, acredito que durante o domingo também esse pessoal vai passar o dia por ali.
1: Sim, sim.
0: Se divertindo, né?
1: Sem dúvida, sem dúvida. Você citou a questão espaço. Foi possível acomodar todo mundo?
0: Juninho, assim, não, todas as comitivas que querem. As comitivas de disputa, sim.
1: Uhum.
0: São 10 comitivas, tem comitiva de Cuiabá, de Goiás, de vários estados tem, certo, comitivas disputando. Aí as comitivas que estão ali para se divertir, essas, se a gente tivesse mais espaço, mas aí não deu para agradar todo mundo, né?
1: Correto.
0: Foi os primeiros que se inscreveram e ali parou.
1: Muito bem. Temos então a sexta, o sábado e para a abertura dia 9. Nosso parque de exposições, a gente passou por lá e viu que realmente tem um flagramos um batalhão de pessoas trabalhando de forma contínua, enfim, para o dia 9 praticamente tudo pronto.
0: Sim, a parte infraestrutural do parque já há 90 dias a gente já vem organizando com a equipe da prefeitura, que tem dado um apoio fantástico pra gente. Pintura, hidráulica, elétrica, foi tudo refeito, né?
1: Correto.
0: Inclusive a parte elétrica que vinha há muito tempo incomodando, a gente fez uma geral nela, sabe?
1: Correto.
0: Então, assim, aí começamos a montagem do palco, montagem dos camarotes já, né? E tá pronto. Assim.
1: A arena é aquele tradicional modelo ferradura.
0: Tá, assim, Junior, a gente vai dar uma mudadinha na arquibancada.
1: Uhum.
0: Porque devido a uma mudança do bombeiro, que a gente não pode mais pôr camarote em cima dos bretes, então a gente foi obrigado a jogar os camarotes tudo numa lateral.
1: Entendendo.
0: Então, pra dar.
1: Ah, não pode mais, então.
0: Não pode, não pode.
1: Aquela parte de fundo que fica onde sai o touro, o cavalo...
0: Ali tem que ficar limpo.
1: Tem que ficar limpo.
0: É, ou você fazer uns desvios ali. O que não pode, na verdade, é passar o boi por baixo dos camarotes.
1: Entendi.
0: Entendeu? Então a gente teve que fazer uma mudança. E para a estética não ficar muito desconforme, jogamos o camarote de um lado e fizemos um bloco de arquibancada de frente da mesmo tamanho. E vamos fazer um bloco na frente. Então vão ser três blocos.
1: Três blocos.
0: Três blocos, isso.
1: Maravilha. Em relação aos shows, nós teremos o palco, claro, e camarotes.
0: Palco e camarotes. Palco. E área VIP, né?
1: Muito
0: palco,
1: bem.
0: Camarotes e área VIP.
1: Muito bem. A expectativa é extremamente positiva, até porque a grade de shows, né, já está aí massivamente divulgada. E eu acredito que, sem dúvida alguma, nós estaremos superando números do ano passado. Detalhe é que nessa reta final, o acabamento, diríamos assim, né, como se fosse uma obra, ela exige ainda mais. Esse período de trabalho transcorreu dentro de uma normalidade que vocês esperavam, você particularmente como presidente?
0: Junior, sim. Até agora, sim, tudo dentro de uma normalidade, sem estresse, né?
1: Sim.
0: Você sabe que no finalmente ele acaba.
1: Uma coisinha ou outra,
0: tipo.
1: É tradicional.
0: Tipo, o caminhão do palco ontem era pra chegar às 9 horas aqui, da manhã chegou às 9 da noite.
1: Olha só.
0: É, eles abasteceram um determinado posto por aí e dali pra frente o caminhão não andou mais. Então, essas coisas podem acontecer, sim, né? E aí acaba gerando um estresse, mas acaba saindo tudo, sim. Nós estamos bem adiantados.
1: Muito bem, 7 horas e 48 minutos. Para finalizarmos aí a entrevista, o convite fica a cargo do presidente, no sentido de que para hoje, amanhã, para domingo, para a semana que antecede a Expo Vale, muita movimentação. Esperamos, sem dúvida, o público agora, né?
0: Isso, Gina, que o público compareça ali, né? Um evento maravilhoso na rua. Portas abertas.
1: Isso é importante.
0: Importante. Passe lá agora durante o dia, veja o que está sendo feito, né? Crie uma curiosidade por aquilo, né? Vá ao Parque de Exposições, visite o parque. As portas estão abertas, o parque não é meu, o parque é da população de Água Boa, né? Então,
1: maravilha.
0: Isso aí, o convite está lançado a toda a população que participe. Que amanhã participe com a gente do almoço ali também, da queima do alho. Que conheça, que venha entender um pouco o que é a queima do alho. Né?
1: Importante.
0: Então é isso aí,
1: importante.
0: O convite está aí lançado para toda a população de Água Boa.
1: E é festa, a festa é da população, porque é aniversário do nosso querido município, da nossa querida Água Boa. Vamos respirar esse momento especial que acontece uma vez por ano. Portanto, convite oficial a você também para estar presente hoje, amanhã, domingo e os dias vindouros aí. E desde já eu tenho informações que o município, a cidade já começa a receber pessoas de fora, pessoas que já adiantaram as férias, pessoas que já se preparam para estar aqui. Isso é muito importante e é uma tradição também. Presidente, obrigado pela tua participação. De repente, mais algum detalhe que eu não tenha abordado?
0: Não, Júnior, só agradecer pela oportunidade de fazer o convite aqui à rádio e a todos os ouvintes nesse momento.
1: Maravilha. 7h50, vamos conferir como fica a previsão do tempo para o dia de hoje na região centro-oeste. Quem traz os detalhes é a repórter Sofia Muniz.
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3: A região centro-oeste terá uma sexta-feira de muitas nuvens e possibilidade de chuva isolada em parte dos estados. Em Cuiabá, a temperatura varia entre 18 e 30 graus. Campo Grande registra mínima de 12 e máxima de 24 graus. Já em Goiânia, os termômetros ficam entre 18 e 29 graus. Em Brasília, a máxima prevista é de 26 graus. A umidade relativa do ar varia entre 30% e 95%. As informações são do Instituto Nacional de Meteorologia. Sofia Muniz, o tempo e a temperatura.
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1: 7:51. Encontro em Canarana busca fortalecer diálogo entre povos indígenas e judiciário. Um evento para promover a escuta ativa e a troca de saberes entre nações indígenas, representantes do poder judiciário e instituições parceiras. Esta é a proposta. E assim será. O encontro Diálogo com as Nações Indígenas, realizado no município de Canarana, em 4 de setembro deste ano. A iniciativa tem como foco fortalecer a participação direta dos povos indígenas nos processos, assegurando o respeito aos seus modos de vida, línguas e formas de organização. De acordo com dados, o encontro será coordenado pelo diretor-geral da ESMAGES MT, desembargador Márcio Vidal, e pelo juiz de direito titular da primeira vara da comarca de Canarana, Carlos Eduardo de Moraes e Silva. A ação reforça a importância de uma atuação do judiciário baseada na escuta qualificada, no respeito às formas de organização dos povos indígenas e na valorização do diálogo intelectual como instrumento para decisões mais justas e também fundamentadas. 7:52. Concurso público de Água Boa tem validade prorrogada por mais 2 anos. A Prefeitura de Água Boa prorrogou por mais 2 anos a validade do concurso público homologado ainda em 2024. A medida foi oficializada por meio do decreto publicado no Diário Oficial dos Municípios ainda esta semana. Segundo o documento, a decisão foi tomada com base no interesse público e nas necessidades da administração municipal. Com a prorrogação, o município poderá continuar convocando candidatos aprovados conforme a demanda dos serviços públicos e a disponibilidade de vagas. A Constituição Federal estabelece que concursos públicos podem ter validade de até 2 anos, com possibilidade de uma única prorrogação pelo mesmo período. Dessa forma, a medida segue o que determina a legislação vigente. Sete horas agora, mais 53 minutos, 7:53.
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1: Emboscada, tortura e assassinato. 7 integrantes de facção criminosa são condenados a mais de 190 anos de prisão em Água Boa. 7 integrantes de uma facção criminosa foram condenados pelo Tribunal do Júri de Água Boa por participação em um homicídio qualificado ocorrido em fevereiro de 2024 no município de Nova Nazaré. Somadas, as penas ultrapassam 192 anos de reclusão, além da aplicação de multas previstas na legislação penal. O julgamento foi realizado nos dias 16 e 17 de junho e contou com o apoio do Grupo de Atuação Especial do Tribunal de Júri, o GAE Júri, do Ministério Público de Mato Grosso. Conforme as investigações, a vítima foi atraída para uma residência sob falso pretexto e acabou mantida em cárcere privado juntamente com outra pessoa. Durante horas, os dois permaneceram sob vigilância, sofreram ameaças e pressão psicológica, enquanto integrantes da organização criminosa analisavam informações pessoais e decidiam o destino da vítima. Segundo a denúncia apresentada pelo Ministério Público, o crime foi motivado pela suspeita de que a vítima tivesse ligação com uma facção rival. Após decisão interna do grupo criminoso, a vítima foi assassinada por asfixia. Em seguida, o corpo foi levado para uma área de mata, enterrado em cova rasa e posteriormente decapitado. Circunstâncias que levaram ao reconhecimento da qualificadora de meio cruel. Os jurados reconheceram a responsabilidade dos acusados por crimes previstos no Código Penal e na Lei das Organizações Criminosas. Entre as condenações estão homicídio qualificado por motivo torpe e meio cruel, cárcere privado, tortura, ocultação de cadáver e participação em organização criminosa. Pela legislação brasileira, o homicídio qualificado pode resultar em apenas em penas de 12 a 30 anos de prisão. Já os crimes de tortura, cárcere privado e ocultação de cadáver possuem punições adicionais que variam conforme as circunstâncias e a participação de cada um dos envolvidos. A atuação em organização criminosa também aumenta significativamente a responsabilização penal dos condenados. 7h56. Polícia de Nova Chavantina cumpre mandado de prisão preventiva por associação ao tráfico de drogas. A Polícia Civil de Nova Chavantina realizou ontem o cumprimento de um mandado de prisão preventiva expedido pela vara da única comarca de Muzambinho, em desfavor de um suspeito investigado pelo crime de associação ao tráfico de drogas. A ação teve início após o recebimento de informações repassadas pelo Núcleo de Inteligência de Água Boa, dando conta da existência da ordem judicial e da possível localização do foragido na região. Diante das informações, investigadores da Delegacia de Polícia Civil de Nova Chavantina iniciaram diligências e levantamentos com o objetivo de localizar o suspeito. Durante as investigações, foi apurado que o indivíduo estaria trabalhando e residindo em uma propriedade rural situada no município de Barra do Garças. Com base nas informações obtidas, uma equipe de investigadores deslocou-se até a fazenda indicada, onde realizou as averiguações necessárias e conseguiu localizar o suspeito. Após a confirmação da identidade, foi dado cumprimento ao mandado de prisão preventiva expedido pela Justiça Mineira. 7h57. 7h57.
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1: 7h57. INCRA e Prefeitura Municipal de Água Boa realizam mais uma etapa do programa Terra Cidadã. Essa etapa contou com a coleta de 37 novas assinaturas e a entrega de mais de 25 títulos definitivos de propriedade aos parceleiros assentados nos projetos de assentamento Jaraguá, Jandira, Jatobazinho, Santa Maria e Guatapará, que fica na divisa entre Água Boa e o município de Canarana. O evento aconteceu esta semana nas dependências da Câmara Municipal de Vereadores. O Liberdade News acompanhou de perto e conversou com o secretário de Desenvolvimento do município, Leonardo Leite Ribeiro, que deu detalhes a respeito de mais essa etapa do programa que visa estabelecer de forma definitiva os assentados na propriedade.
4: E mais uma vez estamos aqui fazendo essa grande entrega de 25 títulos e colhendo mais 37 assinaturas de pessoas que têm lutado durante muitos anos aí para que esse grande momento viesse a acontecer. Então, assim, é um motivo de muita alegria nós estarmos mais uma vez entregando essa titulação e coleta de assinatura para, assim, possível novas entregas de título aqui na Câmara Municipal de Água Boa. É um trabalho aí que tem sido cobrado constantemente com o secretário de Agricultura, através do nosso prefeito, doutor Mariano Arizandoná, que sabe a importância que é essa titulação para o pequeno produtor.
1: Em Água Boa, 7h59. Final da edição do Liberdade News desta sexta-feira. Entre os destaques da edição de hoje, você acompanhou: pesquisa aponta que 48% dos brasileiros culpam o governo Lula do PT pelo caso Master. Encontro em Canarana busca fortalecer diálogo entre povos indígenas e judiciário. Emboscada, tortura e assassinato. 7 integrantes de facção criminosa são condenados a mais de 190 anos de prisão em Água Boa. Na sequência, você fica com a programação da sua Liberdade FM 104.9. O Liberdade News volta amanhã a partir das 7h30, claro, se Papai do Céu nos permitir. A você, um ótimo final de semana. E lembre-se, começa hoje a movimentação da 33ª Expo Vale. E guarde consigo: Jesus é o caminho.

0: Voltamos já.
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2: 8:19.
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10: E aí, pessoal, bora começar mais um Rádio Educar e o assunto de hoje, dessa sexta-feira, o que é inteligência emocional. Vamos ao assunto de hoje.
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10: Inteligência emocional é a capacidade de reconhecer, compreender e gerenciar as próprias emoções, assim como identificar e influenciar as emoções de outras pessoas. Esse conceito, popularizado pelo jornalista e cientista Daniel Goleman, envolve quatro componentes principais: autoconsciência, a habilidade de reconhecer e entender suas próprias emoções e o impacto que elas têm em seus pensamentos e comportamentos; autogestão, a capacidade de controlar emoções impulsivas, canalizar sentimentos de forma construtiva e manter a compostura em situações desafiadoras; consciência social, a aptidão para entender as emoções, necessidades e preocupações de outras pessoas, mostrando empatia e sendo capaz de se colocar no lugar de outras pessoas; gestão de relacionamentos, a habilidade

0: De desenvolver e manter boas relações, se comunicar de maneira clara, inspirar e influenciar os outros e trabalhar bem em equipe. Eu volto já com mais um bloco do Educar.
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2: 8:22.

0: 8h38.
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2: Olá, meus amores. Que alegria imensa ter você aqui com a gente. Sou a Letícia Leal e já estamos de coração aberto pra mergulhar no Guia Astral. Aquela orientação especial que ilumina o nosso caminho. Que tal começarmos nossa jornada pelas estrelas?
3: Áries, Touro, Gêmeos.
2: Pra você, ariano e ariana, sinta a energia pulsante. Novas oportunidades surgem no trabalho. No amor, paixão reacende. Dialogue para fortalecer laços. Confie na sua força interior para encarar desafios. Acredite no seu potencial. Sua cor da sorte é o vermelho rubi e o número da sorte é o 17.
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2: E agora, para você, taurino e taurina, este é um momento de semear e colher. Valorize a estabilidade nas suas relações. No profissional, sua persistência trará frutos e reconhecimento. Cuide do seu bem-estar, nutrindo corpo e alma. Mantenha-se firme nos seus objetivos. A sua cor da sorte é o verde esmeralda e o número da sorte é o 42.
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2: Chegando em Gêmeos, meu anjo, a comunicação está em alta. Traz chances de conexões importantes e crescimento pessoal. Suas ideias serão valorizadas no trabalho. Compartilhe-as. No amor, leveza e troca de experiências trazem frescor. Abra-se para o novo, pois grandes revelações estão a caminho. A sua cor da sorte é o azul turquesa e o número da sorte é o 81. Ufa, que energia, não é mesmo? E tem muito mais vindo por aí. Na próxima parte do nosso Guia Astral, a gente desvenda as previsões para Câncer, Leão e Virgem. Não sai daí, viu? A gente volta já.
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1: Não saia daí, voltamos já.
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0: 8h40.
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3: De volta com mais um bloco do Educar. Quais os benefícios da inteligência emocional no trabalho?
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3: Colaboradores com alta inteligência emocional tendem a se comunicar de maneira mais eficaz, lidar melhor com conflitos e construir relacionamentos mais fortes e saudáveis. Isso cria um ambiente de trabalho mais colaborativo e harmonioso. Funcionários que conseguem gerenciar suas emoções são mais focados, resilientes e menos propensos a distrações ou estresse. Isso resulta em uma maior produtividade individual e, consequentemente, em uma equipe mais eficiente. A inteligência emocional permite que os colaboradores lidem melhor com situações de pressão e estresse, evitando, claro, o desgaste emocional e mantendo um nível de desempenho consistente. Eu volto já com mais um bloco do Educar.
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8: Estamos de volta na Liberdade 104,9 FM. 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E agora, aumente o som, porque tem mais música boa chegando.

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1: Pois é, Bianca Censori, que tem 31 anos de idade, apareceu em uma viagem com ninguém menos que Kanye West. E o que ela vestia, minha gente, é simplesmente inacreditável. Ela estava usando um conjunto de látex nude, que parecia ter sido feito a vácuo, de tão justo que era. E para completar, um decote que, meu Deus do céu, deixou todo mundo de queixo caído. É o tipo de visual que a gente olha e pensa, será que respira? De tão colado? Esse estilo, claro, já gerou comparações diretas com a Kim Kardashian, que é conhecida por seus looks super justos e impactantes. A Bianca realmente não tem medo de ousar, né? Ela tá sempre elevando a barra, ou melhor, apertando a barra. É látex pra todo lado, numa cor nude que se mistura com a pele, dando aquele efeito segunda pele que a gente adora comentar. Ela e Kanye estão por aí, desfilando essa moda que só eles conseguem segurar. Um verdadeiro espetáculo para os olhos e para as fofocas.
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2: Olá, meus amores, que delícia ter a sua companhia mais uma vez aqui no nosso TeleTV. Eu sou Andresa Pires e nesta primeira parte, preparem o coração, porque vamos mergulhar nas emoções de A Nobreza do Amor.
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2: O Nildo revelou que o remédio de Tonho foi sabotado e o desespero tomou conta de Lúcia, nossa Alica e Caetana. Virgínia, com suas insinuações a Teresa sobre o ateliê, e Viriato, sofrendo com o segredo de Sebastião, nos fazem refletir. Kênia se vê refém de Gendal e Niara se preocupa com Tonho ter chamado Alica na frente de Caetana. Maria Helena suspira por Murilo e Dona Menina, com um mau pressentimento, nos une em oração por Tonho. E a cena que nos acalma, Tonho desperta, chamando por Alica. Que emoção! Não saia daí, porque na nossa próxima parte teremos o resumo da novela Coração Acelerado. Fique conosco.
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8: 91.
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7: De volta com mais um bloco do Educar. Bom fim de semana. Para que serve a inteligência emocional no ambiente de trabalho?
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7: A inteligência emocional no ambiente de trabalho é fundamental para melhorar a comunicação, reduzir conflitos e promover uma boa colaboração entre os membros da equipe. Funcionários emocionalmente inteligentes conseguem expressar as suas emoções de maneira clara, entender os sentimentos de outras pessoas e resolver conflitos de forma construtiva. Isso resulta em um ambiente de trabalho mais harmonioso e eficiente. E além disso, a inteligência emocional ajuda a reduzir o estresse e a fortalecer a liderança. Colaboradores que conseguem gerenciar as suas emoções mantêm a calma em situações de pressão, tomando decisões mais racionais e se recuperam também rapidamente de contratempos. Líderes com alta inteligência emocional conseguem inspirar confiança e motivar suas equipes, criando um ambiente positivo e produtivo. Eu volto já com mais um bloco do Educar.
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1: Olá, que bom ter você de novo no nosso Guia Astral. Uma alegria compartilhar as energias de equilíbrio e florescimento. Vamos desvendar o que o universo nos traz nesta parte.
0: Câncer, Leão, Virgem.
1: Para você, Câncer, o momento pede um olhar carinhoso para suas emoções, buscando florescimento pessoal. Sinceridade fortalece no amor. Intuição guia no trabalho. Cor, rosa quartzo. Número, 88.
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1: E você, Leão, é hora de brilhar com equilíbrio, cultivando alegria e florescendo em todas as áreas. Sua paixão inspira amor e trabalho. Permita-se ser quem você é. Cor, ouro velho. Número 13.
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1: Seguimos para Virgem. Esta fase convida à organização interna, promovendo crescimento e florescimento. No afeto, comunicação clara é essencial. No trabalho, dedicação trará frutos. Cor, cinza névoa. Número 05. Mensagens inspiradoras. A jornada continua, viu? Na próxima parte, energias para Libra, Escorpião e Sagitário. Não saia daí.
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3: 9:16.

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1: 9:23.
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11: Você está ouvindo o Rádio Educar. Qual a importância da inteligência emocional para um ambiente de trabalho?
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11: A inteligência emocional é uma das principais responsáveis pelo sucesso das pessoas, dos indivíduos. Afinal, trabalhar dentro de uma organização exige habilidades de relacionamento e compreensão humana em diversas ocasiões. Em situações de conflito, por exemplo, é fundamental ter a inteligência emocional bem desenvolvida. Isso porque qualquer falta de empatia ou ofensas pode prejudicar a solução de problemas no trabalho. Isso traz muitos prejuízos para a equipe e para o clima organizacional. Além disso, a inteligência emocional não é apenas importante para promover a gestão de conflitos. Ela é um dos soft skills que traz muitos benefícios para as atividades dos profissionais e os resultados da empresa. Isso significa que ela também pode impactar na produtividade e satisfação dos colaboradores. Daqui a pouco eu trago mais um bloco, o último de hoje do Educar.
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1: 9:27.
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12: Oi, gente linda. Andressa Pires de volta com o TeleTV pra te envolver. Nosso coração acelerado está a mil.
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12: João Raul confronta Nayane e Bara. Eduarda, sem falar com Agrado, desabafa com Zuzu sobre Leandro. O Almir pede perdão a Agrado, afirmando ser o grande amor de João Raul. Nayane planeja a volta, se aproximando de Gael. Zilá recruta Osmar para sabotar Janete e Zuzu, interceptando as Marias do Caturamã. Eduarda decide se afastar. Quanta emoção! E na próxima parte, tem o resumo de Quem Ama Cuida.
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1: 9h42.
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1: De volta com o último bloco do Educar de hoje. Como desenvolver a inteligência emocional no contexto profissional?
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1: Primeiro, reserve um tempo para refletir sobre suas emoções e reações em diferentes situações. Identifique padrões de comportamento que podem impactar negativamente suas interações. Peça feedback honesto a colegas, amigos ou mentores sobre como você lida com as suas emoções e como isso afeta as outras pessoas. Pratique exercícios de respiração profunda ou meditação para manter a calma e clareza mental em momentos de estresse. Organize suas tarefas para evitar situações estressantes que possam desencadear reações emocionais negativas. E utilize técnicas de gestão de tempo para manter o foco e reduzir o estresse. Aprenda a identificar os gatilhos de estresse e desenvolva estratégias para gerenciá-los, como pausas regulares ou atividades que promovam o relaxamento. Legal o programa de hoje, né? Bom fim de semana e o nosso Educar volta em breve. Um abraço e até o próximo.
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3: 9:46.
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4: Oi, gente, que bom ter você de volta aqui no Guia Astral, sua jornada de autoconhecimento e inspiração. Vamos explorar as estrelas.
0: Libra, Escorpião, Sagitário.
4: Para você, de Libra, este é o momento de equilibrar escolhas e relações. Ouça a intuição para encontrar harmonia. Floresça em suas decisões. Cor da sorte, verde e esmeralda. Número da sorte, 33.
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4: Agora, meu querido Escorpião, abrace as mudanças profundas. Sua intensidade impulsiona a renovação. Mergulhe nas verdades e renasça mais forte. Cor da sorte, vinho. Número da sorte, 7.
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4: E para você, Sagitário, a aventura chama. Expanda seus horizontes buscando novos conhecimentos e celebrando a liberdade. O otimismo te guiará a descobertas. Cor da sorte, turquesa. Número da sorte, 58. Não sai daí. Na próxima parte do nosso Guia Astral, vamos mergulhar nas previsões para Capricórnio, Aquário e Peixes. Fica com a gente.
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2: 10 horas.
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3: Que alegria ter você de volta, coração. O TeleTV está no ar, para nos emocionarmos juntos com quem ama, cuida.
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3: Pilar e Silvana se enfrentam e Silvana exige um posicionamento de Fábia. Tiago desabafa com Bruna sobre a crise familiar. Ademir orienta Tom sobre o extrato de Pedro e Tom questiona Helenice. E que reencontro emocionante. Ademir e André se surpreendem. Carolina convida André, que ainda conhece Dora em um momento inusitado. Zene exige a pulseira de Adriana, defendida por Nancy. Tantas reviravoltas, não é? Agradeço sua companhia e carinho. O TeleTV volta em breve, sempre com você.
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2: 10:18.
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9: E aí, meus amores, na parte final do Guia Astral. Que bom ter você para as últimas mensagens do universo. É um momento especial de inspiração. Vamos encerrar com chave de ouro.
1: Capricórnio, Aquário, Peixes.
9: Capricorniano.

0: E Capricorniana, reflitam sobre suas metas. Deixem a intuição guiar os passos na carreira. No amor, a vulnerabilidade cria conexões genuínas e emocionais. Confiem na sabedoria interior para a vida pessoal. Abrace sua força. Sua cor da sorte é o verde esmeralda. E seu número é o 34.
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0: Aquariano e aquariana. Novas perspectivas surgem nas relações. Expanda seu círculo. Redefina laços afetivos. No trabalho, use a criatividade para inovar. Conectem-se com a essência espiritual. Explorem o desconhecido. Abracem sua singularidade. Sua cor da sorte é o roxo ametista. E seu número é o 88.
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0: Pisciano e pisciana. Este é um período de conexão intensa com a intuição. Emoções convidam a entender o que o coração deseja. No profissional, a sensibilidade é um diferencial. No amor, empatia fortalece laços. Fluam com as mudanças, com fé e leveza. Sua cor da sorte é o azul turquesa e seu número é o 17. Assim nos despedimos desta viagem astral. Que as mensagens inspirem seus caminhos e a luz das estrelas iluminem seus dias.
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0: Eu não conseguiria cantar se não fosse vocês aí dando força. Obrigado, viu, gente?
1: 10h29.

0: Voltamos já.
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3: 10h42.
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3: 10h45.
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3: 11:01.
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1: Olá! Salve, salve, galera! Muito bom dia! Para você ligado pelas ondas da 104,9, seja bem-vindo a mais uma edição do nosso Esporte Total. Aliás, hoje é sexta-feira, sextou, turma! Esporte Total dessa sexta-feira, começando sempre com a graça do meu bom Deus. A direção geral é dele, Celso Blemer. Produção e direção artística da nossa querida Diane Alves. Apoio técnico, Gilda e Macari, Prendo Oliveira. Comunicação e apresentação é minha, Marquinho Vale. Isso, vamos junto das 11 ao meio-dia com as principais informações esportivas. Tudo que está rolando no mundo esportivo, a partir de agora você vai acompanhar pelas ondas da 104,9. Onde ontem a gente teve jogo no nosso estádio municipal Irineu Spentoff, na cidade coração do Brasil. Daqui a pouquinho eu vou trazer os gols da vitória da equipe da Potência Futebol Clube. Parabéns aí, equipe da Potência. Olha, jogo perfeito. Ontem, primeiro tempo não foi tão legal, né? O time tava com dificuldade. O Anderson chegou atrasado ali, que é um dos armadores do time, soltou mais o Edselio para jogar no meio de campo. As mudanças feitas pelo Pepe Leandro, surgiu o efeito e a equipe da Potência venceu por 3-0, com o primeiro gol, um golaço de falta, você vai conferir daqui a pouquinho aqui na narração de Marquinho Vale. Golaço marcado pelo Anderson, camisa número 10, e o Esquerdinha, camisa número 11, marcou os outros dois gols aí da vitória da equipe do Potência, que venceu por 3-0 a equipe da Jardinagem BS em Imperador. Olha, com esse resultado, né? O Potência vai a 2 vitórias do campeonato, chegando a 6 pontos, né? Estreou bem na estreia, venceu por 5-0, foi 5-1, não me recordo bem. E ontem vence por 3-0. Então vai a 6 pontos no campeonato, 100% de aproveitamento. A equipe do Potência, comandada pelo presidente, aí o Leandrão lá da Potência e Peças e Implementos Agrícola, e o Pepe Leandro como treinador ali, portanto. E ontem tivemos o Gago, rapaz, estreando como jogador da equipe da Potência, hein? Que é isso, hein? Que fase que tem esse time da Potência, hein? Daqui a pouquinho todos os detalhes do jogão. Jardinagem BS agora, 12 derrotas no campeonato, não tem um ponto, hein? Vai ter que correr atrás do prejuízo aí, se quiser pensar em classificação, vai ter que melhorar esse time da Jardinagem BS. Tava completo ontem, não dá nem pra falar que ontem o time não tava completo, porque os meninos Nova Chabantina, Marquinhos, Pelezinho, o Eduardo, tava todo mundo no time, né? Mas o time não rendeu o esperado, a bola não entrou, fez o primeiro tempo ali também sem pouco chute no gol, praticamente o goleiro do Potência, o Euler, não trabalhou fazendo defesas ontem, teve muita dificuldade a equipe da Jardinagem, vai ter que melhorar muito isso aí para seguir no campeonato, viu, presidente Bruno? Vai ter que organizar melhor a equipe aí da Jardinagem BS, mas enfim, o importante foi o torcedor que assistiu pelo canal da Secretaria de Esporte, Cultura e Lazer. O campeonato tá aí na sua sexta rodada, tem muito jogo ainda pela frente, né? Cada equipe aí, por exemplo, a Potência fez 2 jogos, a equipe da Jardinagem BS 2 jogos, tem muito campeonato ainda pela frente para se recuperar aí a equipe derrotada ontem. Mas enfim, vamos que vamos aqui no nosso Esporte Total, trazendo tudo pra você. Daqui a pouquinho tem seleção brasileira, jogos de ontem. Olha o Equador, amigo, aprontou pra cima dos alemão, hein? Equador ontem 2-1, amigo. Gonzalo Plata fez alegrias dos equatorianos. Daqui a pouquinho todos os detalhes da seleção brasileira do Brasil, Copa do Mundo nos Estados Unidos, México e Canadá. A gente resume tudo pra você aqui dentro da nossa programação. Lembrando, né, gente, que a gente, como eu disse, a gente tá num período de adaptação, né? A gente tá mudando todas as playlists aqui da rádio, a gente teve que fazer mudança dos computadores. Ontem a gente não teve o Esporte Total, porque o técnico tava aqui trabalhando, inclusive, no horário ali. Então a gente vai estar assim, tá? Durante essa semana e a outra ainda. A gente começou essa semana, na outra também a gente vai estar de stand-by aqui, tem dia. Pode não ter a programação, dependendo de como é que tá sendo os trabalhos conduzidos por aqui nas mudanças dos computadores aqui do estúdio da Rádio Liberdade. Inclusive, eu quero mandar um abraço pro presidente Eriva. Valeu, presidente Eriva! Aquele abraço para você, Juliana Maldaner, sempre acompanhando o nosso Esporte Total. Alô, Julião! Camisa 23 da Potência, hein, rapaz? Entrou no jogo ontem, né, Julião? Deu para dar ali um pontapézinho, uns toques na bola. Tudo isso e muito mais a gente vai repercutir dentro do nosso Esporte Total, Esporte Local, Copa de Jiu-Jitsu, professora Simone, ginásio de esporte sendo preparado a partir de hoje, quinta-feira. Tá disponível lá pra galera do Jiu-Jitsu, quarta Copa Paraguaia de Jiu-Jitsu. Realização Prefeitura Municipal de Água Boa, Secretaria.

aqui na Rua 3, viu? 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Água Boa que se prepara pra queima do alho, aí Avenida Araguaia, né? Já vai tomando conta ali, as comitivas já se preparando. Então vem aí a queima do alho aí em Água Boa. Tem show lá do como é o nome agora? Me fugiu. Breno Reis, né? E Marcos Viola. Aí os caras são um monte de modão, hein? Então se prepara aí pra Água Boa curtir aí a nossa queima do alho, já no clima da Expovale. A maior festa do Vale do Araguaia do agronegócio está chegando na cidade coração do Brasil. Abraço a toda a comissão organizadora aí da Expovale. Vamos que vamos por aqui, porque é esporte no seu rádio. E eu vou começar com o nosso campeonato municipal, né, gente? Ontem até a gente teve jogo, eu vou trazer aqui os gols marcados ontem, né? Aí no estádio municipal Irineu Spentoff, vou trazer para você conferir como é que foi o jogo ontem lá, a vitória da equipe da Potência Peças e Implementos Agrícola. Você acompanha a partir de agora aqui pelas ondas da 104,9. Potência tenta matar o jogo no contra-ataque, agora vem Silas. Vem com ela. Deixa eu só botar a ordem certa, porque aqui eu não coloquei a ordem certa, né? Deixa eu colocar aqui a ordem certa dos gols, pra ficar certinho que esse aqui foi o segundo gol. Vou botar o primeiro gol, então, fazendo justiça, que foi marcado aí pelo Anderson, né? O Anderson marcou o primeiro gol, então vou colocar o primeiro gol aqui, o do Anderson, aliás, um golaço do Camisa 10. Aí, bola ali, vem chuva. Golaço! Gol!

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1: Tá aí, que golaço do Anderson nessa cobrança de falta. Aliás, ele é especialista, lá em Nova Nazaré, sempre nos campeonatos municipais, ele sempre é o cara da bola parada, era ele, era o Luiz Felipe, mas olha, ontem ele acertou um torpedo ali, sem chance nenhuma, né? Foi o goleirão Diego, goleiro adversário ali da equipe da Jardinagem BS, e o erro que eu falei, o Anderson, quando ele chegou pra esse jogo, ele mudou a cara da equipe do Potência ali no segundo tempo, né? Dando mais dinâmica, né? O Edsel é bom jogador, só que ele tava ali muito tempo que marcar, depois que ele ficou solto, aí ele começou a mostrar os passos, né, colocando jogadores importantes, sofrendo a falta. Esse gol, por exemplo, quem sofreu a falta foi o próprio Edsélio, né? Sofreu a falta ali, portanto, e o Anderson marcando um golaço nesse primeiro gol, abrindo 1-0 ali para a equipe da Potência. Depois a gente teve uma jogada que começou aqui no meio do campo com o Silas e o Esquerdinha fazendo o segundo da equipe da Potência também, que eu vou trazer aqui pelas ondas da 104,9 para você conferir mais um gol da equipe do Potência. Potência tenta matar o jogo no contra-ataque. Agora vem Silas. Vem com ela. Se manda Esquerdinha. A bola é pra ele. Edsélio vai passar do outro lado.

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1: Muito bem, tá aí, o segundo gol marcado, o terceiro gol não editei, né, gente? Vale ressaltar, não vou colocar o terceiro gol, foi o gol que o esquerdinho driblou o goleiro, um belo gol também, só pra fazer justiça, né? Mas eu não fiz a edição desse gol, então tá aí, eu vou ficar devendo o terceiro gol marcado pelo esquerdinha. 3-0, dois gols de esquerdinha e um de Anderson, assim foi a vitória do Potência ontem. Quanto à questão da equipe da Jardinagem BS, vai ter que trabalhar mais, viu, presidente Bruno? Vai ter que organizar esse time aí, porque tem duas derrotas do campeonato. Enquanto isso, a equipe Potência, o Pepe Leandro é só sorriso, porque tem duas vitórias no campeonato, somando 6 pontos importantes. Hoje tem mais jogo, lá no estádio municipal, no Irineu Spentoff, a partir aí, portanto, das 19h30, o jogo de hoje, claro, é Juventude Esporte Clube, né? Que também tem uma vitória no campeonato, estreou com vitória, contra a Associação Bela Vista, né? Às 19h30. Vale ressaltar também que o Juventude venceu na estreia, a Associação Bela Vista tem derrota aí, portanto, vai pro seu segundo jogo aí, a partir das 19h30. Você é o nosso convidado para estar lá presente para acompanhar mais um jogo do nosso Campeonato Municipal de Futebol de Campo, na realização

0: Da Prefeitura Municipal de Água Boa, da Secretaria de Esporte, Cultura e Lazer, promovendo o melhor do esporte para você aqui na cidade, coração do Brasil. Parabéns a todos os envolvidos. Quero falar também aí, porque vem aí a quarta Copa de Jiu-Jitsu aqui na cidade, coração do Brasil. Quarta Copa de Jiu-Jitsu. E o detalhe é o seguinte, né? Médio Araguaia, né? Vale ressaltar, é a quarta edição em Água Boa, no dia 27 e 28 de junho. Né, lá no Ginásio de Esportes Domingos Adaná, então tá todo mundo convidado para acompanhar esse grande evento na realização da Prefeitura Municipal e da Associação Esportiva de Água Boa, a ADAB. Você não pode perder esse grande evento aqui na cidade, coração do Brasil. Então, gente, 27 e 28, tá tudo sendo preparado, tatame já montado, arbitragem já chegou, já tá presente, com certeza um grande evento, assim como foi no ano passado. E vale ressaltar que a Copa Médio Araguaia de Jiu-Jitsu, ela leva um público muito bom, tá? Vale a gente ressaltar, o público é impressionante, o público lá no estádio municipal, no Irineu Spentoff, a partir de amanhã, viu? Então você não pode perder, grande evento, parabéns à professora Simone, aí todos os seus comandados que se desdobrou aí, portanto, para esse evento acontecer, claro, apoio da Prefeitura Municipal e da Associação Esportiva de Água Boa, aí a ADAB. Então é um grande evento, parabéns aí a todos envolvidos, já mais de 300 atletas inscritos aí, 400, né? Acho que mais de 400 atletas se inscreveram aí. Então, com certeza, um grande evento aqui na cidade de Água Boa, na cidade coração do Brasil. Parabéns, professora Simone. Vamos que vamos. Grande Copa aí, portanto, vindo aí na cidade coração do Brasil, aqui na cidade de Água Boa. Parabéns aí aos organizadores, né? Vamos que vamos. A gente segue aqui com o nosso Esporte Total. Aqui pelas ondas da 104,9, a gente segue aqui, portanto, com mais informações para você. A gente traz a partir de agora. Também eu quero entrar aqui, já que eu falei do nosso esporte local, eu quero já pintar lá na seleção brasileira. Vamos falar de Copa do Mundo, daqui a pouquinho eu vou falar da seleção brasileira, mas vamos falar de alguns jogos ontem, né? Alguns jogos ontem aí que aconteceu, né, na Copa do Mundo, e eu já vou trazer pra você a partir de agora a Copa do Mundo FIFA. Como é que foram os jogos de ontem? O adversário do Brasil tá definido, viu, gente? Nós vamos enfrentar o Japão, né? Japão ontem empatou, tá definido aí, portanto, nosso próximo adversário da seleção brasileira. Aí no dia 29, Brasil e Japão. Aí, portanto, na segunda fase da Copa, Noruega vai enfrentar a França, vale a gente ressaltar, né, no grupo 3. Senegal vai enfrentar o Iraque, Uruguai a Espanha, Cabo Verde, Arábia Saudita, o Egito vai encarar o Irã, né? Vale a gente ressaltar alguns confrontos que já estão definidos: Nova Zelândia e Bélgica, Panamá e Inglaterra, Croácia e Gana, tá? Vale a gente ressaltar. São esses até agora que tá definido, né? Vamos esperar os próximos aí pra gente ver como que se vai definir os próximos. Esse jogo Uruguai-Espanha vai ser muito bom, hein? Vai ser muito bom. Brasil e Japão também, com certeza, um jogaço aí no dia 29. Vamos torcer pela seleção brasileira para que dê tudo certo aí pela nossa seleção brasileira. Vale a gente ressaltar, né? Vamos trazer então detalhes aí para vocês. Muito bem. Trazendo os jogos de ontem, né? Que aconteceu ontem na Copa do Mundo, né? Vale a gente ressaltar. E aí eu quero trazer esses jogos de ontem aí que aconteceram na Copa do Mundo e também jogos que acontecem hoje. Resultado de ontem: Equador surpreendeu. Grupo L 2-1 na Alemanha. A Alemanha é líder do grupo, né? Tá lá com 6 pontos. Costa do Marfim ali também tem 6. Então vai ali a Alemanha e Costa do Marfim avançando. O Equador, mas venceu a Alemanha, surpreendeu ontem, venceu por 2-1. Ontem também a Costa do Marfim bateu a seleção de Coroçal por 2-0 pelo grupo E da Copa do Mundo de 2026, tá? Ontem também pelo grupo F, a Holanda 3-1 na Tunísia, já era esperado esse resultado, né? Os holandeses, time muito melhor, muito mais compacto, muito mais organizado, venceu por 3-1 ali a seleção da Tunísia. Já o Japão empatou em 1-1 com a Suécia, jogo duro ontem para a seleção japonesa, tá? Empate 1-1, com isso o Japão fica definido ali como adversário do Brasil. Passou a Holanda e Japão, né? São os dois que classificaram aí. Então o Brasil vai enfrentar a equipe do Japão. Seguindo aqui no grupo E, né? Aí o grupo E só amanhã tem jogo. Deixa eu ver os jogos de hoje. Hoje tá aqui, grupo H, né? Vale a gente ressaltar. No grupo H hoje a gente tem Cabo Verde e Arábia Saudita às 21 horas, né? E a gente tem Uruguai e Espanha às 21 horas. Jogo bom esse aqui, hein? Uruguai e Espanha. Vale ressaltar que Espanha é primeiro com 4, Uruguai tem 2. Dependendo do jogo de Cabo Verde e Arábia Saudita aqui, Uruguai pode se complicar. Uruguai obriga o Uruguai a fazer um bom jogo ali contra os espanhóis. Não pode esperar um bom jogo aí na Copa do Mundo de 2026. Vale a gente ressaltar esse jogo Uruguai e Espanha se enfrentando. Hoje também pelo grupo I, onde a França é líder disparada, seleção francesa joga às 4 horas da tarde em Boston contra a Noruega. Disputa ali para ver quem vai ser o primeiro do grupo, né? França e Noruega, com certeza, um jogaço hoje às 4 horas da tarde. Vale a pena você assistir esse jogo. França e Noruega. Senegal, 0 ponto. Iraque se enfrenta aí, portanto, às 4 horas da tarde. Também se enfrentando, tudo no mesmo horário ali. Esse é o grupo I da Copa do Mundo de 2026. Mas eu quero ir lá pro grupo do Brasil, porque eu quero falar da seleção brasileira, porque ela já tem adversário definido, né? Ali, portanto. E eu vou falar da próxima fase aqui da Copa do Mundo, da Seleção Brasileira. Não tá liberado ainda, né? Mas o Brasil tem o Japão como adversário. Vale a gente ressaltar, tá definido o adversário da Seleção Brasileira, né? Aí na próxima fase da Copa do Mundo. E é sobre isso que eu quero falar. Vamos lá pra nossa Seleção Brasileira. Mas eu preciso ir pro intervalo comercial. Depois do intervalo comercial, eu volto pra falar aqui da nossa Seleção Brasileira. É rápido, sai daí não, na sequência eu tô de volta.
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3: 11:20.
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0: Muito bem, 11 horas e 22 minutos, de volta com o nosso Esporte Total. Tivemos o nosso primeiro bloco aí falando do nosso esporte local, Campeonato Municipal de Futebol de Campo, jogo que aconteceram ontem, jogos que acontecem hoje a partir das 19h30. Falamos aí também da nossa Copa de Jiu-Jitsu aqui na cidade de Água Boa. Falamos também aí a respeito dos jogos de ontem da Copa do Mundo, né? E agora o foco, vamos para a Seleção Brasileira. Vamos falar de Seleção Brasileira, amigo.
1: Brasil! Brasil!
0: Vamos de Seleção Brasileira. Destaque para a Seleção Brasileira a partir de agora. Brasil está definido, adversário é o Japão na próxima fase da Copa, tá? Aí, portanto, na segunda-feira, né? Vale a gente ressaltar e a gente vai falar da Seleção Brasileira. Vamos ver como é que foi as folgas dos jogadores da seleção. Duda Pontes, a galera da Central, da Copa, traz as informações a partir de agora aqui do nosso Esporte Total. Como é que foi por aí após a vitória da Seleção Brasileira?
8: Brasileiro hoje curtiu aquela folguinha pós-jogo, mas quem não folga nunca é Duda Del Ponte, que tá ao vivo lá em Nova Gerta.
9: E ela não tá só trabalhando aqui no Central, não. Ela entra no Jornal Nacional, na transmissão do jogo, Bom Dia Brasil, Hora 1, Globo Rural. Às vezes eu tô com medo de assistir um programa do Daniel no Viver Sertanejo aparecer. Duda Del Ponte, como é que tá country music aí na Copa? Como é que tá, Duda?
8: Fala aí, Duda.
3: Oi, oi, Tadeu, Porchat, Tamires. Tava com saudade de vocês, viu? Hoje tô aqui, ó, mais relaxada, porque foi um dia super tranquilo aqui em Nova Jersey. Os jogadores tiveram folga depois do 3-0 ontem contra a Escócia. Pegaram um voo, saíram de Miami e vieram direto pra cá. E hoje sem nenhuma atividade, tá? Até

0: fizeram alguns registros relaxando com a família. Muitas famílias estão com casas aqui nos arredores de Nova Jersey. Então, o Marquinhos postou na piscina com os filhos, o Paquetá também. Então, um dia bem mais tranquilo, relaxados, porque a partir de amanhã, meus amigos, aí começa a preparação pro mata-mata. Não tem mais desculpa, é jogo eliminatório. E o Brasil vai ter 3 treinos até segunda-feira para enfrentar o Japão nesse primeiro mata-mata, nessa segunda fase. O treino amanhã é 1 da tarde no horário de Brasília, um pouquinho mais tarde, viu? E aí depois treina de novo no sábado e aí já viaja pra Houston, no Texas, porque segunda tem esse jogo. Agora, meus amigos, eu não tava assistindo ao Central, não tava participando, mas eu tava assistindo, viu? Então fui ali no Outlet, comprei algumas coisas pra dormir aqui, porque hoje o programa é tarde, viu? Se precisarem aí de alguma coisa aqui dos Estados Unidos, é só me chamar.
1: Mas ela foi pro Outlet? Meu Deus! Antes de falar com a gente?
2: Que loucura! A gente quer umas encomendas,
1: a gente
2: assim,
1: tem umas encomendas, Duda?
2: Eu tô precisando de uma cômoda, da cabeceira pra ela trazer. Que
1: exatamente, eu tô precisando de tacos de gol novos.
2: E ela ainda vai entrar ao vivo no Sport TV agora.
1: Então vamos liberar.
2: Libera.
1: Depois a gente passa a lista.
2: Duda, até mais. Quem nunca.
3: Muito bem.
2: Essa é a percepção.
3: Muito bem, tá aí, né? Tá aí então aí a central da Copa, a resenha do pessoal. Copa do Mundo é assim, amiga, é um barato, é assim mesmo, então tá aí, valeu a Duda Pontes trazendo as principais informações da central da Copa, folga da seleção brasileira, jogadores relaxando com a família, você viu ali o Marquinhos na piscina, enfim, e ontem nós conheceu, né, digamos assim, o nosso adversário, que é o Japão. E o técnico japonês deu uma entrevista curtinha ali, uma pausa quando foi perguntado sobre o Brasil, falou que temos chance de vencer a seleção brasileira. Olha aí, ó. Olha o japonês aí, ó. Diz que tem chance de vencer a seleção brasileira. Vamos trazer essa frasinha dele? Depois eu traduzo pra você aqui.
4: O Brasil, obviamente, é o top do futebol internacional. Temos todo o respeito pelo futebol brasileiro, mas nunca sabemos como o jogo vai transcorrer até ele começar. Acredito que temos chance justamente de vencer o Brasil e vamos estar disputando o jogo com essa mentalidade.
3: Muito bem, tá aí então o técnico japonês então dando detalhes a respeito da seleção do Japão, já traduzida aí, portanto, você acompanhou, né? Falando da mentalidade, de buscar essa vitória, né? Foi o que disse ele ali. Então tá aí, portanto, no detalhe pra você acompanhando aqui do nosso Esporte Total. Éder Militão também deu entrevista e participou ali e falou do Japão, que vem no seu melhor momento, né? Então, vale a gente ressaltar aí, né, dessa entrevista aí, ele deu alguns pontos de entrevista ali ao Arena Sport TV, e a gente vai trazer daqui, fala dele, do Renato Augusto, ali o Rizek também, em alguns momentos, como é que foi essa entrevista aí também, falando sobre a seleção japonesa. Éder Militão, convidado especial.
5: Eu acho que Japão é, vem, acho que é o melhor ano, acho que é um dos melhores momentos que eles estão vivendo, tanto como equipe, como jogadores. Eu acho que eles se acertaram, né? Acho que eles vêm crescendo ao decorrer dos anos aí, e tá mostrando, né, nesse Mundial que cara, que eles estão aí no jogo, tem que tomar muito cuidado, que eles não param de correr, né? Eles fazem também, se puder dar porrada, eles também dão porrada.
3: Marquinhos Vale.
5: Acho que Japão é.
3: Muito bem, tá aí o Éder Militão, então, trecho dessa entrevista do Militão, falando ali da seleção japonesa. É isso, vem no melhor momento dele, futebol japonês, com o Zico, teve por lá pro treinador, jogou por lá, né, entre tantos e tantos outros, Oscar, aqui que aposentou, agora jogava pelo São Paulo. Então, o futebol japonês, ele conviveu muito, né, com treinadores brasileiros, Emerson Leão, Vanderlei Luxemburgo, Zico e tantos outros, né, que teve por lá, Fábio Carini, muitos treinadores brasileiros, teve muitos anos no futebol japonês, e assim como jogadores. O Oscar, ele fez praticamente toda uma carreira jogando futebol chinês, futebol japonês, desses clubes da Ásia, né? Então vale a gente ressaltar aqui, portanto. Então o Brasil tem que ficar de olho. Outro trecho, o Éder Militão também comenta que a seleção brasileira está tendo, né? Vale a gente ressaltar aqui uma evolução. Segundo ele aqui também, eu vou trazer essa parte do que ele cita também, evolução da seleção brasileira. Vamos lá com o Éder Militão.
5: Eu acho que ele tá tentando implementar ali coisas boas, né? Porque a gente sabe do potencial do Ancelotti, até mesmo ele consegue sacar o melhor de todos. Eu acho que a seleção tá tendo uma evolução muito boa, mesmo individual como taticamente, como no terceiro jogo, como que já que as coisas já estão mais fluídas.
3: Aí, portanto, o Éder Militão falando do encaixe também da seleção brasileira, no modo dele de ver, e a seleção está evoluindo, a cada jogo há uma evolução, segundo ele mesmo está dizendo aí. Vamos aguardar os próximos passos aí, né? Dessa evolução agora, que vamos pegar um adversário mais forte, digamos assim, né? Seleção japonesa, né? Vale a gente refalar, vale a gente ressaltar. Após aquele jogo da seleção brasileira, vale a gente ressaltar, quem deu entrevista ali foi o Matheus Cunha, né? Ele falou também ali, vamos acompanhar o que disse o Matheus Cunha, paraibano. Matheus Cunha fala da saudade, enfim, como que ia ficar concentrado, né? Numa Copa do Mundo, ele citou mais um, vamos trazer o que disse ele em entrevista coletiva.
6: Já falamos da tua ligação com o surf, agora eu quero saber, como bom paraibano e nordestino, hoje é dia de São João, 24 de junho. Qual é um bom cardápio, uma boa trilha sonora para comemorar a vitória da seleção hoje?
7: Aí, eu vou indicar para vocês toda a playlist de Dominguinhos do meu amigo João Gomes. É, acho que tá todo mundo lá, o pessoal tá, acredito que em Campina Grande é o maior São João do mundo. Desculpa a todos os outros aí, mas eu sou paraibano, tenho que puxar pro meu lado. Então espero que curtam muito aí, eu tô morrendo de saudade do São João, mas tô fazendo uma coisa melhor por enquanto. Valeu, gente.
6: O que é bom para comer na festa junina?
7: Ah, aí tem uma pamonhazinha, né? Uma canjica, umas coisinhas assim, um milho verde. Tem coisa que, pô, tô com saudade, cara. Falando assim vai me dar saudade de estar lá, mas tá bom demais, valeu.
6: Hoje o Brasil tá de barriga cheia.
7: É isso mesmo, vamos que vamos.
6: Parabéns.
7: Muito obrigado.
3: Tá aí o bom paraibano aí, Matheus Cunha, feliz da vida, lembrando do São João. Aliás, né, rapaz, teve aquela festa junina da Associação Pestalozzi, eu não pude estar lá, mas minha esposa trouxe lá um curauzinho, uma canjiquinha, nesse friozinho vai bem demais, hein? É, parabéns aí, as festas juninas tomando conta, e claro, Paraíba é o maior São João do mundo, né? Não há dúvida aí quanto a isso, né? Vale a gente ressaltar. Mas tá aí tudo da seleção brasileira, trazendo tudo pra você aqui pelas ondas da 104,9. Seleção brasileira com o Neymar ainda é necessário? É uma das grandes discussões, né? O Neymar entrou ali poucos minutos, vale a gente ressaltar, no jogo contra a equipe da Escócia, né? Isso gerou um debate. É necessário mesmo? A seleção brasileira tem a necessidade do Neymar, um cara que tá aí há mais de 30 dias parado, ou o Vini Júnior desiste? É, depois que começou a fazer gols, né? É, a opinião mudou, né? O Vini Júnior ali, portanto, mas vamos aguardar, vamos esperar o adversário taticamente mais forte pra gente ver como é que vai ser o desempenho. Mas vamos trazer esse resumo aqui sobre o Neymar. É necessário mesmo o Neymar? Comentarista do Sport TV debate e dá suas opiniões também a respeito da necessidade ou não do menino Ney.
8: Eu acho que é válido a convocação dele, até para potencializar e blindar os outros jogadores, inclusive o Vinícius Júnior, inclusive o Rafinha, que eram jogadores que a gente tinha como protagonistas, e até então na seleção brasileira não tinha assumido isso. O Vinícius Júnior no primeiro jogo já deu mostra do que ele queria para essa Copa do Mundo e tem mostrado, tanto que é o artilheiro da seleção e participou de seis gols. E ontem o Neymar falou isso na saída do campo também, que o Vinícius Júnior é o principal jogador da seleção brasileira nessa Copa do Mundo. E ele, assim, ele é o cara que precisou amadurecer tomando porrada.
9: Sim.
8: É, tomou porrada a vida inteira, mesmo sendo esse jogador extra-classe que sempre foi. Mas é, a convocação dele é defendida por alguns e criticada por outros. Mas ele foi convocado machucado, se recuperou, tá ali. O Ancelotti brilha os olhos quando ele fala do Neymar, porque é um cara que ele sabe que é muito importante e vai ser importante ali, ó, ali na frente, quando a seleção brasileira precisar. Ele não é de longe o jogador que a gente viu lá em 2009, 2010 e no Barcelona e no Paris Saint-Germain, mas ele ainda pode contribuir com muita coisa para essa seleção e para esses garotos que precisam de um cara com esse know-how, com esse punch, né, que tem o Neymar. Então, foi importante ontem a entrada dele, ele conseguiu se movimentar, mas é importante que ele ganhe minutos, que ganhe confiança e que lá na frente, com certeza, vai ser importantíssimo para a seleção brasileira ter o Neymar em campo, aí com mais minutos e talvez com mais mobilidade, possa decidir junto com outros jogadores, potencializar os outros jogadores para que a gente levante a taça. Se a gente olhar, o Matheus Cunha é muito importante, o Paquetá é muito importante,
3: outra
8: Bruno Guimarães também é muito importante, mas se a gente olhar, o expoente da seleção brasileira é quem? Vinícius Júnior. Mas ele está potencializado pelos outros.
3: Muito bem, então tá aí a opinião dos principais comentaristas. Tá aí, seleção brasileira se prepara para encarar o Japão, é o nosso próximo adversário aí, segunda-feira, viu gente? A partir das 14 horas, 2 horas da tarde, pelo horário de Brasília. Então vamos ter aí Brasil e Japão, um baita jogo aí na Copa do Mundo, né? Vamos seleção brasileira, vamos Brasil!
9: Brasil!
3: Muito bem, vamos falar da Série B do futebol brasileiro, porque faz tempo que a gente não fala aqui da Série B, Copa do Mundo rolando, a gente até esquece e a Série B tá rolando. E hoje tem jogo e a gente vai trazer a Série B pra você aqui pelas ondas da 104,9.
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3: Bora lá, Campeonato Brasileiro Série B, a partir de agora aqui pelas ondas da 104,9, a gente chega com a Série B para falar um pouquinho de Série B do futebol brasileiro, trazendo tudo, resumindo para você aqui no GE, a gente fala dessa Série B, trazendo tudo para você, e hoje tem jogos já, né? Série B trazer a classificação atualizada, mas depois a gente partir ali pro jogo de hoje. Vila Nova 28 pontos, São Bernardo tem 25, é o segundo colocado, né? Vale a gente ressaltar, o Sport está em terceiro com 25 pontos, tá? Vale ressaltar, é a pontuação ali do Sport, tá? Terceiro 25 pontos, quarto é o Bragantino com 24, quinto Criciúma com 24, sexto Juventude 22, o sétimo é o Operário do Paraná com 22, o oitavo Fortaleza 22, nono Náutico 20, décimo Cuiabá 20 pontos, décimo primeiro Atlético tem 19 pontos, Goiás 12º com 18, Atlético Goianiense 13º com 18, Ceará 14º 17, 15º para Botafogo de São Paulo, rapaz, deixou a zona de rebaixamento 16 pontos, 16º, primeiro acima da zona é o CRB com 16 pontos, zona de rebaixamento, 17ª colocação pro Londrina, aí portanto com 15 pontos, 18ª Avaí com 13, 19º Ponte Preta com 8, América Mineiro é o 20º, é o Lanterna com 6 pontos. Próxima rodada da Série B, lembrando que o Cuiabá jogou ontem, o time da capital empatou em 2x2 com Londrina, aí do nosso André Júnior, rapaz, empate em 2x2, jogando ontem na Arena Pantanal, na capital do estado de Mato Grosso aqui em Cuiabá, o Leque conseguiu o empate, resultado ruim pro nosso Cuiabá, hein? Resultado não foi legal aí pro nosso Cuiabá, esse empate em 2x2. Hoje, no Jorge Ismael Biasi, viu, minha querida Diane, a gente vai ter Novo Horizontino e Vila Nova a partir das 19 horas. É o Vila Nova, o líder da Série B, hein? Vila Nova buscando mais uma vitória, ganhar mais 3 pontos ali na tabela de classificação. Aí a equipe do Vila Nova. Então aí são esses os jogos de hoje da Série B. Amanhã a gente tem Operário do Paraná e América Mineiro, Criciúma e São Bernardo, Atlético e Avaí. No domingo vamos ter Atlético Goianiense e Ponte Preta, no Alfredo Jaconi, Juventude e Ceará, Fortaleza e Sport. E aí, portanto, Goiás e Náutico, né, nos aflitos, além de na terça-feira encerrando com Botafogo de São Paulo e CRB. São esses aí os jogos da Série B do futebol brasileiro. O principal artilheiro da Série B é o Mikael, viu? O Mikael do CRB, ele tem 10 gols marcado até aqui na Série B, né? Vale ressaltar, Bruno Santos é... além do Londrina, é o vice-artilheiro com 9 gols e o Robson tem 8. Esses são os principais artilheiros. O Robson é do Novo Horizontino, tá? São os principais artilheiros desta Série B do futebol brasileiro. Pegando aqui os 4 primeiros, o Vila Nova tem aproveitamento, é o líder de 66%, tá? O São Bernardo 59%, o Sport 59% e o Novo Horizontino 54%. São os 4 primeiros hoje que estaria acessando a Série A. Já o desempenho dos últimos 4, tá? Aqui trazendo pra você, o Londrina tem de 33%, o Avaí de 30%, o desempenho da Ponte Preta 19% e o América Mineiro 14%. São os 4 que estão caindo aí, portanto, na Série B do futebol brasileiro. 11:37, 11:37 no coração do Brasil, trazendo, resumindo para você aqui a Série B do futebol brasileiro. Vamos pro nosso futebol brasileiro, né? Vamos agora para a Série A, pra gente resumir o nosso próximo bloco aqui do nosso Esporte Total. Série A, mercado da bola, clube do futebol brasileiro, as novidades, se é que tem, né? Tá tudo parado, né? Vale a gente ressaltar, se é que tem novidades aí nos principais clubes brasileiros. a gente vai trazer pra você. Sempre tem algo novo aí nos principais clubes brasileiros. Bora pro Mengão! Bora pro Mengão, vamos falar de Mengão, vamos trazer as principais informações. Agora eu quero do Mengão, trazendo tudo aqui do Flamengo, aqui pelas ondas da 104,9. É hora da gente falar do Mengão. Flamengo!

Mengão, sadando a nação rubro-negra. Flamengo e River Plate vão aproveitar amistoso para debater a situação do Vina, tá? Vale a gente ressaltar. Flamengo então vai aproveitar esse amistoso aí que tem com o River Plate para debater a situação do Vina, né? Vale a gente ressaltar. Estão trazendo tudo para você. O Flamengo e River Plate vão aproveitar o encontro durante a intertemporada em Portugal para conversar sobre a situação de Matias Vina. O lateral esquerdo está emprestado aí aos argentinos até dezembro, mas pode ser devolvido antes do fim do contrato. O River já procurou o Fla para sinalizar o interesse em romper o vínculo. Os diretores vão conversar mais profundamente sobre o assunto para tomar uma decisão, né? Vale a gente ressaltar. As equipes, né, se enfrentam no dia 3 de julho em um amistoso no estádio Algarve em Portugal, tá? O Flamengo também avisou aos argentinos que caso haja rescisão, eles precisam arcar com a multa e a quebra de contrato. Além disso, a equipe de Buenos Aires ali também vai bancar parte dos salários do atleta caso ele seja devolvido ali ao clube rubro-negro. São as novidades do Flamengo por enquanto tratando da questão ali do Matias Vinas, que foi emprestado ao River Plate, e o clube tem esse amistoso em Portugal. River Plate está decepcionado, quer devolver o Matias Vinas, mas o Flamengo é uma compensação financeira, já que o cara está emprestado ali até o final do ano. O problema é do River Plate, amigo. Quer devolver? Devolve. Mas tem grana, tem que pagar pro Mengão, viu? É as informações do Mengão, por enquanto, de momento, aqui pelas ondas da 104,9, a nossa Rádio Liberdade FM. Seguindo por aqui com o nosso Esporte Total, saindo um pouquinho do Flamengo, vamos falar do Santos Futebol Clube. Santos de pé de mola, lá do meu amigo Jotão, do meu amigo Betão, né? Um abraço a todos vocês aí na J Santos Calçados, aquele abraço especial aí ao Betão, a toda a galera da J Santos Calçados, sempre ligado aqui no nosso Esporte Total, trazendo informações do Santos. Santos prepara ali a sua parte física, né? Ali, portanto, a representação dos jogadores, né? E após as férias, de momento, né? O Santos entrou em um acordo com a rescisão ali do Tomás Rincón. E de acordo ali com a rescisão, o vínculo foi encerrado com o venezuelano, tá? Então o Santos se livra ali do jogador, né? Vale a gente ressaltar, então, o Santos se livrando ali de alguns jogadores, né? E o Santos, então, se livra aí desse tropeço, né? Marcelo Teixeira devente gestão após dívida do Santos atingir 1 bilhão, viu? A dívida do Santos ali atingiu 1 bilhão, dívida muito alta da equipe do Peixe, né? Vale a gente ressaltar, e o Marcelo Teixeira defende ali uma gestão mais eficaz, mas para isso precisa gastar menos, né, presidente? Não pode fazer loucura para contratar jogador.

0: Então aqui para o nosso intervalo comercial. Aqui, portanto, preciso trazer aqui o nosso intervalo comercial a partir de agora aqui pela nossa 104,9 Rádio Liberdade FM, trazendo tudo para você. 16. Muito bem, seguindo aqui de volta com o nosso Esporte Total, que eu falei, né? Esse playlist tá escapulindo, né? Aqui as pautas, né? E não tá segurando aqui, portanto, já passou o comercial, já vamos entrar aqui então nas pautas aqui. Vamos seguindo aqui com o nosso Esporte Total, aqui nosso último bloco, 11 horas e 43 minutos aqui pelas ondas da 104,9. Acabei aqui a entrevista que eu ia colocar do principal setorista do Santos, acabei tendo problema, não sei se foi queda de sinal de internet, mas não tô conseguindo abrir aqui para poder carregar, né, essa entrevista aqui do principal setorista do Santos Futebol Clube. Então vou ficar devendo aí. Não, agora deu certo, agora deu. Carregou aqui, vamos lá. Vamos para as principais informações do Santos Futebol Clube, trazendo para você.
1: Mais quatro jogadores não apareceram no CT Repelé. O Santos, depois de 21 dias de férias, voltou aos treinos na última segunda-feira, mas quatro jogadores não se reapresentaram. São eles o lateral direito Mike, o zagueiro Zé Ivaldo e os meias Zé Rafael e Tomás Incon. Todos já foram comunicados pela direção santista que não fazem parte dos planos para a sequência da temporada e já podem buscar um novo clube. Enquanto não encontra um novo clube, lógico que o Santos libera a estrutura do CT Repelé para os jogadores manterem a forma, mas não vão trabalhar mais com o elenco do Santos. Dentro desse quarteto, quem está mais próximo de deixar o clube por contrato é Tomás Incon. O venezuelano tem contrato somente até o fim desse ano. Já Mike e Zé Rafael têm contrato até o final de 2027, enquanto Zé Ivaldo tem um contrato vínculo mais longo até dezembro de 2028. A saída desses jogadores fazem parte ali do plano do Santos para tentar reduzir a folha salarial, também visando a chegada de novos jogadores para encorpar mais esse elenco, visando aí as disputas tanto do Campeonato Brasileiro quanto da Copa do Brasil, como também da Copa Sul-Americana. O Santos segue no CT Repelé fazendo a sua preparação para o retorno da temporada, com a ausência também, claro, do meio atacante Neymar, que está com a seleção brasileira para a disputa da Copa do Mundo. É isso, amigos, vou ficando por aqui, lembrando que você acompanha tudo sobre o Santos no GE.globo.
2: Marquinhos Vale.
0: Então tá aí, jogadores que não estão sendo utilizados, Tomás Rincón encerrando o seu contrato, venezuelano, ali também o Mike, né, também caçando um empréstimo ali, portanto, entre outros jogadores lá do Peixe. Aquele detalhe, não adianta você contratar quantidade e não ter qualidade, e foi isso que aconteceu no Peixe, por isso agora passa por isso, né? Então quem contrata errado, agora também tem que arcar com as consequências, tá? Vale a gente ressaltar, o mundo do futebol é assim, meu amigo. É aquele detalhe, já dizia Muricy Ramalho, a bola pune, né? Vale a gente ressaltar. Muito bem, o presidente Marcelo Teixeira defendeu a sua gestão após a dívida ultrapassar a marca de 1 bilhão. O dirigente esteve presente na reunião do Conselho Deliberativo do Santos na noite da última terça-feira e respondeu questionamentos de conselheiro. O relatório financeiro do Santos sobre o primeiro trimestre apontou positivo, né? Total ao fim de março, né? Ali, portanto, em dezembro, esse valor estava ali em 900, né? E 98.500, né? Ali, portanto, quase 1 bilhão de reais. E com isso, o presidente Marcelo Teixeira falou que há uma dívida ali que o Santos não pôde cumprir, acabou subindo a dívida do Santos. Santos hoje deve atualmente 1 bilhão, é o que está dizendo aí o próprio presidente, dando explicações ao Conselho Deliberativo do Peixe. Tá aí, portanto, informações do Santos Futebol Clube. Vamos lá no Verdão, vamos lá no Alviverde de Robertão e companhia, meu amigo Serrinha, Daily Palmeiras, as principais informações do Verdão, a partir de agora aqui pelas ondas também da 104,9. Vamos lá, vamos do Verdão, vamos falar do Verdão, vamos falar do Palmeiras, trazendo as principais informações do Verdão. É hora da gente falar do Palmeiras, trazendo tudo para você aqui na 104,9.

no gramado depois da reapresentação. Vale a gente ressaltar, né? O elenco palmeirense se apresentou aí para o restante da temporada. O Palmeiras realizou na tarde desta quinta-feira o primeiro treino no gramado da academia de futebol, né? Aí, portanto, né, após fazer exames médicos, enfim, o treino já foi no gramado. A comissão técnica de Abel Ferreira também se apresentou, o comandante Alviverde, os jogadores trabalharam passes curtos, né, realização ali de finalizações, né, e algumas dimensões de campo reduzida, foi o trabalho utilizado pelo técnico Alviverde. Paulinho treinou um tempo integral, o atacante havia se apresentado antes da data prevista, né, para melhorar o condicionamento físico, aumentando as chances de ser titular após a paralisação da Copa do Mundo, já que ele se apresentou primeiro ali, vale ressaltar o Paulinho. Vitor Roque também surgiu no cronograma de recuperação de uma cirurgia no tornozelo, o atacante realizou atividades com bola ali também já, né, o que anima mais os torcedores palmeirenses, né, e também fez tratamento de fisioterapia para recuperação aí, portanto, e as informações do Verdão de momento, mas Vitor Roque já treinou com bola ali no gramado Alviverde, no gramado do Palmeiras, tá? Então tá aí, o Palmeiras então se reapresentando aí pra temporada. Já lá no São Paulo Futebol Clube, no Tricolor Paulista, né? É, meu amigo, São Paulo Futebol Clube, vamos ver as sondagens e negociação que está em percurso lá no Tricolor Paulista, né? O São Paulo que contratou apenas um jogador nessa janela, né? O Domingos Delto e o Arthur estão nas negociações do São Paulo, no mercado ali, portanto, para buscar, e o São Paulo continua focado ali na busca por reforço, viu? O mercado do São Paulo Futebol Clube, a partir de agora também a gente resume para você aqui pelas ondas também da 104,9, as principais informações aqui do Tricolor Paulista, a gente traz para você. Vamos lá, vamos pro São Paulo. São Paulino, mercado São Paulino, mandou um abraço meu amigo Rodriguinho, São Paulino Vera, vereador, meu amigo Juninho lá do Alto Center, toda a galera São Paulina, Clai e companhia. O mercado do São Paulo segue movimentado, mas com a saída de Rui Costa, o executivo de futebol deixou o cargo no sábado com o Rafinha e o advogado Felipe Carvalho à frente da diretoria. São os três aí que analisa as oportunidades de mercado. O Tricolor trabalha pela contratação de um zagueiro e um volante para a defesa. Os nomes discutidos são Domingues Duarte, do Getafe, e Arthur Chaves, do Hockenheim, da Alemanha, né? Alvo também o Nelton, do Botafogo, também pode ser um dos nomes que pode pintar aí nos próximos dias no Tricolor Paulista. Duarte, as conversas começaram no fim de maio, o contrato do jogador português com o Getafe termina no dia 30 de julho. O São Paulo espera contar com o atleta livre no mercado para efetivar a contratação sem custo na aquisição. Ainda sobre o comando de Rui Costa, o São Paulo apresentou 4 propostas ao defensor sem chegar em um acordo. A determinado momento, as tentativas chegaram a ser consideradas encerradas. No entanto, a nova diretoria retornou o contato e encaminhou uma nova oferta. Vale a gente ressaltar aí pro jogador, tá? O português considera uma proposta salarial baixa, a expectativa é buscar valorização financeira, o clube enfrenta a concorrência de alguns clubes europeus e espera, né, nesses conceitos, conseguir vencer. Por isso, o trunfo do Rafinha, um cara que tem boa, né, trâmite na Europa, né, e com isso tenta ali convencer o jogador a vir jogar no Tricolor Paulista. Tá aí, portanto, no detalhe essa negociação envolvendo o Getafe. Já o Arthur Chaves, né, a negociação é bem complexa, tá, gente? É, a negociação considerada complexa, já que o zagueiro tem 25 anos, tem contrato com o Hockenheim até 2029. O clube alemão exige uma compensação financeira para liberar. O São Paulo mantém a estratégia de buscar reforço sem investimento, sem gastar grana, né? Durante as primeiras investidas foram por empréstimo ali, com um custo pago ali, portanto, o Hockenheim acabou não agradando. O Arthur Chaves foi contratado em 2024 por 6 milhões de euros. Desde então, soma 39 partidas e 2 gols pelo clube alemão. Não vive uma boa fase lá, tá? Então, o São Paulo tenta convencer o clube alemão para trazer o jogador aí, portanto, né? Até porque ele tem contrato até 2029, faz uma boa temporada aqui no São Paulo. Hockenheim pode vender e pode pegar uma boa grana. É isso que o São Paulo tenta convencer, né? Vamos ver se vai ter esse poder de convencimento de liberar por um empréstimo aí sem compensação financeira, o que eu acho difícil. Já o Nelton, o Tricolor negocia envolvimento ali do Ferrarese, né, com o Botafogo. A alternativa passou a ser discutida na gestão Rui Costa, ali com o clube carioca, né? Inicialmente o Botafogo pediu um contrato de empréstimo, tendo a opção de compras fixas ali, vale a gente ressaltar, tem todo um embrolho ali entre os dois jogadores, né?
e o São Paulo agora passa por Rafinha, e o Rafinha conduz essa negociação ali, né? O venezuelano está emprestado ao Botafogo até o fim do ano, com o valor de compra estipulado em 6 milhões de euros, que dá 35 milhões de reais. As conversas seguem em andamento. O São Paulo acredita que pode avançar no acordo nessa semana. A contratação do volante é um pedido de Dorival Júnior para a sequência do ano, por isso o São Paulo tem pressa. E o Rafinha se movimenta no mercado são paulino aí para ter uma definição o mais rápido possível. Tá aí a definição do tricolor paulista. Vasco da Gama, tem treinador? Não tem. Como é que tá a situação do Vascão? Aí o Vascão da Gama do meu amigo Renato Beraldo, como é que tá a situação do Vasco da Gama, o gigante da colina? Enfim, como é que tá aí? Já tem alguma expectativa lá do Vasco da Gama? Não tem? É futebol! Vamos de Vasco da Gama, vamos de Vasco da Gama ali, portanto, as principais informações do gigante da colina. A partir de agora aqui pelas ondas da 104,9, o Vascão trazendo tudo pra você aqui. Já tem treinador? Não tem? Como é que tá a situação? José Lamachias Filho acorda ali com o Vasco e cogita, né, ali a compra ali da SAF, é o que tá falando aqui de momento, né? O Vasco, por enquanto, né, negocia a contratação. Que é isso? Era o português lá, né, o Vasco Matos agora já passou pro Franklin Carvalho, aquele que era do Botafogo, já tem isso, é, o Vasco já negocia com ele, pelo menos é a informação que pintou aqui de momento, hein? Vamos trazendo as principais informações. O Vasco negocia a contratação de Franklin Carvalho, treinador do Botafogo. As conversas começaram há alguns dias, né, no Paraná. Pediu um presidente do Vasco em João Zunduar, depois de ter sido afastado ali do conselho da 77, né? O diretor Lopes assumiu a pasta de futebol após o afastamento de Pedrinho, e o treinador do Botafogo é uma das principais neste momento. Notícia foi dada aí pelo canal TF, né? Confirmada pelo GE, né? O Ademar Lopes e o Franco Carvalho terão uma reunião na sexta-feira para definir a situação, né? Vale ressaltar ali, portanto. E o treinador, né, o staff do treinador, isso atrela o profissionalismo, já está no Rio de Janeiro e passa positivamente pelos esforços definitivos. O Vasco ainda tem outros dois nomes na mira, Vasco Matos e três treinador do Santa Clara, além do Franco Carvalho, são os nomes favoritos ali ao cargo. Hernan Crespo também não está descartado, tá? São os nomes que agrada aí o gigante da colina, o clube Vasco da Gama. Tá aí, portanto, tudo do Vascão também. Gente, o Esporte Total dessa sexta-feira vai ficando por aqui. Bom final de semana para todo mundo. A gente tem festa na cidade, coração do Brasil. Se beber, não dirija, seja responsável. E Deus abençoe aí o seu final de semana. Lembrando que hoje tem jogo lá no Estádio Municipal Juventude. E aí, Bela Vista, Associação Bela Vista. A partir das 19h30, você é o nosso convidado especial. Também tem Copa de Jiu-Jitsu aí no final de semana, lá no Ginásio de Esportes Domingos Andoná. Aí, portanto, você pode estar indo lá nas arquibancadas acompanhar, vibrar e torcer. Obrigado pela audiência de cada um de vocês durante toda a semana. Tá chegando direto da capital o Jornal MT do Ar. Forte abraço, valeu e até segunda-feira, né? Aliás, até segunda-feira com o nosso Esporte Total. Forte abraço, bom final de semana, tchau, fui!

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3: O sol informa a hora certa.
4: 11:57.
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1: Sexta-feira, 26 de junho de 2026, está começando no seu rádio a edição 4780 do Jornal Mato Grosso no Ar, o maior programa de rádio jornalismo do estado de Mato Grosso.
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1: Eu sou Mariana Ramon e destaco as principais notícias de hoje para você que nos acompanha por uma das dezenas de emissoras de rádio que veiculam o Jornal Mato Grosso no ar. Polícia Civil avança em investigação sobre tráfico de drogas na região de fronteira. Força Tática desarticula ponto de tráfico e apreende mais de 5 quilos de maconha. Mato Grosso começou a distribuir a nova vacina contra pneumonia e meningite. Déficit de armazenagem em Mato Grosso impulsiona o uso de silo bolsa para estocar milho nas propriedades. Vamos conferir também as informações de mercado agrícola e pecuário.

0: agora uma breve reflexão que está no livro de 2 Crônicas, capítulo 15, versículo 7.
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0: Mas esforçai-vos e não desfaleçam as vossas mãos, porque a vossa obra tem uma recompensa.
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0: Caso você queira interagir com nossa equipe, entre em contato conosco pelo e-mail jornalmatogrossonoar@gmail.com. Faremos nosso primeiro intervalo e voltaremos com as notícias.
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3: Meio-dia e 4 minutos.
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3: Meio-dia e 5 minutos.
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3: Abrimos este bloco de notícias com a previsão do tempo para o estado de Mato Grosso.
6: Chuva ou sol, frio ou calor. 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
3: Segundo a agência Climatempo, Clima e Previsão, o tempo nesta sexta-feira em Mato Grosso vai ser de sol com muitas nuvens e céu nublado em algumas regiões. A temperatura no estado permanece estável e terá a mínima de 13 e máxima de 34 graus.
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3: 4 ordens judiciais foram cumpridas em Vila Bela da Santíssima Trindade durante uma operação que busca aprofundar investigações sobre o comércio ilegal de entorpecentes no município. A ação resultou em apreensões e reforça o combate às organizações criminosas que atuam na região de fronteira. Confira os detalhes na reportagem do Rômulo Bessa.
7: As medidas foram autorizadas pela Justiça após o avanço das diligências conduzidas pela delegacia do município em Vila Bela da Santíssima Trindade. Durante a ação, equipes policiais estiveram em diferentes endereços ligados aos investigados, em busca de elementos que pudessem fortalecer o inquérito e identificar outros possíveis envolvidos no esquema criminoso. Segundo a Polícia Civil, o trabalho faz parte de uma estratégia permanente de enfrentamento ao tráfico em uma das regiões mais sensíveis do estado, por conta da proximidade com a fronteira internacional. O delegado de polícia, Dr. João Paulo Berté, deu detalhes da ação.
8: Tinha ali como escopo a continuidade de uma investigação desse fato. O fato ocorrido em abril do ano 2024, na época, a equipe da delegacia de Vila Bela tinha informações de que havia um carregamento de droga que estava vindo da região da Gleba Palmarito. A gente tem notícias de que, assim, o próprio um dos indivíduos, né, que foi identificado naquele carregamento lá de abril de 2024, foi preso no final do ano passado. Então, envolvendo também droga já no estado do Pará. Um outro elemento que também está, né, envolvido nessa investigação, já se tem notícia dele dentro do território boliviano, também envolvido nessa questão de tráfico de drogas.
7: Além do cumprimento das ordens judiciais, materiais de interesse para a investigação foram recolhidos e passarão por análise. A expectativa é que o conteúdo apreendido ajude a esclarecer a atuação dos suspeitos e a possível ligação deles com outros crimes praticados na região.
8: E a polícia vai alcançando pouco a pouco cada um deles. O cerco está se fechando, né? Agora, esse trabalho policial caminha para o fim, caminha para uma conclusão com indiciamento de todos os envolvidos. E é um trabalho investigativo, né? Esse trabalho, ele costuma ser um pouco mais demorado, porque a gente precisa reunir elementos concretos, né, da participação daqueles envolvidos. Então, tipo, nesse caso aí mesmo, tivemos perícias, né, tivemos localização de celulares, tivemos trabalho de investigação e apuração profícua de cada ponto, análises bancárias, fiscais.
7: De acordo com a Polícia Civil, as investigações continuam e novas medidas não estão descartadas. O objetivo é desarticular a rede criminosa e reduzir a circulação de drogas no município e nas cidades vizinhas. De Sorriso, Rômulo Bessa, para o Jornal Mato Grosso no Ar.
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3: Olá, queridos ouvintes, sejam muito bem-vindos ao Boletim Bem-Estar no Ar, a frequência certa para suas emoções. Eu sou Cristiane Bianchi, sou psicóloga, coach e instrutora de treinamentos comportamentais. E hoje eu quero falar contigo sobre o preço de ignorar suas emoções. Vamos olhar para um carro. Você já percebeu que quando uma luz acende no painel do carro, a gente vai ficar atento, a gente vai dar uma parada, a gente vai descobrir o que significa. É mais raro a gente continuar dirigindo sem preocupação, não é? As emoções, elas funcionam da mesma forma. Tristeza, medo, raiva, frustração, ansiedade são sinais de que o nosso mundo interno está com algum BO ali que a gente precisa olhar. A emoção, ela não vem para atrapalhar, ela vem para mostrar que algo precisa de atenção, assim como o painel do carro. Mas o grande problema é que a gente não foi ensinada a entender isso. Na verdade, a gente foi ensinada a engolir sentimentos, fingir que tá tudo bem e acreditar que mostrar emoção é sinal de fraqueza. E a gente acumula dor, acumula incômodo, e isso vai se transformando em estresse, conflito, relacionamento intenso, dificuldade para tomar decisão. Então eu quero te chamar a atenção. Ignorar uma emoção não vai fazer com que ela desapareça. Ela vai fazer com que essa emoção encontre outra forma de se manifestar. E aí, às vezes, você vai estar irritado, vai estar com falta de paciência, vai estar com alguma dor. Então, ouvir suas emoções significa que você compreende que ela é uma mensagem. E aí você pode olhar para a mensagem dela e entender o que ela está trazendo. Então, quando a gente fala de inteligência emocional, a gente está falando justamente de parar de lutar contra o que a gente sente e começar a entender o que, que essas emoções vieram para explicar pra gente, para mostrar pra gente. Então lembra disso, emoções ignoradas, elas não vão desaparecer, elas só vão mudar de endereço. E eu quero te trazer uma reflexão para essa semana. Pega o papel e caneta e escreve: qual emoção você tem tentado evitar sentir? Por que que você tá evitando ela? O que que ela tá te pedindo? Ela tá pedindo cuidado, atenção, mudança? E aí reserve alguns minutinhos em um lugar tranquilo e começa a responder: nessa semana que passou, quais foram as três emoções mais presentes que estiveram por aí? Em qual situação essas emoções apareceram? Perto de quem? Perto de qual situação? Tenta olhar o que cada uma estava tentando te mostrar. O que que ela veio trazer ali por trás? Quando a gente começa a ouvir as nossas emoções e entendê-las não como inimigas, mas como parceiras, a gente começa a ouvir, tem possibilidade de mudança, tem possibilidade de fazer diferente. Então me segue no Instagram, @CristianeBianchi, PSI de psicóloga, e se você precisar tirar alguma dúvida, compartilhar comigo o que você está aprendendo, você pode me encontrar no WhatsApp DDD 65 996081517. E tenha um excelente final de semana e ótimas reflexões. Até semana que vem.
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2: Meio-dia e 17 minutos.
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2: O Jornal Mato Grosso no Ar volta agora com a previsão do tempo para a capital mato-grossense.
9: Chuva ou sol, frio ou calor, vamos de previsão do tempo.
2: Segundo a agência Climatempo, Clima e Previsão, o tempo nesta sexta-feira em Cuiabá vai ser de sol com muitas nuvens durante o dia e períodos de céu nublado, noite com muitas nuvens também. A temperatura na capital permanece estável e terá a máxima de 25 graus.
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2: Uma ação da Força Tática do 3º Comando Regional resultou na prisão de 3 pessoas suspeitas de envolvimento com o tráfico de drogas em Sorriso. A operação foi realizada após um trabalho de monitoramento e denúncias que indicavam a venda de entorpecentes nas proximidades do Instituto Federal de Mato Grosso, o IFMT. Os detalhes na reportagem do Rômulo Bessa.
10: A ação faz parte da

0: ações Tolerância Zero e Escudo Feminino e contou com apoio da Agência Local de Inteligência. A investigação começou após denúncias apontarem movimentação ligada ao tráfico de drogas nas proximidades do campus do IFMT em Sorriso. Com base nas informações levantadas, os policiais passaram a monitorar a região e abordaram um dos suspeitos nesta semana. Com ele foram encontradas porções de maconha e diversos pinos com cocaína, já prontos para comercialização. A partir da abordagem, as equipes seguiram até dois imóveis apontados como locais utilizados para guardar e abastecer pontos de venda de entorpecentes. Nas buscas, os militares apreenderam quase 6 quilos de maconha, cerca de 880 gramas de cocaína, distribuídas em quase 3 mil pinos, além de aproximadamente 684 gramas de pasta base. Também foram recolhidas balanças de precisão, materiais usados para fracionar e embalar a droga e uma motocicleta, que, segundo a Polícia Militar, era utilizada pelos investigados. De acordo com a PM, durante as diligências, os suspeitos admitiram participação no esquema criminoso e relataram ligação com uma organização criminosa, indicando que os imóveis funcionavam como pontos de armazenamento e distribuição dos entorpecentes. Os dois homens de 22 anos de idade e uma mulher de 28 foram encaminhados à delegacia de Polícia Civil, junto com todo o material apreendido. Eles devem responder por tráfico de drogas, associação para o tráfico e organização criminosa. A Polícia Militar reforça que denúncias anônimas continuam sendo uma das principais ferramentas para o combate ao tráfico de drogas no município. De Sorriso, Rômulo Bessa para o Jornal Mato Grosso no Ar.
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2: Comissão de Constituição e Justiça do Senado vai analisar prisão preventiva para motoristas alcoolizados. A medida busca endurecer a responsabilização penal e reforçar o combate à impunidade no trânsito. Confira os detalhes com a Yasmin Rodrigues.
3: O projeto de autoria do senador Zequinha Marinho, do Podemos do Pará, muda o Código de Trânsito Brasileiro para enrijecer a responsabilização nos casos em que o condutor que dirigir sob efeito de álcool, drogas ou medicamentos causar mortes ou feridos graves. A proposta parte do entendimento de que a imprudência começa antes mesmo do acidente, no momento em que o motorista decide assumir o volante após consumir substâncias que comprometem a capacidade de dirigir. Para o presidente do Observatório Nacional de Segurança Viária, José Aurélio Ramalho, a responsabilidade pela tragédia é construída por uma sequência de negligências do condutor.
4: Antes do acidente acontecer, aconteceu uma negligência, uma imprudência ou uma imperícia. Ou seja, mesmo que a rodovia tenha alguma falha, vamos chamar assim, cabe ao condutor ter esse cuidado, esse respeito.
3: Atualmente, a legislação prevê punições para homicídio culposo e lesão corporal no trânsito, sob efeito de álcool. Mas o projeto amplia as hipóteses para prisão preventiva, reforçando o combate à impunidade e aumentando o rigor da justiça antes mesmo do julgamento. Para o presidente do Instituto Brasileiro de Segurança no Trânsito, David Duarte, dirigir sob o efeito de álcool ainda é uma prática recorrente e muitas vezes os responsáveis acabam se livrando de punições mais severas.
5: Todos os anos. Quem atropela, quem mata, quem bebe e dirige ou conduz qualquer outro veículo automotor, isso tudo é crime de trânsito. Só que ninguém vai pra cadeia.
3: O senador Marcos Duval, do Avante do Espírito Santo, afirma que a prisão tem um papel importante na conscientização e no combate à reincidência.
6: Queremos que referidos autores passem ao menos um período mínimo na prisão, como um preso comum, ainda que no regime semiaberto ou aberto. A prisão tem um evidente potencial dissuasório e não vemos por que não utilizar quando necessário.
3: A proposta já recebeu parecer favorável da relatora, senadora professora Dorinha Seabra, do União do Tocantins, e está pronta para votação na Comissão de Constituição e Justiça. Se aprovada, segue para análise na Câmara dos Deputados. Com supervisão de Maurício De Sante, da Rádio Senado, Yasmin Rodrigues.
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2: Mato Grosso já começou a distribuir a nova vacina que reforça a proteção das crianças contra doenças.

0: Doenças graves como pneumonia e meningite. A Pneumovinte passa a integrar o calendário infantil do SUS e chega em um momento de alerta para doenças respiratórias. Confira os detalhes na reportagem do Sérgio Pastor.
1: Neste mês, o estado recebeu 12.200 doses da vacina pneumocócica 20 valente, que foi incorporada recentemente ao SUS e que agora passa a fazer parte do calendário de vacinação infantil. O diferencial da nova vacina é a ampliação da proteção imunológica relacionada aos sorotipos que mais causam pneumonia invasiva, especialmente os tipos 3, 6A e 19A, sendo mais abrangente do que as formulações anteriores. A vacina também atua contra a otite média, condição que pode levar à perda auditiva e infecção generalizada que pode levar à morte. A médica da Superintendência de Vigilância em Saúde de Mato Grosso, Sandra Moreira, explicou sobre a atualização da nova vacina.
2: A vacina Pneumo 10 é utilizada na rede pública do Brasil desde 2010. E agora, neste mês, a gente está tendo um upgrade para a Pneumo 20. O que, que isso significa? Que aumentaram mais 10 sorotipos do pneumococo para proteção de doenças invasivas causadas por essa bactéria. O acréscimo de mais sorotipos do pneumococo na vacina aumenta a proteção contra esses sorotipos que também podem causar doença invasiva, embora eles eram menos prevalentes anteriormente, mas ainda existem na população.
1: Além de reduzir a incidência e a mortalidade pela doença pneumocócica, a vacinação em larga escala deve aliviar significativamente os custos do SUS com internações, tratamentos em unidade de terapia intensiva, manejo de sequelas e processos de reabilitação. Entre 2024 e outubro de 2025, o SUS registrou mais de 34 mil atendimentos relacionados a doenças causadas pela bactéria responsável por infecções graves, como pneumonia e meningite. Somente em 2025, as internações de crianças de até 5 anos chegaram a 365 casos. Sandra Moreira informa que a vacina está disponível na rede pública e orientou os pais como deve ser administrada.
2: A vacina está disponível na rede pública, na rotina da vacinação infantil, como já era a Pneumo 10, substituindo-a. Então, 2 meses de idade, a criança vai fazer a primeira dose com o Pneumo 20. Neste momento de transição, a segunda dose aos 4 meses será com a Pneumo 10 e o reforço com 1 ano de idade também com a Pneumo 20. Então, ela vai receber 2 doses da Pneumo 20 com menos de 2 anos.
1: Com a incorporação da Pneumo 20, o Ministério da Saúde iniciará uma transição gradual para substituir esses imunizantes, já que a nova vacina amplia a proteção contra um número maior de sorotipos de bactéria pneumococo e aumenta o potencial de prevenção de casos graves. De Brasília, Sérgio Pastor, para o Jornal Mato Grosso no Ar.
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0: Foi aprovada a proposta que cria uma política para auxiliar na saúde de pessoas afetadas por jogos de azar. A repórter Mônica Dati tem mais informações.
4: A Comissão de Constituição e Justiça da Câmara dos Deputados aprovou o projeto de lei que institui política para atender pessoas e famílias que foram afetadas pelos jogos de apostas. O texto cria a Estratégia Nacional de Atenção Integral às pessoas com necessidades decorrentes das práticas de jogos e apostas. Entre outros pontos, aborda a prevenção, a redução de danos, a proteção e a reinserção social de pessoas que tenham problemas com vícios em jogos. A relatora na comissão, a deputada Laura Carneiro, do PSD do Rio de Janeiro, afirmou que a proposta tem relevância social e sanitária, devido aos efeitos das apostas sobre a saúde mental, a vida familiar e a proteção de grupos vulneráveis. Já o autor do projeto, o deputado Rui Carneiro, do Podemos, da Paraíba, informou que o número de pessoas atendidas pelo SUS, o Sistema Único de Saúde, com problemas associados ao jogo patológico, passou de 108 para 1.200 entre 2018 e 2023.
5: Os jogos de azar no Brasil se transformaram numa questão gravíssima de saúde pública. Esse é a moral principal do nosso projeto: dar uma resposta às pessoas que, junto com os seus familiares, estão vivendo essa nova realidade do Brasil, inclusive uma das maiores causas do endividamento do brasileiro. Então, o objetivo é preparar a estrutura, sobretudo de saúde, as unidades básicas de saúde, nos CAPs, para atender esse novo tipo de paciente, vamos dizer assim, que precisa de socorro.
4: O projeto que cria uma política de atenção às pessoas com problemas com jogos de apostas já foi aprovado por todas as comissões e aguarda a votação do plenário da Câmara. Da Rádio Câmara de Brasília, Mônica Tati.
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7: Meio-dia e 32 minutos.
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13: E agora vamos conferir no Jornal Mato Grosso no ar a previsão do tempo para a região de Comodoro.
12: Chuva ou sol, frio ou calor. Vamos de previsão do tempo.
13: Segundo a agência Climatempo, Clima e Previsão, o tempo nesta sexta-feira na região de Comodoro vai ser de sol com algumas nuvens. Não chove. A temperatura na região permanece estável, com máxima de 27 graus.
12: É hora de destacar as notícias do campo. Mato Grosso.

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1: A perspectiva de mais uma safra recorde de grãos em Mato Grosso desperta um problema antigo no campo, a falta de estrutura para armazenar a produção. Diante deste cenário, produtores têm recorrido ao uso de silo bolsa como alternativa para ganhar autonomia e reduzir a pressão logística durante a colheita. Confira os detalhes na reportagem do Sérgio Pastor.
2: O ministro da Agricultura e Pecuária, André de Paula, assinou na terça-feira a portaria que institui o Programa de Integração Produtiva e Logística Brasil-Bolívia-Pacífico. A iniciativa estabelece diretrizes estratégicas para promover a integração produtiva, agroindustrial, logística e comercial entre Brasil, Bolívia e os outros mercados do Pacífico, no âmbito do Ministério da Agricultura e Pecuária. Para Mato Grosso, o programa configura uma oportunidade estratégica de elevado impacto. Como maior produtor agropecuário do Centro-Oeste e estado fronteiriço com a Bolívia, poderá se beneficiar diretamente da consolidação de corredores rodoviários transfronteiriços, especialmente com a integração de trechos como a MT-199. A conexão fortalece o potencial do Oeste Mato-Grossense como rota de acesso ao Pacífico, contribuindo para a redução de distâncias e custos logísticos no transporte de grãos, carnes e demais produtos agropecuários. Durante a cerimônia, o ministro André de Paula destacou a importância do agronegócio para a economia brasileira e o protagonismo de Mato Grosso na produção nacional.
3: Que bom saber que Mato Grosso gera e coroa um conjunto de esforços que é tão importante no sentido de como feito aqui das chances de reduzir custos e avançar a ampliação de mercado que é muito promissor. Vamos seguir lutando para ampliar os nossos espaços, para fortalecer cada vez mais competitividade ao lado do Brasil.
2: O corredor também poderá beneficiar outros estados das regiões Centro-Oeste e Norte, ao oferecer uma alternativa logística para o escoamento da produção. Do lado boliviano, a iniciativa contribui para o desenvolvimento da infraestrutura, o fortalecimento do comércio bilateral e a integração regional. O ex-secretário executivo do MAPA, Irajá Lacerda, pontuou sobre reconhecer a fronteira oeste de Mato Grosso e a fronteira entre Brasil e Bolívia, que precisavam ser vistas como uma zona de integração.
4: E hoje a gente inicia uma nova caminhada de desenvolvimento, e essa caminhada de desenvolvimento ela começa pelo oeste do Mato Grosso.
2: A iniciativa representa mais um passo na estratégia do Ministério da Agricultura de diversificar corredores logísticos, fortalecer a competitividade do agro brasileiro e ampliar o acesso da produção nacional aos mercados internacionais. De Brasília, Sérgio Pastor, para o Mato Grosso Rural.
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1: Na coluna de hoje, o doutor Antônio Cabreira analisa o avanço da inadimplência no Brasil e explica como os juros elevados, impulsionados pelo desequilíbrio fiscal, encarecem o crédito, comprometem o orçamento das famílias, travam os investimentos e afetam também o agronegócio. Confira.
5: Olá, hoje eu gostaria de falar sobre um assunto que incomoda a todos os brasileiros. É o endividamento das famílias brasileiras.
6: Antônio Cabreira comenta.
5: Talvez você não saiba, mas hoje nós temos mais de 82 milhões de brasileiros que estão inadimplentes. É isso mesmo, é praticamente metade da população adulta do Brasil, ela não está devendo, mas ela está inadimplente, ou seja, ela está com as suas contas em atraso. O que isso significa? Que ela tem alguma prestação de alguma compra que está em atraso, que não está sendo pago. E hoje, o volume total dessa inadimplência das famílias brasileiras ultrapassa a marca de 550 bilhões de reais. É um valor muito grande. E qual é uma das razões que tem afetado esse grande endividamento, que aliás

0: afeta tudo, afeta o setor produtivo e também, como não poderia ser diferente, afeta também o agronegócio, a produção de alimentos. Talvez o principal motivo é o encarecimento do dinheiro brasileiro, ou seja, o aumento da taxa de juros. E o que define a taxa de juros no Brasil é aquilo que a gente chama de taxa Selic. E ela saiu em 2021 de 2% e hoje ela está em 14,5%. Exatamente isto. O custo básico do dinheiro no Brasil, ele foi multiplicado por 7,4. Por isso que muitas pessoas não conseguem pagar as suas dívidas, porque vira uma bola de neve, a dívida vai crescendo muito grande. Agora, o interessante é que ao mesmo tempo que se sobe o juro dessa dívida, nós também tivemos uma explosão da nossa dívida pública. O Estado brasileiro, cada vez ele gasta mais do que ele arrecada. Nesse mesmo período, desde 2021, o Brasil aumentou o seu déficit público em 10 trilhões de reais. Ou seja, o Estado brasileiro, o governo hoje, ele precisa ir no mercado e também tomar dinheiro emprestado para rolar essa dívida, financiar o seu débito. E aí, o que eu posso dizer? Esse crédito caro significa menos investimento, menos tecnologia, menos produção e muito mais dificuldade para os brasileiros de uma maneira geral. E também o produtor, ele, como todo empresário, como todo trabalhador, ele vai pagar a conta dessa irresponsabilidade fiscal. Para finalizar, no campo nós temos uma frase: com essa taxa de juro, os antigos diziam, nem maconha irrigada vai dar para pagar essa taxa de juros.
1: Antônio Cabreira comenta. 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
2: Vamos saber agora as mais recentes informações de mercado com o jornalista especializado em economia de agronegócios e mercados agropecuários, Walter Puga Júnior, direto de São Paulo.
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4: Bom dia a todos que acompanham Mato Grosso no ar. Vamos ao fechamento do mercado desta quinta-feira, começando pelo dólar. Dólar que recuou para a faixa de R$5,17. Chegou no início da manhã desta quinta-feira a esboçar uma reação. Subiu aí para a faixa de R$5,21, se aproximando de R$5,22. Mas terminou o dia em queda de quase 0,5%. Tudo isso ocorre porque há uma acomodação no mercado agora diante do que ocorre no Oriente Médio, né? Os investidores em geral, de modo geral em todo o mundo, acabam voltando as suas atenções para o retorno do tráfego de navios que leva pelo Oriente Médio petróleo. E nesta quinta-feira, petróleo voltou a subir após um navio de carga ser atingido por um projétil de origem ainda desconhecida próximo à costa de Omã. Subiu, mas os valores de negociação do petróleo, mesmo em alta, estão muito abaixo de meses anteriores. O petróleo tipo Brent, referência internacional, teve alta de 2,06%, mas terminou a US$ 75,26 o barril. O petróleo tipo WTI, referência nos Estados Unidos, subiu mais, subiu 2,25% nesta quinta-feira, mas não fechou a US$ 72 o barril, fechou abaixo disso. O mercado trabalha em todo o mundo de olho no que ocorre no Oriente Médio. No mercado dos principais produtos agropecuários, boi gordo continua tendo baixa praticamente em todo o país. E no Mato Grosso não é diferente. No Mato Grosso, na região norte, boi gordo recuou no mercado à vista para R$ 326,50 a arroba. Na região sudoeste do Mato Grosso, também recuou para R$ 326,50 a arroba à vista. Em Cuiabá, caiu também um pouco para R$ 332,50 a arroba, e no sudeste do Mato Grosso, em média, R$ 329,50 a arroba. Preços à vista apurados pela Scott Consultoria. A Datagro também constatou recuo nos preços médios do boi gordo no Mato Grosso, mais uma leve baixa que traz

0: os números agora muito próximos de R$ 333 a arroba em média. Em São Paulo, boi gordo ainda se mantém na faixa de R$ 340 a arroba, também com tendência de queda. O CPEA, inclusive, apontou baixa de 0,15%, média boi gordo em São Paulo a R$ 340 a arroba. Boi gordo recua este mês no estado de São Paulo quase 2,80%. Se recua no mercado spot, no chamado mercado do boi físico, né? No mercado futuro não é diferente, os preços também recuam. Boi gordo para julho fechou o último negócio na bolsa brasileira a R$ 333,30 arroba. E o boi para outubro, tome nota, boi para outubro na bolsa R$ 344,45 arroba. Pressão sobre as cotações do boi gordo, como se vê no mercado, em função dos números que são evidentes e fazem parte da média apurada pelas consultorias nos principais mercados do país. Já a soja teve também um dia de baixa, mas ainda continua em alta. Em Paranaguá, em média, a soja é negociada a R$ 134,15 a saca. Uma queda na média de 0,15%. Ainda neste mês, soja em Paranaguá tem alta de 3,10%. No interior do Paraná também se mantém em alta. Neste mês, no interior do Paraná, a R$ 127,50 a saca. Somente nesta quinta-feira, a alta foi de 0,70%. E no mês, alta de 2,66%. A perspectiva de que nós tenhamos aí ainda manutenção dos preços da soja, conforme apuram as consultorias que acompanham esses mercados e também os mercados internacionais. O que ocorre lá fora é que há uma expectativa, pelo menos nos Estados Unidos, de que a produção auxiliada aí por condições favoráveis para a safra nos Estados Unidos tende a recuar. No pregão desta quinta-feira, o mercado trabalhava com soja com alguma alta, mas US$ 11,57 por bushel no vencimento de novembro na Bolsa de Chicago, ou seja, ainda distante dos US$ 12 por bushel que o mercado americano chegou a comercializar em meses anteriores. De qualquer modo, soja tende a ficar sob pressão em função de boa produção no mercado americano. E segundo a consultoria Agroconsult, o Brasil deve colher quase 116 milhões de toneladas de milho na segunda safra 25-26. O dado foi divulgado nesta quinta-feira, né? Após o rali da safra. O volume projetado é bem inferior àqueles 125 milhões e 300 mil toneladas que o Brasil colheu na temporada anterior, mas ainda representa uma alta de 3,3% frente a 112 milhões de toneladas estimadas no início da operação feita pela Agroconsult no início de maio. A queda na apuração desses números é atribuída a uma menor produtividade das lavouras de milho em algumas regiões por conta do clima, né? Agora, o que se espera é que Mato Grosso realmente continue colhendo uma boa safra, porque houve um aumento de 2% na área plantada com milho em Mato Grosso. Mato Grosso do Sul expandiu mais, expandiu 5,2% as lavouras de milho. O Paraná também aumentou a área plantada em 4,2%. Agora, o que ocorre é que a estimativa para a produção total de milho no Brasil, no ciclo 25-26, deve ultrapassar 144 milhões de toneladas. Bom, o ciclo anterior produziu muito mais do que isso, produziu 152 milhões e 300 mil toneladas, então teremos aí um recuo. Agora, no início de maio, a projeção era de que teríamos aí pelo menos 140 milhões e meio de toneladas, né? A área total cultivada no país com milho ultrapassa 22 milhões e meio de hectares, né? Agora, o consumo doméstico para a ração e a produção de etanol é que sustenta a demanda por milho no mercado, isso no mercado interno. Já no mercado externo, safras nos Estados Unidos e na Argentina elevam a concorrência, né? Aumentam a concorrência e acabam pressionando as exportações brasileiras. E essas são as principais informações desta quinta-feira. Eu encerro por aqui. Walter Puga Júnior, de São Paulo.
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1: Produção da Rema Comunicação e Jornalismo, Direção-Geral e de Jornalismo de Vanderlei Munhoz, redação de Mariana Ramon, sonoplastia, efeitos sonoros e edição de Agnaldo Ramos, chega ao fim a edição 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
1: Estaremos de volta na segunda-feira, neste mesmo horário. Um forte abraço a todos, tenham um ótimo dia e um excelente final de semana. Até lá.
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7: Meio-dia e 51 minutos.
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17: Muito bem, 26 de junho, sexta-feira chegou.

0: bebê. Mais um final de semana em nossas vidas. Diga-se de passagem, aproveita bastante porque é o último final de semana do mês de junho, hein? Prazer, eu sou Fernando Leme.
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0: Maravilha, vamos lá então, começando essa sexta-feira, esse final de semana incrível. Muito obrigado aí pela sintonia de cada um de vocês. Hoje, nesta sexta-feira, nós estamos comemorando o dia do metrologista. Não é do meteorologista, não, viu? É do metrologista. Hoje também é o Dia Internacional de Combate ao Tráfico de Drogas. Hoje é o Dia da Aviação de Busca e Salvamento e é o Dia Internacional de Apoio às Vítimas de Tortura. Pra quem não sabe o que é metrologista, deixa eu ver se eu acho aqui, porque eu também não sei. É o dia em homenagem aos profissionais responsáveis pelas medições e também pelo controle de padrões de qualidade. Ah, então tá aí, tá explicado. E hoje quem faz aniversário são eles: Ariana Grande, cantora, Chris O'Donnell, ator, também o cantor Gilberto Gil tá fazendo aniversário hoje. Salvador Allende, político, ele morreu em 1973, ele faria aniversário hoje. Bora começar o Hits Mais?
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Bora lá de informação, a luta para encontrar vidas, né? Vídeo divulgado pela agência Deutsche Welle mostra o momento em que uma mulher é resgatada dos escombros de um prédio atingido pelo terremoto na Venezuela, na capital Caracas. As imagens mostram o momento em que ela é retirada em uma maca pelas equipes de socorro que trabalham noite e dia em busca de sobreviventes desde esta quarta-feira de 24, quando o terremoto de magnitude 7,5 na escala Richter atingiu o país e deixou mais de 160 mortos, pelo menos 1.000 feridos e provocou uma grande onda de solidariedade internacional também. Brasil, Estados Unidos, Itália, França, Alemanha, Espanha, China, Índia e diversos países da América Latina anunciaram apoio humanitário à Venezuela, nesta que já é considerada uma das maiores tragédias naturais enfrentadas pelo país em mais de um século. O presidente Lula, ele disse que recebeu a notícia com grande preocupação e consternação e acionou o Ministério das Relações Exteriores para poder ajudar o país vizinho. Segundo Lula, o Brasil vai apoiar a recuperação das áreas afetadas.

0: mais músicas e mais informações. Coisa boa saber que você tá acompanhando a gente. É hora de registrar as participações. Então vamos lá. Deixa eu ver quem tá comigo aqui. O Antônio Rodrigues, a Jaqueline também, a Patrícia, o Davi, obrigado pelo carinho, Alice. Alô, Adriana Campos, aquele abraço. E o Célio Medeiros também tá pedindo um modão aqui, a gente vai tocar, tá bom? Daqui a pouquinho tem mais alô.
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2: 1:09.
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0: estamos de volta.
1: E a gente segue por aqui com muita música boa.
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1: E vamos lá, se prepara aí porque tem muito mais sucesso chegando.

Brasil se classifica para a Copa do Mundo, né? Novidade para ninguém. Jogaço. Depois da vitória contra a Escócia por 3-0, agora o Brasil, ele se classifica na Copa do Mundo com autoridade e mantém vivo o sonho do Hexa, né? A vitória do último jogo em Miami, nos Estados Unidos, garantiu a liderança do Grupo C para o Brasil e também a seleção avançou para a fase mata-mata do Mundial de 2026. A atuação, além da classificação, o Brasil alcançou uma marca histórica. É a 12ª Copa do Mundo consecutiva em que a seleção avança em primeiro lugar no grupo. A última vez que o país não terminou a fase inicial na liderança foi em 1978. Um dos grandes destaques da vitória foi o Vini Júnior, eleito melhor em campo pela terceira vez em 3 jogos. O atacante marcou 2 gols contra a Escócia e chegou a 4 gols na atuação edição da Copa. E com isso, o Vini Júnior entrou para um grupo histórico da seleção brasileira. Ele se tornou o 4º jogador brasileiro a marcar 4 gols nos 3 primeiros jogos de uma Copa do Mundo. Antes dele, apenas o Jairzinho, em 1970, Ronaldo, em 2002 e o Neymar, em 2014, haviam alcançado esse feito. O Brasil vai entrar em campo da próxima segunda-feira, dia 29, às 14h, horário de Brasília, em Houston, no Texas, nos Estados Unidos, para dar início à fase de mata-mata na Copa do Mundo de 2026. A seleção ela vai enfrentar o segundo colocado do Grupo F, posição atualmente ocupada, então, pelo Japão. Se ganhar, e tomara que ganhe, né? O Brasil vai avançar na competição e volta a campo pelas 8ª de final no dia 5 de julho, domingo, às 17h.

0: Isso, vem comigo, porque por aqui tem mais músicas e menos intervalos comerciais. Alô, você, meu amigo Glênio, tá na sintonia, o Nelson Flávio também. A Juliana tá acompanhando o nosso programa, o William Ferreira. Alô, Felipe, a Rose, Jaqueline Vitória também tá acompanhando a gente. Obrigado pelo carinho aí.
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0: Galerinha, fechando mais um bloco e a gente faz uma rápida pausa e voltamos já com muito mais.
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4: 1:25.
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2: 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E aí, galera da rádio, que energia boa a gente sente daqui, hein? Chegando junto com vocês, eu sou a Andressa Pires e tá no ar a primeira parte do seu Drops News, o programa que te deixa por dentro de tudo que rola no mundo da música, com as notícias mais quentes e os babados que você não encontra em outro lugar. Fica ligado, porque a gente começa já com uma notícia que tá dando o que falar nas redes e nos bastidores do pop internacional. Atenção pra essa. Lisa, do Blackpink, desabafa sobre fãs invasivos em meio a rumores de término com Frédéric Arnault. É, a cantora abriu o coração em uma entrevista exclusiva pra Vanity Fair e olha, ela não fugiu do assunto delicado. A Lisa evitou falar diretamente sobre o romance, mas foi super sincera sobre a falta de privacidade que ela enfrenta, sabe? E contou um pouco sobre como alguns fãs acabam invadindo a rotina dela. É uma situação complicada para as estrelas internacionais, né? Muita pressão. Mas calma que a gente não para por aqui. Já já eu volto com mais no Drops News. Não sai daí.
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0: E vamos lá, fique ligado, viu? Porque tem muito sucesso para você por aqui.
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0: Essa é a trilha sonora da sua programação. Vamos lá, continua. 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

0: Que bom que você está acompanhando o nosso programa com muita música boa, muitas informações também, né? Do Brasil e do mundo. E as suas participações através do WhatsApp, vai mandando aí, porque daqui a pouquinho rola aquele salve, daqui a pouquinho vai rolar aquele super alô.
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0: Faz barulho aí pra Hugo e Guilherme, eles são gigantes, né, cara? Simbora, churrasco, fire!
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0: música mais gostosa no seu rádio. Obrigado pela audiência. Continue participando aí através do WhatsApp, porque daqui a pouquinho vai rolar aquele salve. Daqui a pouquinho vai rolar aquele alô pra quem tá acompanhando a nossa programação. Obrigado aí pela audiência. Vamos lá, a música continua.
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0: coisa boa, coisa maravilhosa é saber que você tá junto com a gente acompanhando o nosso programa. E uma das coisas que eu mais gosto aqui na nossa programação é justamente isso, é enviar aquele abraço, é enviar aquele alô para quem tá acompanhando o nosso programa. Então vamos lá? Quem tá comigo é a Neide, grande beijo, Neide tá em casa, Yara Vieira também, diz que tá adorando a programação, obrigado Yara. O Adriano também tá junto com a gente, valeu, alô Carlos Silva, Carolina e Paulo também na sintonia, Elinete Santos, grande beijo para você, a Cidinha Torres também, a Cidinha tá acompanhando a gente lá do salão de cabeleireiro dela, muito obrigado pelo carinho, Cidinha, daqui a pouquinho tem mais alô pra moçadinha, tá bom?
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0: E eu vou dar um intervalinho rapidinho aqui pra você, né? Se conectar aí com os nossos patrocinadores, pra você saber quais as promoções, as ofertas da semana e daqui a pouquinho eu tô de volta. Segura as pontas aí.
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0: Voltamos já.
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3: 1h57.
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5: E aí, galera da rádio, Andressa Pires chegando com toda a energia do Drops News pra você que tá ligado na melhor programação. Que babado, hein? A Taylor Swift e o Travis Kelce estão com planos de casamento que prometem agitar o Madison Square Garden. É isso mesmo, minha gente. O casalzão está organizando uma festa de 2 dias. No dia 2 de julho, eles vão reunir 100 convidados super íntimos. Mas segura essa, no dia seguinte vai ter uma festa gigante para 1000 pessoas. E segundo os boatos, pode rolar até shows ao vivo no palco. Imagina a festa, hein? Um verdadeiro espetáculo popstar. Tô chocada e amando essa notícia. Com certeza vai ser o evento do ano no mundo das celebridades. Fico aqui imaginando quem serão os artistas convidados para essa super festa. Só sei que vai ser inesquecível. E olha, essa galera não brinca em serviço quando o assunto é celebração. Já já eu volto com mais no Drops News.
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5: Já estamos de volta.
6: A Meta baixou o preço dos óculos inteligentes para poder aumentar as suas vendas, cara. Vai vendo, ó, o futuro chegou, menos caro agora. A Meta baixou esta semana o preço da nova versão dos óculos inteligentes com inteligência artificial integrada para $229, pouco mais de R$ 1.500. Lembrando que os óculos Ray-Ban Meta Gen 2 chegaram a custar R$ 3.299. A nova estratégia da empresa é popularizar os smart glasses e levar a IA para além dos smartphones. É incrível o que esses óculos atirar ao celular do bolso. A redução de pelo menos $80, cerca de R$ 400 em relação aos modelos anteriores, pode acelerar a popularização da tecnologia. A Meta quer transformar os óculos inteligentes em um assistente pessoal para atividades do cotidiano. Com comandos de voz, dá para usar durante caminhadas, viagens, reuniões ou estudos. Entre as funções disponíveis estão tradução instantânea, descrição do ambiente ao redor, respostas rápidas e suporte conversacional em diferentes idiomas. A tecnologia também pode ajudar turistas durante viagens internacionais, estudantes no aprendizado de línguas e profissionais que precisam consultar informações rapidamente sem usar as mãos. O dispositivo também possui câmera integrada e áudio embutido que permitem gravar vídeos e tirar fotos em primeira pessoa. Loucura, né, cara?
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6: Vamos lá, sequência de músicas por aqui, não para!

música maravilhosa que você gosta rola aqui na nossa programação. Nosso muito obrigado pelo seu carinho, pela sua audiência. Continue pedindo a tua aí através do nosso WhatsApp. Daqui a pouquinho a gente vai mandar aquele alô pra galera toda que tá na sintonia aí. E claro, sua canção também rola aqui na nossa programação, né? Muito bom saber que você tá aí. Esteja você em casa, no seu trabalho, esteja você aí dando uma caroninha pra gente no teu carro, no teu caminhão. Nosso muitíssimo obrigado pela tua audiência. Vamos lá, a programação não

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1: Só musicão, né? Pra quem tá pedindo aí, obrigado pelo carinho. Pra quem tá acompanhando o nosso programa aí, valeu. Alô, Geninho Fernandes, um abraço. A Zileia Barros também, a Flávia Santos, Roséia está na sintonia, a Elaine, Roseli. Alô, Tânia, obrigado pelo carinho, daqui a pouquinho tem mais alôzinhos.
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3: 12:14.
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1: E a gente tá de volta no Drops News com aquela energia que você adora pra te deixar por dentro de tudo. E olha, o mundo da música foi pego de surpresa com uma notícia que deixou muita gente preocupada. O lendário Lionel Richie, um ícone da música, passou mal durante um show e teve que abandonar o palco na abertura da sua nova turnê. É isso mesmo, gente. O artista, que tem 77 anos, sentiu uma tontura enquanto se apresentava em St. Paul, Minnesota. Imagina a situação. Ele precisou deixar o palco sem conseguir encerrar a apresentação, deixando o público e os fãs super apreensivos. Por enquanto, as próximas datas dessa série de shows americanas seguem com status de incerteza, o que é totalmente compreensível, claro. Torcemos muito pela recuperação dele, né? Afinal, a saúde vem em primeiro lugar. E a gente segue aqui, vibrando por ele e torcendo para que ele volte logo aos palcos, com toda aquela energia que a gente conhece. Fica ligado, porque tem muito mais Drops News vindo por aí. Já já eu volto com mais no Drops News.
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3: Sensacional, para você que tá aí no trabalho, nosso muito obrigado pelo carinho. Tô sabendo que tem bastante gente com o radinho ligado aí no trabalho, em casa, no seu carro dando uma caroninha. Boas festas para todos vocês aí. Vamos lá, o programa não pode parar, o programa por aqui segue.
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3: E vamos lá, conferindo aí a nossa programação, segue.

aquela música que você gosta na melhor programação do seu rádio. Você participa, você pede, a gente, né, vai anotando aqui os pedidos musicais, mandando para o programador e a qualquer momento rola na nossa programação. Vamos nessa, a música continua.

0: coisa boa, que coisa maravilhosa. Ana Silva, grande beijo pra você. Vamos mandar aluzinhos pra quem tá na sintonia. Maria Helena também. Alô, Socorro. A Maria do Socorro, né? Tá na sintonia junto com a gente. Obrigado pelo carinho. A Franciele Santos também, a Lucilene Vieira. Alô, Maria da Luz, grande beijo pra você. A Fátima Castilho também tá acompanhando aí o nosso programa. Obrigado, viu? Volta já, peraí.
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1: 2h34.
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3: Sexta-feira maravilhosa, hein? Chegou mais um fim de semana, chegou mais um babados e fofocas. E a gente tá aqui do meu lado. Tudo bem, Gi?
4: Tudo certinho, Fernando.
3: Dica do dia de hoje.
4: Vou trazer um truquezinho pra tirar aquele cheiro forte de peixe, de fruto do mar. Tem alguns peixes em específico. Não, eu gosto muito de tilápia, que tem um cheiro mais neutro, tem aquele cação. Mas tem uns peixes, por exemplo, merluza, uns outros lá, ou os frutos do mar.
3: Ninguém merece.
4: Que o cheiro é muito forte. Então eu tenho um truquezinho pra diminuir esse odor. E de quebra, assim, deixar o sabor também do fruto do mar ou do peixe mais suave, tá? E, inclusive, dá-se a aparência de mais fresco ainda.
3: Então tá bom, primeira fofoca.
4: Tô aqui no Entretê do spinoff.com.br e Taylor Swift exibe anel de noivada ao cantar em evento de Travis Kelce. É isso mesmo. A Taylor surpreendeu o público, né? No evento beneficente organizado pelo Travis, o George e o Greg Olsen, no Tennessee, na noite do último dia 23. A cantora subiu ao palco, né? E cantou Love History diante da plateia. O que chamou atenção durante a apresentação foi ela exibir o anel de noivado no trecho em que a letra menciona um pedido de casamento. O gesto repercutiu entre os fãs porque a artista e Travis, né, estão noivos e são apontados pela imprensa internacional como os próximos, né, a oficializar aí a união. No palco, a cantora afirmou que Love History também havia sido pedida, né? Um pedido assim muito especial. Em seguida, a cantora revelou que o responsável pela escolha ali da música era o George, o jogador que também participa da organização ali do evento. A canção foi lançada em 2008 e ganhou um significado extra no evento por causa aí do noivado da artista com Travis Kelce.
3: Sensacional, daqui a pouquinho tem mais. Vamos lá, a programação segue.

0: maravilha, vamos seguindo com o nosso programa na sua sexta-feira, bom fim de semana, hoje é dia 26, mais informações, manda mais uma, Gi.
1: Continua aqui no spin-off no Entretei, a Simone, gente, ela abriu o coração ao relembrar um dos momentos mais difíceis da sua vida. Numa entrevista recente, a cantora revelou que precisou vender bens para custear o tratamento contra um câncer no intestino após receber o diagnóstico e uma época em que estava sem plano de saúde. Olha, ela disse, o hospital cobrou 50% e eu gastei 500 mil. Se fosse cobrado tudo que realmente deveria ser cobrado, o valor ia ser mais de R$1 milhão. Segundo a Simone, o valor só não foi ainda maior porque o médico decidiu não cobrar os honorários. Mesmo com a ajuda recebida, a cantora precisou, né, recorrer ao próprio patrimônio para conseguir seguir o tratamento e enfrentar a doença. Né, para conseguir arcar com os gastos ali, ela contou que vendeu um terreno. A artista afirmou que não pensou duas vezes antes de abrir mão de bens materiais para priorizar sua recuperação. Quando conta essa história, lembro que vendi um terreno e falei que venderia 2, 3, 4, porque eu trabalhei para conquistar tudo isso. Outra entrevista que foi concedida, né? A cantora explicou também que o câncer transformou a sua forma de enxergar a vida e o valor das coisas materiais. Para ela, tudo pode ser reconquistado depois, mas a oportunidade de continuar vivendo não tem preço. Concordo com ela, gente.
0: Boa, daqui a pouquinho tem mais para você.
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0: E se vocês me permitem, eu quero agradecer primeiramente a Deus pela oportunidade. Nós estamos muito honradas de estarmos aqui atendendo este convite especial dentro do nosso trabalho. Viu? Obrigada, de Paulo. Obrigada, Paulino. Viu?
1: Falou,
0: a gente fica muito honrada.
1: Falou, menina Luciana. Obrigado, você, Oriana.

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1: 3:22.
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8: E aí, galera antenada? Andressa Pires chegando de novo, direto aqui no Drops News pra gente agitar seu dia. E olha, o mundo da música e das redes sociais é um fervo, né? Sempre rola algo pra gente comentar. A notícia que bombou e deixou todo mundo de queixo caído, no bom sentido, foi aquela foto que viralizou horrores da Taylor Swift supostamente torcendo pelo Brasil. Tipo, super à vontade, ao lado da Camila Cabello. A galera foi à loucura, a imagem parecia real, mas a verdade é que era tudo uma grande montagem. Sim, uma imagem criada por inteligência artificial que enganou muita gente durante a partida do Brasil contra a Escócia. Dá pra acreditar? A tecnologia tá avançada, mas a gente tem que ficar de olho, hein? Nem tudo que brilha é popstar de verdade. Então, pra você não cair em fake news, musical ou não, cola aqui no Drops News que a gente te atualiza. Já já eu volto com muito mais, as últimas do universo pop e tudo que você precisa saber. Aqui no Drops News. Fica com a gente, não sai daí.
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1: 3:25.
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9: Bora lá, vamos seguindo com o nosso programa. É sexta-feira, é o último final de semana do mês de junho. Ai, ai, ai.
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9: E aí, Gi, manda mais uma fofoca.
10: Tô aqui no site do O Fuxico agora e o Oruan parece que tá com tuberculose em estado gravíssimo, segundo o advogado dele. Antes de tudo, né, a defesa do rapper Oruan voltou a recorrer à justiça na tentativa de reverter, né, a prisão preventiva dele. Os advogados do artista argumentam, né, que Mauro Davi dos Santos de Pomuceno enfrenta em um estado de saúde delicado, que exigiria acompanhamento médico adequado e urgente. Segundo a documentação anexada ao processo, o cantor recebeu o diagnóstico de tuberculose pulmonar. Além disso, exames apontam alterações nos pulmões, episódios persistentes de tosse e uma perda de peso significativa das últimas semanas. De acordo com a defesa, o quadro evoluiu de forma preocupante e também levou ao desenvolvimento de sarcopenia, né? Condição marcada pela redução progressiva de massa muscular e também de força física. Apesar das alegações apresentadas, a magistrada manteve a prisão preventiva, conforme Guilherme destacou na decisão, a medida segue válida em razão do descumprimento de determinações judiciais impostas anteriormente. Por outro lado, a juíza determinou que Oruan passe por uma avaliação médica oficial assim que comparecer as autoridades ou for localizado, né? O objetivo, portanto, será verificar o seu real estado clínico e, ao mesmo tempo, analisar se o sistema prisional possui, né, estrutura para poder garantir o tratamento necessário.

0: Olha aí, quanta música incrível, quanta música maravilhosa, mandando sempre muitos alôs pra quem acompanha o nosso programa. Tem aqui a minha amiga Flaviane, que tá na sintonia. Deixa eu ver quem mais aqui, a Rafaela também, obrigado pelo carinho. A Mirela também tá acompanhando o nosso programa lá no centro. A Camila e a Denise estão no trabalho agora acompanhando o programa, estão adorando. E já já tem a dica especial da Gi.
1: Isso mesmo, um truquezinho pra diminuir o cheiro forte de peixe, fruto do mar e também, né, deixar o sabor mais suave.
0: Já já.

0: Música legal pra você que tá aí do outro lado. Vamos lá, não só músicas, né? Fofoquinhas também.
1: E a Georgina Rodrigues conquistou uma vitória judicial na Espanha após um longo embate envolvendo sua vida familiar. A influenciadora, né, que ganhou ainda mais projeção na Copa do Mundo 2026 e sua irmã, Ivana Rodrigues, venceram uma ação movida contra a meia-irmã Patrícia Rodrigues e o grupo de comunicação A3 Mídia, né? De acordo com informações publicadas pelo jornal espanhol O Debate, que teve acesso à sentença, o tribunal de Rizon considerou as falas exibidas na televisão configurar uma intromissão ilegítima na vida privada das irmãs. Além disso, a decisão reconheceu violação dos direitos à intimidade e ao bom nome de ambas. E o caso teve origem em janeiro de 2023, gente. Na ocasião, a Patrícia Rodrigues participou de um programa despejo público, né? Exibido pela emissora Antena 3 e falou publicamente sobre questões familiares. Na entrevista, a Patrícia comentou a relação com as irmãs e abordou temas ligados ao apoio financeiro que, segundo ela, não teria recebido. Ela também mencionou assuntos relacionados às cinzas do pai, falecido em 2019. Na conversa, a Patrícia afirmou: elas não querem saber de mim, nem querem me ajudar, nem nada. Além disso, ela afirmou considerar estranho que Cristiano Ronaldo não tivesse conhecimento ali da situação. Segundo o jornal O Debate, né, a justiça destacou que a Patrícia Rodrigues, filha de outro relacionamento do pai, da Georgina e da Ivana, nunca manteve vínculo com as duas irmãs.

0: mínimas. Por esse motivo, o tribunal avaliou que as declarações ultrapassaram os limites do interesse público e expuseram aspectos da intimidade familiar sem justificativa legítima. Logo, né, a decisão determinou que conteúdos relacionados à vida privada da família não voltem mais a ser divulgados. Além da proibição de divulgação de informações íntimas, a justiça fixou uma indenização no total de 120 mil euros. Desse valor, Georgina Rodrigues receberá 80 mil euros, já Ivana Rodrigues ficará com 40 mil euros. A responsabilidade pelo pagamento caberá exclusivamente à A3 Mídia, né? Enquanto isso, a Georgina e Ivana optaram por não exigir compensação financeira da meia-irmã. Conforme a publicação, a decisão ocorreu para evitar o agravamento da situação econômica aí da Patrícia.
1: Boa! Tudo que tá bombando aí nas redes sociais, a gente traz pra você. Já já tem mais.
2: E lá se foi mais um bloco, né? Você curtiu por aqui com muita música boa. Já já a gente volta.
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5: 3h43.
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12: E aí, galera? Andressa Pires de volta aqui no Drops News com aquela energia que a gente ama pra te deixar por dentro de tudo que bomba no mundo da música e da cultura pop. É sempre bom te ter aqui comigo, viu? E já que a gente tá falando de shows e de coisas que viralizam, se liga nessa. O vocalista do Silent Planet, o Garrett Russell, passou por uma situação bem inusitada. Ele levou uma droneada na cabeça. Sim, você ouviu bem. Foi atingido por um drone durante um show lá no festival Summer Punch em Varsóvia. Mas o melhor é que ele reagiu com um humor sensacional. Brincou dizendo que foi insano. As imagens, claro, viralizaram super rápido nas redes. Imagina a vibe. Um drone voando e paf, direto na cabeça. Mas ele é um herói, né? Seguiu o show e ainda tirou sarro da situação. Isso que é ter jogo de cintura e bom humor no palco. A gente adora ver essas histórias que saem do roteiro e viram memes, não é mesmo? Fica ligado, porque o Drops News não para. Já já eu volto com a última parte do Drops News pra gente continuar batendo esse papo super legal. Não sai daí.
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5: 3h46.
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1: Coisa boa é saber que você tá junto com a gente, ela mais sabendo que é uma sexta-feira, né?
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1: Vamos vovocar?
0: Tô aqui no epipoca.com.br, gente. Cinebiografia da Marília Mendonça revela a atriz que

0: sertaneja, né? A cinebiografia Marília, que retrata a trajetória da eterna rainha da sofrência, Marília Mendonça, né? Que nasceu em 95, faleceu em 2021, revelou a atriz, cantora e compositora Marina Versus como a intérprete da ícone da música nacional, gente. De acordo com o Prime Video, as gravações terão início agora já em julho deste ano e a estreia será em 2027. Além da Marina, também foram anunciados nomes como Ermília Guedes, Clara Castanho, Marcela Serrado e Sofia Valverde como parte do elenco. Nas redes sociais, onde acumula pouco mais de 4 mil seguidores, a Marina Versus tem pelo menos 30 publicações divididas entre registros de vida pessoal e profissional nos palcos. Em fevereiro desse ano, ela compartilhou que havia se formado em direção de arte pela Universidade Federal de Goiás. Gente, aí, o que vocês acharam da escolha? Manda aqui pra gente.
1: Já tem mais uma pra você. Vamos lá, o programa segue.

0: Que coisa boa, que coisa maravilhosa, esse é o nosso Babados e Fofocas. Gi, chega pra cá, conta pra gente qual vai ser a dica do dia já já.
1: Isso mesmo, Fernando, vai ser um truquezinho super legal pra tirar aquele cheiro forte de alguns peixes, né, de frutos do mar e também deixar o sabor aí dessas carnes mais suaves.
0: Ai, ai, ai, já já.

0: isso, né? O programa vai caminhando aí pro seu final. Já passou tão rapidinho essa primeira, mais essa hora, né, do programa. Meu Deus do céu. Bom, agora é hora da dica do dia. Vamos lá, Di.
1: Bora pra nossa diquinha do dia, que é como retirar o cheiro forte de peixes e também dos frutos do mar, né? Alguns peixes, gente, de água doce ou frutos do mar, tem um cheiro muito forte. É, ou terroso, né? Causado ali por compostos chamados aminas, né? Eu gosto muito de comprar tilápia. Uma vez eu comprei aquele merluza e, gente, eu estranhei muito o cheiro, né? Tem um cheiro realmente muito mais forte que o cheiro da tilápia. Enfim, vou levar esse truquezinho pra vida. Como que funciona? Vou dar a explicação científica e depois te falar o que fazer. Essas aminas que tem, esses compostos que tem nos peixes, nos frutos do mar, são substâncias alcalinas. Então, quando a gente adiciona vinagre, essa é a nossa truque, o vinagre, ele se liga a essas tal de aminas, né? E neutraliza o odor, o cheiro e deixa também o sabor do peixe mais suave e mais fresco. Como fazer? Você vai esfregar um pouco de vinagre diluído em água nos filés de peixe, vai deixar ali de 2 a 3 minutinhos e vai enxaguar rapidamente antes de temperar e depois prepara o peixe conforme você está acostumado. Então, além de deixar o sabor mais suave, mais fresco, né? Você também vai tirar aquele cheiro forte de peixe que, ó, ninguém gosta.
0: Boa! Funciona mesmo?
1: Funciona, Fernando. Inclusive, vou fazer na minha casa quando eu comprar a merluza, a tal da merluza, assim, que eu odiei o cheiro. Eu tenho que deixar um adendo aqui, Fernando, que eu disse também que dá essa sensação que o fruto do mar, né, ou o peixe, ele está mais fresco. Mas, gente, vamos pôr a mão na consciência. Não vai pegar o negócio que tá meio passado, tacar ali vinagre,
0: e,
1: né, pra ele ficar com gosto mais fresco e consumir, não. Pelo amor de Deus, se já tá meio passado, taca ali fora, né? Pelo amor de Deus.
0: Ainda mais sendo comida de peixe, né?
1: Pois
0: qualquer
1: é.
0: Qualquer uma, né?
1: Sim. O intuito da dica é eliminar, diminuir o cheiro forte do peixe e deixar o sabor mais suave. Mas nunca tentar salvar algo que já tá

0: ali passado da validade, viu?
1: Valeu, Gi!
0: Valeu!
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1: 4:02.
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0: 4 e 5.
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2: Coisa boa, coisa maravilhosa. Já estamos de volta. Prazer, eu sou Fernando Leme. Desejo só melhor pra você. Tá na hora.
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2: Maravilha, vamos dando seguimento aqui no nosso programa e vamos ao nosso texto motivacional do dia desta sexta-feira, 26 de junho. Imagine uma nova história para tua vida e acredite nela. Essa frase é de Paulo Coelho. Vamos destrinchar ela. Muitas vezes a gente passa muito tempo olhando pro que deu errado, que a gente acaba se esquecendo que ainda existem muitas etapas, muitas páginas em branco que tá esperando a gente para serem escritas. Tudo de novo. O passado ele pode ensinar, mas ele não precisa decidir o seu futuro, porque a história da sua vida, ela não termina em um erro, em uma decepção ou em um sonho que não aconteceu. Todo dia, quando o sol nasce, Deus nos entrega uma nova oportunidade para poder recomeçar. E recomeçar não significa fingir que nada aconteceu, significa usar tudo o que você viveu como aprendizado para poder construir algo melhor. Se hoje você deseja uma vida diferente, então comece acreditando que ela é possível. Vai dando um passo de cada vez. Vai mudando um hábito, uma atitude, uma escolha. As grandes transformações quase sempre começam de maneira simples. Então, você não pode deixar que a opinião dos outros escreva o roteiro da tua caminhada. Pega a caneta da tua própria história e começa a escrever capítulos de coragem, esperança e de determinação. Você precisa acreditar em você, acreditar nos seus sonhos, porque quando a nossa fé caminha junto com a nossa vontade de vencer, meu amigo, a vida sempre encontra um jeito de

atrás da outra. Menos intervalos, mais música boa, muita informação do Brasil e do mundo, muitos alôs também. Vai mandando seu WhatsApp aí pra gente. Aqui você fica muito bem informado e ouvindo a melhor programação musical. E a música não para. Vamos lá.

0: mais alôs e mais músicas. E alôs também, né? Que não pode faltar pra você. Alô, Maria Tereza, grande beijo. A Luísa Ramos também tá na sintonia. André de Oliveira, obrigado. A Natália. A Mariana também, grande beijo pra você. Alô, Selma, obrigado pela sintonia. A Marina Helena. Alô, Josiane, grande beijo pra você. Daqui a pouquinho tem mais alôs. Pessoal, aguenta as pontas aí que eu volto já trazendo o melhor da música pra você.
1: 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Voltamos já.
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2: 4:20.
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8: E aí, galera da rádio, Andressa Pires de volta com vocês aqui no Drops News pra gente curtir essa nossa última parte cheia de novidades do mundo da música. E a gente já começa com uma que tá dando o que falar nas paradas. Ou melhor, nas não paradas. O novo álbum da Lizzo, gente, nem conseguiu entrar nas paradas de sucesso. Pois é, parece que a galera tá se perguntando o que rolou, né? Executivos da indústria musical já estão levantando a questão. Será que foi uma suposta traição à base de fãs da Lizzo? Ou será que a gravadora não deu aquele apoio que a gente espera? O single Bitch, que foi o primeiro, também tá nesse debate. A galera quer saber o que realmente aconteceu para esse álbum não engrenar. Um bafo total. Mas a gente segue de olho em tudo que rola no universo pop, tá? Foi demais ter sua companhia aqui no Drops News. A gente se encontra na próxima, viu? Até o próximo Drops News. Estarei juntinho com você. Valeu, galera!
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0: Paixão e criatividade, né? Estudantes de Minas Gerais criaram um queijo verde e amarelo inspirado na seleção brasileira para poder celebrar a Copa do Mundo de 2026. O produto, ele ganhou as cores da bandeira do Brasil e está encantando as redes sociais pelo visual diferente e pelos sabores inusitados também. O projeto, ele foi desenvolvido por alunos do curso de tecnologia em laticínios do Instituto de Laticínios Cândido Tostes, em Juiz de Fora. O queijo tem camadas verde, amarela, azul e branca. E o detalhe mais impressionante, sem usar corantes artificiais. Todas as cores foram produzidas com ingredientes naturais escolhidos pelos próprios estudantes. A seleção pegou a Escócia às 19 horas pelo horário de Brasília, né? Na última quarta-feira, dia 24, e ganhou de 3-0. E o amarelo ganhou sabor agridoce de maracujá. O azul, ele foi criado a partir do extrato da flor clitória, planta conhecida pela coloração intensa e sabor neutro. O queijo, ele esteve na Expolac, que é uma das atrações do Minas Láctea 2026, que foi até o dia 16, vai, né? Na verdade, a Expolac vai até o dia 16 de julho. No Expo Minas, Juiz de Fora, e na Epamig, Instituto de Laticínios Cândido Tostes.
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0: E vamos lá, porque por aqui é só música boa.

Que dia maravilhoso e que dia sensacional, porque você tá aí acompanhando a nossa programação. Nosso muito obrigado pela sua audiência. É muito bom saber que tem assim, ó, um monte de gente ouvindo a gente por toda a cidade. Obrigado pelo carinho, muito obrigado pela sua sintonia. Vamos nessa, a música não para.

0: vamos lá, tá na hora de mandar aquele alô bacana pra sim, pra quem tá na sintonia, curtindo aí a nossa programação, muita música boa, e os seus alôs através do nosso WhatsApp também. Alô, Suzana, a Mari também tá acompanhando o nosso programa, obrigado pelo carinho, alô, Maurício, a Alina, alô, Maria Silva, valeu. O Diego Moreira também tá acompanhando a gente, a Mari Augusta.
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2: 4:37.
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0: Olha que bacana. Que momento lindo. Uma idosa de 77 anos emocionou professores, alunos e familiares ao defender o TCC da faculdade com a mãe de 98 anos, assistindo tudo da plateia. A cena aconteceu no último dia 9 na Universidade de Fortaleza. A protagonista da história é Marivan Ferraro, que acaba de concluir o curso de design. Mas o trabalho final teve um detalhe ainda mais especial. A própria mãe dela, Dona Maria Augusta, de quase 100 anos, ajudou a criar o projeto. As duas bordaram juntas. Bordaram juntas um livro infantil em tecido inspirado na história bíblica da Arca de Noé. O trabalho recebeu nota máxima e arrecadou lágrimas de muita gente durante a apresentação. A minha mãe foi a primeira a pensar na obra, disse a Marivan. São 21 anos de diferença? É isso. Vamos lá, o programa não para.
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0: Respira fundo aí, curte o que vem agora, porque é só música boa.

Sensacional, tá vendo aí, né? Só musicão pra quem tá acompanhando a nossa programação nesse dia maravilhoso. Continue participando da nossa programação, porque daqui a pouquinho eu vou mandar aquele alô sensacional pra você. Vamos lá, a música continua.

0: aí, mandou o seu alôzinho pra nossa programação, que bom, porque agora a gente vai registrar as participações aí. Meu amigo Ricardo tá na sintonia também, o Guilherme, alô Graziele, a Dayana, ambas no trabalho acompanhando o nosso programa, o Leonardo Félix, obrigado pelo carinho, a Conceição também, Ana Lúcia, a Juliana Morgado, obrigado pelo carinho, obrigado pela sintonia.
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4: 4:54.
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2: 456.
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5: Boa tarde, Água Boa e região. Damos início ao especial sertanejo na Liberdade FM 104,9. Com vocês, Jean Martinaz, para desfrutar juntos dos clássicos do sertanejo. Você faz parte do nosso show, então não perca tempo e envia sua mensagem pelo WhatsApp no 66-3408-1200. Solicite a sua canção favorita, mande abraços e compartilhe de onde você está acompanhando a Liberdade FM. Continue conosco nas plataformas digitais, no Facebook, a Liberdade FM 104.9 e no Insta, @Liberdade 104.

o nosso especial sertanejo, né? Então mantém a energia lá em cima, aqui na Liberdade FM 104,9. A melhor seleção sertaneja continua fazendo parte do seu dia. Volume no máximo agora, então, a sequência musical está perfeita aqui na Liberdade FM com muito sertanejo romântico e modão.

cumprimentos para as empresas que escolhem o melhor do sertanejo para animar a tarde. No especial Sertanejo da Liberdade FM, em Água Boa, você se sente ótimo. Tá na Liberdade? Tá excelente demais.

0: prazer enorme contar com a sua sintonia aqui na Liberdade FM. Então fique ligado que em breve o Especial Sertanejo volta com tudo, trazendo as melhores músicas para você. Não deixe de enviar o seu recado, abraçar na equipe e participar pelo WhatsApp também no 66-3468-1200. E siga também a gente já nas redes sociais, no Insta, @liberdade104.9fm e no Face, @liberdadefm104.9. Em breve tem mais sertanejo para sua diversão aqui com a gente.
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1: 5:10.
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sertaneja, a sua companhia ela fica ainda mais agradável com os sucessos que não param de tocar. Continue sintonizado na melhor do rádio. E seguimos com a nossa programação especial exatamente como você prefere. Segura o coração, porque vem mais uma seleção de músicas incríveis pra você. Tá na liberdade, tá bom demais.

recebendo cada um dos profissionais liberais, você ouvindo a gente da empresa. Vamos até às 19 horas com o fino da música sertaneja. Na liberdade é sempre ótimo.

0: prazer enorme contar com a sua sintonia aqui na Liberdade FM. Então fique ligado que em breve o especial sertanejo volta com tudo, trazendo as melhores músicas para você. Envie agora um recado, um abraço pelo WhatsApp 6634681200 e não deixe de seguir a nossa rádio nas redes sociais, no Instagram @liberdade104.9fm e no Facebook Liberdade FM 104.9. Daqui a pouquinho mais hit sertanejo para você.
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1: 5:25.
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1: 5h28.
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3: E aqui estamos novamente no Especial Sertanejo. É maravilhoso ter você conosco na programação. Então se prepara que vem muito som especial por aí. A seguir uma música especial que promete emocionar profundamente e elevar a sua sintonia. Tá na liberdade, tá bom demais.
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0: só clássico sertanejo passando por aqui. Uma sequência que só tem modão pra deixar a sua sintonia perfeita. Prepare-se, porque vem chegando aquela música que faz todo mundo cantar alto e se divertir. Tá na liberdade, tá bom demais.
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0: Rotativo Sertanejo segue forte aqui na 104. Fazemos uma pausinha agora e já voltamos com muito mais. Só sucessos especiais no sertanejo. Converse com a gente, arroba Liberdade 104.9 FM, 6634-68-1200. Liberdade FM 104.9. Tá na Liberdade? Tá bom demais.
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7: 5:40.
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8: Boa noite, Rádio 20. Nesta hora do Ângelus, queremos rezar juntos. O anjo do Senhor anunciou a Maria e ela concebeu do Espírito Santo. Ave Maria, cheia de graça, Senhor é convosco. Bendita sois vós entre as mulheres e bendito é o fruto do vosso ventre, Jesus. Santa Maria, Mãe de Deus, rogai por nós, pecadores, agora e na hora de nossa morte. Amém. Eis aqui a escrava do Senhor, faça-se em mim segundo a vossa palavra. Ave Maria, cheia de graça, Senhor é convosco. Bendita sois vós entre as mulheres, e bendito é o fruto do vosso ventre, Jesus. Santa Maria, Mãe de Deus, rogai por nós, pecadores, agora e na hora de nossa morte. Amém. E o Verbo divino se encarnou e habitou entre nós. Ave Maria, cheia de graça, o Senhor é convosco. Bendita sois vós entre as mulheres e bendito é o fruto do vosso ventre, Jesus. Santa Maria, Mãe de Deus, rogai por nós, pecadores, agora e na hora de nossa morte. Amém. Rogai por nós, Santa Mãe de Deus, para que sejamos dignos das promessas de Cristo. Oremos. Infundi no nosso espírito a vossa graça, ó Pai. Vós que na anunciação do anjo nos revelastes a encarnação do vosso Filho, pela sua paixão e cruz, conduzi-nos à glória da ressurreição. Por Cristo nosso Senhor. Amém. Glória ao Pai, ao Filho e ao Espírito Santo, como era no princípio, agora e sempre. Amém. Evangelho de Jesus Cristo segundo Lucas. Nos dias de Herodes, rei da Judeia, vivia um sacerdote chamado Zacarias, do grupo de Abia. Sua esposa era descendente de Araão e chamava-se Isabel. Ambos eram justos diante de Deus e obedeciam fielmente a todos os mandamentos e ordens do Senhor. Não tinham filhos, porque Isabel era estéril e os dois já eram de idade avançada. Em certa ocasião, Zacarias estava exercendo as funções sacerdotais no templo, pois era a vez do seu grupo. Conforme o costume dos sacerdotes, ele foi sorteado para entrar no santuário e fazer a oferta do incenso. Toda a assembleia do povo estava do lado de fora rezando, enquanto o incenso estava sendo oferecido. Então apareceu-lhe

0: E o anjo do Senhor, de pé, à direita do altar dos incensos. Ao vê-lo, Zacarias ficou perturbado, e o temor apoderou-se dele. Mas o anjo disse: não tenhas medo, Zacarias, porque Deus ouviu a tua súplica. Tua esposa Isabel vai ter um filho, e tu lhe darás o nome de João. Tu ficarás alegre e feliz, e muita gente se alegrará com o nascimento do menino, porque ele vai ser grande diante do Senhor. Não beberá vinho nem bebida fermentada, e desde o ventre materno ficará repleto do Espírito Santo. Ele reconduzirá muitos do povo de Israel ao Senhor, seu Deus, e há de caminhar à frente deles com o Espírito e o poder de Elias, a fim de converter os corações dos pais aos filhos e os rebeldes à sabedoria dos justos, preparando para o Senhor um povo bem disposto. Palavra da salvação. Glória a vós, Senhor. Lembramos hoje o nascimento de João Batista, o precursor do Mestre, ele que veio para aplainar os caminhos do Senhor e trazer a todos de volta à casa de Deus quando Jesus chegar. Louvado seja nosso Senhor Jesus Cristo, para sempre seja louvado. E a bênção de Deus Todo-Poderoso, Pai, Filho e Espírito Santo, desça sobre vós e permaneça para sempre.
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9: Sertanejo. Simbora, porque o nosso especial sertanejo está de volta. Uma verdadeira alegria ter você aqui com a gente, curtindo um repertório recheado de sucessos e melodias que ficam na memória. Segura essa, mais uma música incrível que você vai acompanhar letra por letra até o final. Tá na Liberdade? Tá bom demais.
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9: E agora o especial sertanejo traz aquele ambiente único da verdadeira moda de viola. Os grandes clássicos sertanejos, as canções de raiz e os eternos modões estão aqui para enriquecer a sua sintonia.

Viu só a sequência maravilhosa que rolou agora? Então, na Liberdade FM, mais sucessos rolam pra você. Continua com a gente que ainda tem muito mais hits pra relaxar a sua vibe. Tá na Liberdade, tá bom demais.

forte abraço pra você que acabou o expediente e agora vai para casa curtindo a Liberdade FM. Um muito obrigado por nos escolher. 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

0: uma pausa rápida no especial sertanejo, mas não vai muito longe não. Estaremos de volta em instantes. Aproveite para deixar a sua mensagem via WhatsApp 66-3468-1200. E enquanto isso, a sua interação faz toda a diferença em nossa programação. Siga a Liberdade FM nas redes sociais. Tá na Liberdade, tá bom demais.
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2: 6:05.
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impressionante a seleção de músicas que acabamos de ouvir, concorda? Seguimos no Especial Sertanejo com mais sucessos imperdíveis. Continue com a gente, porque vem mais um hit para explodir o seu rádio de tanto volume. Tá na liberdade, tá bom demais.

enviamos um caloroso abraço àqueles que encerraram as suas atividades e agora desfrutam, né, da companhia da Liberdade FM no trajeto para casa. A nossa gratidão a você. E para você que está curtindo a pioneira da cidade, essa é a Liberdade FM.

0: breve intervalo especial sertanejo, mas não sai daí não. Logo mais retornaremos com a mistura perfeita de modão, paixão e grandes sucessos. No especial sertanejo ainda rolam muitas músicas excelentes. Entre em contato conosco, @liberdade104.9fm, 6634-68-1200, Liberdade FM 104.9. Tá na Liberdade, tá bom demais.
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2: 6:23.
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7: E o som de qualidade segue rolando na sua rádio. É ótimo ter você nos acompanhando no Especial Sertanejo. E continua a dominar o sertanejo, chegando aquele sucesso que vai animar ainda mais a sua sintonia. Tá na Liberdade? Tá bom demais.

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0: finalizamos mais uma edição do Especial Sertanejo na Liberdade FM. Obrigado pela sua valiosa companhia, pelas mensagens e por desfrutar esse tempo conosco. Eu sou Jean Martinaz e foi um privilégio compartilhar esse tempo com você aqui no Especial Sertanejo. Prossiga com a programação e fique na melhor sintonia do rádio. Não se esqueçam de nos seguir também nas redes sociais, Instagram, arroba Liberdade 104.9 FM e o Facebook, Liberdade FM 104.9. E claro, aproveite para mandar aquele recado pelo WhatsApp da Liberdade, 6634681200. Tenham todos uma maravilhosa noite e até a próxima. 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
2: 8 horas.
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6: Sextou, bebê. Sexta-feira maravilhosa. Bom final de semana para todos vocês aí na sintonia da nossa programação. Vamos chegando. Muito prazer, eu sou Fernando Leme. Sexta-feira, fim de semana, cai no laço, está no ar a partir de agora. Vamos lá.
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6: Os fatos que marcaram época no Brasil e no mundo no dia 26 de junho. Em 1541, Francisco Pizarro, conquistador do Império Inca, ele foi assassinado em Lima, no Peru, aos 63 anos por rivais espanhóis. Em 1945, delegados de 50 países assinaram a Carta das Nações Unidas em São Francisco, nos Estados Unidos, estabelecendo uma nova organização internacional com a finalidade de evitar novas guerras. Em 1955, o governo dos Estados Unidos adotou medidas para controlar o conflito entre gangues no país. Em 64, os Beatles lançaram o álbum A Hard Day's Night nos Estados Unidos. Em 68, uma passeata contra a repressão e a ditadura militar reuniu 100 mil pessoas no Rio de Janeiro. A manifestação, que também reuniu artistas, intelectuais e estudantes, entrou para a história como a passeata dos 100 mil. E em 79, Muhammad Ali, campeão dos pesos pesados, anunciou a aposentadoria aos 37 anos. Boxeador, ele sofria já dos primeiros sintomas do mal de Parkinson. Quem faz aniversário hoje é a cantora Ariana Grande, o ator Chris O'Donnell, o cantor Gilberto Gil e Salvador Allende. Ele foi político, ele morreu em 1973. Ele faria aniversário hoje, 52 anos já se passaram, hein? E hoje nós estamos comemorando o dia do metrologista, também o dia internacional de combate ao tráfico de drogas, o dia da aviação de busca e salvamento e também o dia internacional de apoio às vítimas da tortura.
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6: E vamos lá, conferindo aí a nossa programação, segue.
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Bora lá de informação, a luta para encontrar vidas, né? Vídeo divulgado pela agência Teuchi Willy mostra o momento em que uma mulher é resgatada dos escombros de um prédio atingido pelo terremoto na Venezuela, na capital Caracas. As imagens mostram o momento em que ela é retirada em uma maca pelas equipes de socorro que trabalham noite e dia em busca de sobreviventes desde esta quarta-feira, dia 24, quando o terremoto de magnitude 7,5 na escala Richter atingiu o país e deixou mais de 160 mortos, pelo menos 1.000 feridos e provocou uma grande onda de solidariedade internacional também. Brasil, Estados Unidos, Itália, França, Alemanha, Espanha, China, Índia e diversos países da América Latina anunciaram apoio humanitário à Venezuela, nesta que já é considerada uma das maiores tragédias naturais enfrentadas pelo país em mais de um século. O presidente Lula, ele disse que recebeu a notícia com grande preocupação e consternação e acionou o Ministério das Relações Exteriores para poder ajudar o país vizinho. Segundo Lula, o Brasil vai apoiar a recuperação das áreas afetadas.

0: Liberdade, tá bom demais. Muita música, muita notícia pra você, né? Aqui na Liberdade a gente toca boa música, a gente mantém você atualizado sobre os fatos do Brasil e do mundo também, suas participações. Tá na Liberdade, tá bom demais. Vamos lá, a música continua.
1: Cara,

0: Mais músicas e mais informações. Coisa boa saber que você tá acompanhando a gente. É hora de registrar as participações. Então vamos lá. Deixa eu ver quem tá comigo aqui. O Antônio Rodrigues, a Jaqueline também, a Patrícia, o Davi, obrigado pelo carinho, a Alice. Alô, Adriana Campos, aquele abraço. E o Célio Medeiros também tá pedindo um modão aqui, a gente vai tocar, tá bom? Daqui a pouquinho tem mais alôs.
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0: Essa é a Liberdade FM. Pois é, chegamos ao fim de mais um bloco musical, mas espera aí, daqui a pouquinho, depois do intervalo, tem muito mais.
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Pois é, o Brasil se classifica para a Copa do Mundo, né? Novidade para ninguém. Jogaço! Depois da vitória contra a Escócia por 3-0, agora o Brasil, ele se classifica na Copa do Mundo com autoridade e mantém vivo o sonho do Hexa, né? A vitória do último jogo em Miami, nos Estados Unidos, garantiu a liderança do Grupo C para o Brasil e também a seleção avançou para a fase mata-mata do Mundial de 2026. A atuação, além da classificação, o Brasil alcançou uma marca histórica. É a 12ª Copa do Mundo consecutiva em que a seleção avança em primeiro lugar no grupo. A última vez que o país não terminou a fase inicial na liderança foi em 1978.

Um dos grandes destaques da vitória foi o Vini Júnior, eleito melhor em campo pela terceira vez em 3 jogos. O atacante marcou 2 gols contra a Escócia e chegou a 4 gols na atuação edição da Copa. E com isso, o Vini Júnior entrou para um grupo histórico da seleção brasileira. Ele se tornou o 4º jogador brasileiro a marcar 4 gols nos 3 primeiros jogos de uma Copa do Mundo. Antes dele, apenas o Jairzinho em 1970, Ronaldo em 2002 e o Neymar em 2014 haviam alcançado esse feito. O Brasil vai entrar em campo na próxima segunda-feira, dia 29, às 14h, horário de Brasília, em Houston, no Texas, nos Estados Unidos, para dar início à fase de mata-mata na Copa do Mundo de 2026. A seleção ela vai enfrentar o segundo colocado do grupo F, posição atualmente ocupada então pelo Japão. Se ganhar, e tomara que ganhe, né? O Brasil vai avançar na competição e volta a campo pelas 8ª de final no dia 5 de julho, domingo, às 17h.

música boa pra você aqui na Liberdade FM. Liberdade FM, tá na Liberdade, tá bom demais. Aumenta o volume aí, 104.9. Aqui só tem música boa pra você. Vamos lá. Ai.

0: isso, vem comigo, porque por aqui tem mais músicas e menos intervalos comerciais. Alô, você, meu amigo Glênio, tá na sintonia, o Nelson Flávio também. A Juliana tá acompanhando o nosso programa, William Ferreira, alô, Felipe, a Rose, Jaqueline Vitória também tá acompanhando a gente, obrigado pelo carinho aí.
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0: E lá se foi mais um bloco, né? Você curtiu por aqui com muita música boa, já já a gente volta.
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0: E vamos lá, conferindo aí a nossa programação, segue.
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0: Essa é a Liberdade FM, tá na Liberdade, tá bom demais. E agora vamos tocar aquela música que você pede, né? Pra você cantar junto com a gente aí. Aumenta o volume do teu rádio aí, vai.
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0: Música boa pra você é aqui na nossa programação.
3: Oi, Guilherme.

0: nossa Liberdade FM pra manter a gente naquele dia sensacional, naquele ritmo de animação que não pode parar, né? Continue participando aí, ó. 3468-1200. Esse é o nosso WhatsApp. Simbora!
1: Ah,

você tá acompanhando o nosso programa com muita música boa, muitas informações também, né? Do Brasil e do mundo. E as suas participações através do WhatsApp, vai mandando aí, porque daqui a pouquinho rola aquele salve, daqui a pouquinho vai rolar aquele super alô.

0: mais músicas. Só musicão, inclusive, na nossa programação. E vamos lá, registrando as participações. Deixa eu ver quem tá mandando WhatsApp pra gente. Não pode parar, né? A Rosângela tá na sintonia. A Bianca. A Luana. A Neide. A Edmária Aparecida, grande beijo pra você. A Maria Eugênia. Alô, Benildo. Também tá acompanhando o nosso programa. Aquele abraço. Daqui a pouquinho tem mais alôs.
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0: Essa é a Liberdade FM. Tá na Liberdade, tá bom demais. Continue ligados aí, porque o próximo bloco ele promete surpreender, tá? Não perca, não.
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4: 8:41.
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0: A Meta baixou o preço dos óculos inteligentes para poder aumentar as suas vendas, cara. Vai vendo, ó. O futuro chegou, menos caro agora. A Meta baixou esta semana o preço da nova versão dos óculos inteligentes com inteligência artificial integrada para US$229, pouco mais de R$1.500. Lembrando que os óculos Ray-Ban Meta Gen 2 chegaram a custar R$3.299. A nova estratégia da empresa é popularizar os smart glasses e levar a IA para além dos smartphones. É incrível o que esses óculos atirarão ao celular do bolso. A redução de pelo menos US$80, cerca de R$400 em relação aos modelos anteriores, pode acelerar a popularização da tecnologia. A Meta quer transformar os óculos inteligentes em um assistente pessoal para atividades do cotidiano. Com comandos de voz, dá para usar durante caminhadas, viagens, reuniões ou estudos. Entre as funções disponíveis estão tradução instantânea, descrição do ambiente ao redor, respostas rápidas e suporte conversacional em diferentes idiomas. A tecnologia também pode ajudar turistas durante viagens internacionais, estudantes no aprendizado de línguas e profissionais que precisam consultar informações rapidamente sem usar as mãos. O dispositivo também possui câmera integrada e áudio embutido que permitem gravar vídeos e tirar fotos em primeira pessoa. Loucura, né, cara?
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0: obrigado.
1: Aquela música maravilhosa que você gosta, rola aqui na nossa programação. Nosso muito obrigado pelo seu carinho, pela sua audiência. Continue pedindo a tua aí através do nosso WhatsApp. Daqui a pouquinho a gente vai mandar aquele alô pra galera toda que tá na sintonia aí. E claro, sua canção também rola aqui na nossa programação, né? Muito bom saber que você tá aí. Esteja você em casa, no seu trabalho, esteja você aí dando uma caroninha pra gente no teu carro, no teu caminhão. Nosso muitíssimo obrigado pela tua audiência. Vamos lá, programação

0: Essa é a Liberdade FM, que bom estar aqui com você, conectado com cada um de vocês. Vamos lá, vamos aproveitando cada minuto desse dia juntos, com as suas participações, e a gente sempre caprichando aqui nas nossas informações e na nossa programação musical. Simbora!
1: Adoro!

0: musicão, né? Pra quem tá pedindo aí, obrigado pelo carinho, pra quem tá acompanhando o nosso programa aí, valeu. Alô, Geninho Fernandes, um abraço. A Zileia Barros também, a Flávia Santos, Roséia está na sintonia, a Elaine, Roseli. Alô, Tânia, obrigado pelo carinho, daqui a pouquinho tem mais alôzinhos. Liberdade, tá bom demais. Obrigado pela sua audiência. Encerrando mais um bloco musical por aqui, a gente vai pro rápido intervalo. A gente volta com muito mais informação e novidades para você. Inclusive, tem recadinhos super especiais dos nossos patrocinadores para você, ó. Ouve aí.
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5: 9 horas.
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